0: Daqui a pouco tem mais sucessos para você, mais canções que aquecem o coração. Aguarde aí, que é rapidinho. 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

0: O Love Night vai ao intervalo, mas volta já já com mais emoção e romantismo. 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
3: Estamos de volta com Love Night, fazendo da sua noite um momento ainda mais apaixonante.

Agora faremos uma pausa no programa. É só um pequeno intervalo. Já já o Love Night volta com mais sucessos românticos para você.

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5: O Love Night está de volta. Prepare o coração, porque vem mais emoção por aí. Boa noite.

0: Daqui a pouco tem mais sucessos para você, mais canções que aquecem o coração. Aguarde aí, que é rapidinho. 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
4: Oi, turma. Tudo bacana? Eu sou Daniel Bitello. Muito prazer. E é hora de viajar no tempo. Apertem os cintos que a nossa viagem vai começar e vai rolar os melhores dos anos 60, 70, 80 e 90. Muita música boa pra gente recordar juntos. Sucessos inesquecíveis.
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James Blunt, Some Mistake. Na programação, Top Classic, ainda Squad 7, Gal Costa com Roupa Nova, Chuva de Prata, Christopher Cross e o acústico de Four Non Blondes,

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0: A melhor sequência de músicas dos anos 60, 70, 80 e 90, rolando por aqui no Top Classic. Intervalo é pequenininho. Já já a gente volta.
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0: Paulo Ricardo. 2, mais uma belíssima canção pra gente matar muitas saudades. Saudade é o lema do Top Classic.
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0: O Sal da Terra, Beto Guedes tocando no Top Classic de hoje. Viola Miles, Tim Maia e Fábio, Luiz Carlos e Zé Ramalho. MPB com qualidade no Top Classic, A Serpente e a Estrela.
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sucesso e alegria ao recordar bons tempos. É assim que o Top Classic no seu dia a dia vai. E aqui nesta estação maravilhosa, Top Classic volta já.

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gente ama curtir um bom som junto com você, viu? E aqui, no Top Classic, sempre uma música boa pra recordar e viajar no passado, em tempos de lembranças inesquecíveis. Top Classic, vai pra um intervalo e já retornamos.

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0: Amanhã, Guilherme Arantes no Top Classic, Zé Ramalho, Ruben e Dire Straits, Walk of Life.
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0: para você aumentar o volume, mais um grande sucesso destilou para você aqui no Top Classic. Sucessos do passado, naftalina pura, a gente abrindo o sarcófago e trazendo canções inesquecíveis. Daqui a pouco, a viagem no tempo continua.
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sempre um rádio ligado no nosso programa, curtindo as mais belas canções das décadas de 60, 70, 80 e 90. É o Top Classic, o seu programa para viajar no tempo. Sempre neste horário, a gente vai ficando por aqui. O nosso muito obrigado pela audiência e até a próxima. Obrigado a todos vocês.

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0: Bem, nós vamos ficando por aqui. Agradeço a todos vocês por compartilharem este momento nostálgico no Remember. Foi incrível revisitar tantas lembranças musicais. Descansem, recarreguem as energias e estejam prontos para mais flashbacks amanhã. Até lá, pessoal!
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2: Oba, 5 horas 31 minutos, cheguei. É, até as 7 horas da manhã. O melhor da música sertaneja para você na 90.1 Nova Cultura FM, na companhia de Padaria Central, JM Autos e Picapes, Barbizana Construção e Varejão e Sacolão WN do Lavia. Na mesa de som, trabalhando comigo, Alexandre Dias, programação a cargo de Hélio de Pontes. Meu amigo, minha amiga, seja bem-vindo, seja bem-vinda até as 7 horas da manhã. Participe. Peça sua música, mande seu recado, 3242-1258, é o WhatsApp da melhor. Tá na nova, tá com tudo? 3242-1258. Abrindo o programa, Delay e Dorivan, Tô Doidão, depois tem Zico e Zeca, Priminha Linda, e Jacó e Jacozinho, a capa do viajante. Bom dia.
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4: O planejamento antecipado será importante para definir as cultivares, preservar a umidade do solo e organizar a compra de insumos. Com o acompanhamento das projeções climáticas de longo prazo, o produtor poderá preparar alternativas para reduzir perdas, proteger a produtividade das lavouras e manter o equilíbrio financeiro da propriedade. A certificação de animais para a produção de carne premium cresce no Brasil e aumenta a busca por controle de origem e qualidade. O processo valoriza os rebanhos que atendem a critérios específicos de genética, manejo e rastreabilidade. Essa diferenciação pode abrir novas oportunidades no mercado interno e nas exportações. Para os pecuaristas, a certificação exige organização, acompanhamento técnico e padronização da produção. Em contrapartida, oferece melhores condições para agregar valor e conquistar consumidores mais exigentes.
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6: 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Horas 46 minutos, 3242-1258, WhatsApp da Melhor, tá na Nova, tá com tudo, participe do programa. Temos o áudio do pastor Zé Frigo, já tá no pé do eito. Alô Zé Frigo, bom dia.
2: Bom dia Jorge Luiz, bom dia Alexandre Dias, aqui é o Zé Frigo. Ô Jorge, hoje eu quero ver a música É Jesus, tá? Quero oferecer pra Vandinha aí do café, tá Vandinha? Quero oferecer para todo o povo aqui do Bandeirante. Quero oferecer para Maria de Nobre, Fátima Garbim, a menina ali de Fernando Preste, Pé de Pato. Quero oferecer para toda a família Frigo. E para vocês e a vossa família, tá, Jorge? E para todos os ouvintes que tá ligadinho na cultura. E para os aniversariantes do dia, tá, Jorge? Ô, Jorge, um bom dia a todos, tá? Que Deus abençoe a todos. Falou, Jorge?
6: Alô Zé Frigo, um abraço, família Cultura agradece, aproveitando, vai lá pro Juninho do SAMU. Alô Juninho, pessoal do SAMU aí, da Brigada de Incêndio, já estão ligados aí na 90.1. Nosso vizinho aqui, o Ademir do bar, alô Ademir, a Márcia, a esposa, bom dia. Galera lá de Taquaritinga, a Lidiane Gomes, a filha Carla, o Alessandro da Silva e também o Luiz Andrade e os pais Nair e César. Pessoal de Taquaritinga, nossos vizinhos. Estão ligados também no nosso programa. Um abraço a toda Taquaritinga. 5h48, vamos que vamos, atendendo o pedido aí do pastor Zé Frigo.

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3: A melhora das chuvas na Índia pressiona as cotações internacionais do açúcar, mas os déficits globais limitam a possibilidade de quedas mais acentuadas. O equilíbrio entre oferta e demanda continua no centro das atenções do mercado. Para os produtores brasileiros, o cenário reforça a importância de acompanhar as condições dos principais concorrentes. A agropecuária criou 22,9 mil empregos formais em junho, com participação importante das cadeias do café e da cana-de-açúcar. O resultado mostra a força do setor na geração de trabalho e renda. A movimentação também beneficia o comércio, os serviços e a economia dos municípios produtores. As exportações brasileiras alcançaram resultado recorde, contribuindo para reduzir o déficit das contas externas em junho. O desempenho reforça a importância do agronegócio para a balança comercial e amplia as oportunidades de venda dos produtos nacionais.
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0: nas pequenas coisas você encontra grandes coisas. Não desista e vá em frente. Bom dia.
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0: 6:03, 2421258, WhatsApp da Melhor, tá na Nova, tá com tudo, 3242-1258, peça sua música, manda seu recado, participe, seja bem-vindo, seja bem-vinda até às 7 horas da manhã. Mais uma vez, um abração aos amigos de Itaquaritinga, Francis Lane Gonçalves, o namorado Carlos, estão curtindo a 90.1. Alô, Itaquaritinga! Itaquaritinga, líder de audiência, 90.1. Um abraço a todos aí, Itaquaritinga. Em Badibacite, a Débora, a Laís, o Ricardo Pereira, a Sandra Pereira, também lá em Badibacite, o maridão Carlos, e a Érica Ferreira, e o esposo Carlos também. Um abraço aos moradores aí de Badibacite, sempre ligados aí no nosso programa. Obrigado pela companhia. Temos o áudio lá do Lavia, na Rui Barbosa, Luciano Capelani. Bom dia, Lu.
1: Bom dia, Jorge Luiz. Bom dia, Alexandre Dias. Bom dia a todos que estão ouvindo aí o programa Cenário Sertanejo, os amigos todos aí da Nova Cultura. Um grande abraço a todos aí, tá? E um ótimo final de semana a todos. Toca a próxima música pra mim aí, tá bom? Manda pra todo o pessoal aqui do Varejão WN, do Varejão do Lavia. Um abraço.
0: Falou, Luciano. Um abraço. André, a Tamires, o Andrezão, a Tamires aí, curtindo nosso programa, o Lavia, o João, todos aí, obrigado aí pela companhia, viu? Na Rui Barbosa, saída para o Campestre. E no Jardim Alvorada, a Célia Rodrigues também está curtindo. Alô, Célia Rodrigues, é de Jardim Alvorada, um abraço. Dito Queiroz, no São Cristóvão, Dito Queiroz, a Lourdes, o Ricardo, um abraço a todos aí, obrigado pela companhia. 6:02.
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1: Oi. Bom dia, Jorge Luiz, a Cecília de Fernando Pré, Santiago. O Edmundo, pra mulher do Veracruz, pra meus parentes da Cotinga, pra todos os ouvintes da rádio, tá bom, Jorge? Eu ofereço pra dona Carmen e pro senhor também. E pro Alessandro, tá bom? Fica com Deus, que Deus abençoe todos nós. Manda um abraço pro Joaquim Fontanella da Aparecida e pro Eduardo. Tá bom, palmeirense da Aparecida, de todos os Aparecidinhos. Fica com Deus, que Deus abençoe todos nós. Uma feliz quarta-feira abençoada para todos nós. Tchau, fica com Deus, que Deus abençoe todos vocês.

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0: O Brasil já superou a meta global de produção de alimentos projetada para 2050, segundo a avaliação divulgada pela FAO. O resultado destaca o avanço da produtividade e a capacidade do país de ampliar a oferta sem depender apenas da abertura de novas áreas. O desafio agora é consolidar crescimento, conservação ambiental e segurança alimentar. Para isso, serão necessários investimentos contínuos em pesquisa, tecnologia e assistência técnica. A eficiência no uso do solo e da água será cada vez mais importante para o futuro do agronegócio. A biodiversidade ganha espaço nas discussões sobre o futuro do agronegócio brasileiro e a comunicação no campo. A preservação dos recursos naturais deixou de ser apenas uma preocupação ambiental e passou a fazer parte do planejamento das propriedades. A integração entre produção, conservação do solo e proteção das áreas naturais pode melhorar a eficiência e reduzir riscos para as próximas safras. O tema também influencia o acesso a mercados e a aceitação dos produtos brasileiros no exterior.
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0: É agora 6:16. Um abraço pro nosso amigo Gouveia, gerente do Seven Agro Supermercado. Alô, Gouveia, Mirella, os filhos. Um abraço pro Gouveia. Já tá no pé do eito, já tá prontinho para ir lá pro Seven Agro Supermercado. Alô, Gouveia. Um abraço, bom dia. Um abração também pro Zé Ramiro Riosdorf, no São Guilherme. Alô, Zé Ramiro Riosdorf, a Isilda. Estão curtindo nosso programa. No Bela Vista, o Elcio Tabatini e a Fátima. Bom dia para eles. Um abração para o ex-vereador Marcelo Augusto, o Marcelão do Açougue. Alô, Marcelo Augusto, a Andresa, a esposa, sempre ligados. Lá na Barranca do Rio Grande, em Paulo de Faria, Isaías Luiz Freitas, o Gaia e a Eliane, a esposa. Alô, Gaia. Alô, Eliane. Amigos aí de Paulo de Faria, na Barranca do Rio Grande, ligados aí também no nosso programa pela internet. Quantos amigos nós temos lá em Paulo de Faria? Muitos amigos, né? Um abraço para a família do Gaia aí. 6:17, temos o áudio. A Neide. Alô, Neide, bom dia.
1: Bom dia, Jorge. Tudo bem com você? Jorge, queria oferecer para minha filha que está fazendo aniversário hoje, a Vanessa Pereira. Recebe os parabéns dos pais José e Neide, da avó Dorvalina, dos primos, de todos os familiares. Um abraço para ela, um beijo. Eu gostaria de ouvir filha, Rick Rene, acho que toca essa música, não tenho certeza. Tá? Um abraço para você, viu, Jorge? Fica com Deus. Tchau.
0: Falou, Neide. Um abraço para você, pro maridão José Pereira, família Pereira aí do Bandeirantes. E parabéns pela filhona, viu? Bastante saúde para ela. Continue sempre com a gente. A Neide está conosco aqui há 40 e tantos anos. Neide. Um abraço para você, para o maridão, toda a família. Agora a Isabel do Churros, Dona Isabel Mendes. Hoje ela caiu da cama. Alô, Dona Isabel, bom dia.
2: Bom dia, Jorge Luiz. Bom dia, Alexandre. Vou mandar uma música para os meus amigos. Para Fátima Garbim, para Sueli de Abreu, para Estela Tabaque, para o seu João lá de Vista Alegre, para mim e o Cláudio, para a Vani Feitosa, para o Rubão e a Débora, para Maria.

companhia. Alô, Ibitirama, família verde em Ibitirama, tá curtindo aí. O nosso amigo Fafarré também tá em sintonia, o Fafarré e a Lurdinha. Alô, Lurdinha, Fafarré, moradores aí de Ibitirama, família verde, aquele abraço, viu? No Jardim Alvorada, Angelina Boreal tá em sintonia com o nosso programa. Alô, Angelina Boreal, aí do Jardim Alvorada. O Brás Russo, na Vila Gadina. Alô, Brás, Maria do Socorro, obrigado pela companhia. 6h19, vamos que vamos.

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2: Bom dia, Jorge Luiz. Eu sou Donizete Leite, da Califórnia. Quero oferecer para minha esposa Toninha, para minha tia Cida, para minha prima Sueli, para o João Paulo Cristiano, para o Ney Barbizan, para o Zé Inácio Cido Mamede, para o Banana, para o Preguinho, para o meu primo Silvio, para a Zuleide, para o Pé de Pato, para o Donizete Morelli, para a Dona Helena Mara, para você, para todos que estão curtindo esse programa maravilhoso. Um abraço, meu amigo. Tenha uma boa quarta-feira.

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5: Os custos de produção de frangos e suínos passam por mudanças e exigem mais eficiência das cadeias produtivas. O controle das despesas com alimentação, energia e manejo será decisivo para preservar as margens. A gestão cuidadosa deve orientar as decisões dos produtores nos próximos ciclos. As vendas de trigo dos Estados Unidos alcançaram 285,2 mil toneladas para a temporada 2026-2027. O volume movimenta as expectativas sobre a oferta mundial e a disputa entre os países exportadores. No Brasil, o comportamento do mercado externo pode influenciar os custos de importação e a formação dos preços internos. A modernização do crédito rural está sendo discutida para adequar os financiamentos às necessidades do campo. Regras mais claras podem facilitar o acesso dos produtores aos recursos. O crédito com maior previsibilidade favorece investimentos em tecnologia, custeio, armazenagem e recuperação das propriedades.
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0: É agora 6:34, até às 7 horas da manhã, conosco, Padaria Central, JM Autos e Picapes, Barbizan da Construção e Varejão e Sacolão da Brenda Lavia. Essas empresas estão conosco até às 7 horas da manhã. 3242-1258, WhatsApp da Melhor, tá na Nova, tá com tudo, participe do programa, peça a sua música, mande seu recado, 3242-1258. Um abraço aos amigos aí do bairro Areias, a Castelhano, Miguel, alô Miguel, Castelhano aí do bairro Areias, um abração, Carlinho Sena, um abraço pro Carlinho Sena, já tomando café da manhã, a Jussânia Leite Aleixo, o Júnior Aleixo, um abraço aí pra Jussânia, o Júnior, estão curtindo nosso programa, a Kelly Vasconcelos e a mãe Maria de Lourdes. Alô, Kelly, Maria de Lourdes, um abraço, bom dia para vocês aí. E no áudio, nós temos aí o nosso amigo Cumim, lá da rodoviária. Bom dia, Cumim.
1: Bom dia, Jorge Luiz. Bom dia, Alexandre Dias. Eu queria ouvir hoje com Barreirito, Nos Amaremos. Eu ofereço para todo mundo que está curtindo o teu programa, para todos os aniversariantes, para todos os áudios do Táxi Cumim, para todas aquelas pessoas que mandam um alô, um abraço para a gente aí, que são poucos, mas com carinho. Obrigado, bom dia, bom trabalho.
0: Alô, Cumim, um abraço. Um abração também pro Chiva, ao Aldecir Vidotto, a Cleide, estão curtindo nosso programa, a dona Vanilda. O Chi pediu aí, Pode Chorar com Jorge Matheus. Chi, tá na ponta da agulha, viu? Daqui a pouquinho, um abraço para você, pra dona Vanilda, a Cleide, a toda a família aí. Um abração também, o áudio da Fátima Garbim, lá do Bom Retiro. Alô, Fátima, bom dia.
2: Bom dia, Jorge Luiz, aqui é a Fátima Garbim, tô passando para desejar uma abençoada quarta-feira para você e todos aí da cultura, Alexandre Dias e todos, para sua esposa Carmen, vai para dona Isabel do Chuva, seu Zé, Vicente da Cicobi, Bete Quioda, Maria de Jesus Nobre, Ulisses, o Tiagão e Daniela do Cogiba, Fátima Nemes, Tela Tabaque, a Nilva e o Cláudio, seu Edmundo, Miguel Romano, Ofélia Garbim, Marinete, Celide de Abreu, Cidinha Laures, Hilda Fresca, seu Zé Frigo e família, Cidinha Pocete e todos da Pachoeira dos Martins e todos do Bom Retiro. E também para Fátima Miranda, também lá do Bom Retiro. E todos os ouvintes. Um grande abraço, Jorge. Que Deus abençoe e ilumine sempre. Obrigado. Tchau, tchau.
0: Alô, Fátima Garbim, um abraço. E hoje tem velinha de novo aqui na Rádio Cultura. É, 3 dias de festa. Ontem, o João Moreira, e hoje é aniversário da nossa diretora Kátia Maria Ulian Vieira. Parabéns para Kátia, mais uma primavera hoje, com os parabéns do esposo, doutor Marcel, do filho Theo, dos irmãos e também dos funcionários da 90.1, onde ela é diretora, e também da 100,9. Parabéns à nossa diretora Kátia Maria Ulian Vieira, hoje completando mais uma primavera. Apagando velhinha hoje, Kátia, bastante saúde. Tem bolo mais tarde, não tem? Tem, sempre teve. 6:37, vamos que vamos, bom dia.

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2: A resistência de plantas daninhas na soja acelera a busca por novas tecnologias de manejo no campo. O problema pode elevar os custos, reduzir a produtividade e comprometer a eficiência dos tratamentos quando não é enfrentado de forma planejada. A rotação de culturas, a cobertura do solo e o monitoramento frequente ajudam a retardar a evolução da resistência. O uso correto dos mecanismos de ação deve ser combinado com práticas agrícolas preventivas. A estratégia integrada protege o rendimento das lavouras e reduz os riscos nas próximas temporadas. O crescimento das iniciativas de inovação no agronegócio amplia o uso de ferramentas digitais e soluções voltadas à produtividade. Essas tecnologias ajudam a monitorar lavouras, controlar custos e melhorar a tomada de decisões. Quando acompanhadas de capacitação, elas podem beneficiar propriedades de diferentes tamanhos. A digitalização também favorece o uso racional de insumos e a identificação antecipada de problemas. O avanço da inovação tende a transformar a gestão rural nos próximos anos.
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4: Seis horas e 52 minutos, direto da Morada do Sol, Araraquara, o repórter rodoviário João Batista, com os destaques das estradas para a Hora da Notícia.
5: Diretamente de Araraquara, vamos à nota de destaque para nosso boletim. Na rodovia Assis-Chateaubriand, em Barretos, região de Ribeirão Preto, uma colisão frontal entre um automóvel modelo Polo e um Fiat Estrada deixou dois feridos e matou um mecânico de 49 anos. Os detalhes eu conto para você daqui a pouco no seu rádio.
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0: É, e hoje, dia 5 de agosto, comemora o Dia Internacional da Ecologia, Dia Internacional do Meio Ambiente, Dia da Ostra, Dia da Farmácia, Dia da Saúde, Dia da Vigilância Sanitária e Dia do Pimentão Verde, dia 5 de agosto. Uma data inesquecível hoje, aniversário da nossa diretora da 90.1, Kátia Maria Olian Vieira. Parabéns, Kátia, mais uma vez. Bastante saúde. Hoje tem velinha, tem bolo aqui na 90.1, aniversário da nossa diretora Kátia Maria Olian Vieira. Parabéns do esposo, doutor Marcel, do Theo, do filho Theo e dos irmãos também. Parabéns aí para a nossa diretora Kátia Maria Olian Vieira, hoje completando mais um ano. E hoje também é aniversário do nosso amigo, o padre Luiz Gustavo Scombatti. Luiz Gustavo hoje está completando mais uma primavera, com os parabéns de toda a comunidade lá de Pirangi, né? Pessoal aqui de Monte Alto e também da Dália, da mãe Dália, Lúcia Rigoto. Parabéns ao padre Luiz Gustavo Scombatti, hoje também completando mais um ano. Bastante saúde para ele.
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0: 6:55, temos 4 áudios. Quem que é o primeiro? Celso Pisco Maionese, tá na ponta da linha. Alô, Celso, bom dia.
1: Bom dia, meu amigo Jorge Luiz. Eu tô passando pra desejar um bom dia aí pros meus amigos, meus clientes, pra todo mundo que estiver ouvindo na rádio aí, Jorge. Também desejar um bom dia pro meu pai, Rivaldo Pisco, pros amigos da região, tá? Da Aparecidinha, de Bitirama. E o pessoal que mora no sítio aí, que é tudo amigo da gente, tá bom? Ô Jorge, quero desejar a todos uma ótima quarta-feira. Que seja uma quarta-feira abençoada, iluminada. Um forte abraço, Jorge. Fique com Deus. Uma ótima quarta. Tchau, tchau.
0: Falou, Celção. Boa semana. Pé de Pato, Geraldo Rodrigues, o homem da sorte. Bom dia, Pé de Pato.
2: Bom dia, Jorge Luiz. É o Pé de Pato. Ô Jorge, hoje meu bom dia vai para Dona Maria de Jesus Tombe, Pastor Figo, Severino Borracheiro, pro Limão Borracheiro, pro Tia Pascoalina, pro Leazar, pro Zé Giancotti, a Dona Bete, pro Ilmar e a Bete lá no restaurante H&M em Bitirama. E para todos que estão vindo, para minha esposa, para a professora Meire, para o Big Benê e para o Dogão do Cachorro Quente.
0: Pé de Pato, um abraço, até amanhã. Dona Eliane Mara, lá do Vera Cruz. Bom dia, Dona Eliane.
3: Bom dia, Jorge Luiz. Bom dia, Alexandre Dias. Dona Eliane Mara, do Jardim Vera Cruz. Hoje eu gostaria de ouvir a música com Maria Cecília e Rodolfo. Qualquer uma delas, o Alexandre escolhe. Eu quero oferecer para a Gilson de Souza, para o seu Paulo de Souza, também para os três meninos deles, é William, Wesley e Paulo Vitor. Quero oferecer também para Maria Cecília de Fernandes Prestes e para todos os demais ouvintes, para Isabelzinha Bergo. Um abraço, um ótimo dia, bom trabalho.
0: Um abraço para a senhora, boa semana. 6:57, mais uma participação, a Soninha lá do Santa Rita. Alô, Sônia, bom dia.
4: Bom dia, Jorge Luiz, bom dia, Alexandre. É a Sônia aqui do Santa Rita. Quero ouvir Escolta dos Vagalumes, oferecer para todos que curtem o programa, para vocês e para minha família. A todos um ótimo dia, viu? Abraço, Deus os abençoe.
0: Alô, Soninha, um abraço, boa semana. Vamos que vamos.

6h59, que pena, vamos embora, a gente volta amanhã às 5h30 da manhã na companhia da Padaria Central, JM Autos e Picapes, Barbizan da Construção e Varejão e Sacolão WN do Lavia. Trabalhou comigo Alexandre Dias, programação a cargo de LD Pontes. Bom dia a todos, até amanhã.

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1: Hora Oficial do Brasil, 7 horas.
2: Quarta-feira, 5 de agosto de 2026.
1: Greve no transporte público da maior cidade do país entra no segundo dia e linhas dos trens de São Paulo têm operação parcial.
2: Estados Unidos revogam visto de embaixadora brasileira no país e citam reciprocidade em mais um episódio da crise diplomática.
1: Governo federal condena a decisão, classifica acusações como infundadas e chama medida americana de interferência nas eleições.
2: Brasil rebaixa relações com a Argentina e não vai enviar embaixador ao país vizinho após ataques de Javier Milei, o presidente brasileiro.
1: Flávio Dino autoriza a abertura do terceiro inquérito contra Lulinha, filho mais velho de Lula, por suspeita de tráfico de influência e corrupção.
2: Santos e Atlético Mineiro vencem e avançam às quartas de final da Copa do Brasil.
1: Hoje tem clássico entre Fluminense e Vasco. Palmeiras recebe o Fortaleza. Tempo.
3: O dia será de contraste pelo Brasil. Em Porto Alegre, continuamos com muitas nuvens e previsão de chuva ao longo do dia, com temperatura entre 18 e 26 graus. Em São Paulo, tempo firme, com sol entre nuvens e máxima de 28 graus. E em Brasília, o destaque continua sendo calor, o tempo seco e a baixa umidade relativa do ar, com temperaturas chegando também aos 28 graus. Enquanto o Sul segue em alerta para temporais, o Centro-Oeste permanece em atenção para baixa umidade e risco elevado de queimadas. A mudança mais significativa no tempo acontece entre quinta e sexta-feira, com o avanço da frente fria e a formação de um ciclone extratropical.
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2: Segundo dia da greve dos ferroviários em São Paulo, quase 1 milhão de passageiros afetados por essa paralisação das linhas 11 Coral, 12 Safira e 13 Jade. De novo, o governo paulista acionou um plano de contingência com funcionários que foram tirados de outras áreas para operar pelo menos as partes mais cheias dessas linhas. Então agora nós temos a linha 11 Coral com funcionamento parcial entre Barra Funda e Guaianazes, ou seja, as cidades de Ferraz, Poá, Suzano e Mogi, novamente, pelo segundo dia, não tem acesso aos trens. A linha 12 Safira opera entre Brás e Engenheiro Goulart. Então, quem está em Itacoaquecetuba não tem acesso aos trens. Itaim Paulista, a mesma coisa, e região da USP Leste. Já a linha 13, Jade, totalmente paralisada, ou seja, atinge diretamente quem está na cidade de Guarulhos. Para quem está na Zona Leste, tentando chegar, né, às estações que estão abertas, a informação que a gente tem, inclusive com imagens registradas pela nossa reportagem, é de estações abarrotadas, trens muito cheios, assim como os ônibus do Paese. Hoje são mais. São 195 ônibus do Paese que foram colocados à disposição nas estações que não têm os trens nesta manhã de quarta-feira. Por causa disso, de novo, o rodízio municipal de veículos foi suspenso e as placas 5 e 6, né, de final 5 e 6, podem circular pelo centro expandido sem nenhum tipo de problema. A linha 3 vermelha, que corta a zona leste da cidade, acaba sendo a alternativa principalmente para quem não consegue pegar a linha 11 Coral, foi reforçada com mais trens nesta manhã. O sindicato decidiu manter a paralisação ontem após uma assembleia que foi realizada no final da tarde, alegando que quer, por escrito, garantias do governo de São Paulo de que mais de 4 mil postos de trabalho que estão em jogo não serão fechados, de que eles terão trabalho garantido. Agora há pouco, o governo de São Paulo se pronunciou novamente sobre essa greve, alegando que a greve é baseada em desinformação e que não há nenhum tipo de demissão em andamento nessas três linhas. A linha 11 Coral, 12 Safira e 13 Jade foram concedidas à Trivia Trens. Neste momento, por causa de falhas na primeira semana de operação da Trivia, a CPTM está coordenando os trabalhos e as três linhas devem voltar para a operação da Trívia apenas em outubro. Ainda ao longo aqui do Jornal Primeira Hora, a gente vai atualizar mais a situação do transporte público em São Paulo.
1: Poderante 7-5, os Estados Unidos revogam o visto da embaixadora brasileira do país em mais um episódio da crise diplomática entre os dois países. Vamos à capital federal. Da Bandeirantes Brasília, Felipe Campbell. Muito bom dia, Felipe.
4: Muito bom dia, Nelson. Bom dia, Ana. A embaixadora Maria Luísa Ribeiro Viotti, que representa diplomaticamente o Brasil em Washington, teve o visto revogado. Isso significa que, caso ela deixe os Estados Unidos, vai ter que iniciar novamente as tratativas legais para ficar no país, mas ela não vai ser expulsa. Enquanto ela estiver ali na embaixada, ela não terá nenhum tipo de problema, pode permanecer em solo americano. Nos bastidores do Itamaraty, a reação do governo Trump foi entendida como uma espécie de retaliação e de chantagem. Retaliação por causa do visto que foi negado àqueles dois embaixadores que viriam ao Brasil, e o governo brasileiro teve a percepção de que eles iriam causar dúvidas em relação ao sistema eleitoral brasileiro, e isso teria motivado a recusa do visto a esses dois diplomatas. E também chantagem para agilizar e aceitar o embaixador indicado pelos Estados Unidos para o Brasil, Daniel Pérez, que foi indicado por Donald Trump, mas ainda não foi aceito. Segundo o Brasil, não existe um prazo definido para isso, e essa recusa também tem a ver com o fato de que, normalmente, esses embaixadores, quando são indicados, têm uma tratativa informal nos bastidores entre os países, para ver se os dois países estão de acordo com a escolha, e que os Estados Unidos seria passado por cima desse momento e feito a indicação sem entrar em contato com o Brasil. Volto com vocês.
2: Bom, e vamos seguir falando sobre esse assunto agora com a fala do especialista em relações internacionais, César Roedel, que deu entrevista à Band News TV. Segundo ele, o episódio representa uma falta de inteligência diplomática do Brasil.
5: Neste momento, o Brasil já tem uma escalada de tensões diplomáticas e nós temos a imposição das tarifas. Por que não ter celeridade em fazer este agremon do embaixador nomeado dos Estados Unidos, nesse momento em que as tarifas são negociadas? Ora, o Brasil tem que negociar essas tarifas, tem que negociar com os Estados Unidos, como fizeram todos os países do globo. Aí ele optou justamente por não fazer esse agremão, inclusive colocava a possibilidade de fazer esse reconhecimento ainda depois das eleições vindouras, ou seja, um tempo significativamente grande.
1: Ô Campbell, há uma outra crise diplomática agora envolvendo o Brasil e a Argentina. Houve um rebaixamento das relações com o país vizinho, é isso mesmo?
4: É isso. O governo Lula rebaixou nesta terça-feira a relação diplomática com a Argentina, saindo de embaixador para encarregado de negócio. Isso foi uma reação a ondas de ataques promovidas pelo presidente da Argentina, Javier Milei. É uma medida mais dura adotada pelo governo brasileiro em décadas, e pela primeira vez em anos a embaixada brasileira em Buenos Aires vai deixar de contar com um diplomata de carreira no comando. A informação foi divulgada pelo jornal argentino Clarim e foi confirmada pela Band. A decisão foi comunicada pelo chanceler Mauro Vieira ao embaixador argentino no Brasil, Daniel Raimondi, convocado à sede do Ministério das Relações Exteriores para receber uma nota de protesto formal. Em resposta ao rebaixamento, Raimondi vai retornar a Buenos Aires, já que as tratativas entre os dois países passarão a ser conduzidas pelo encarregado de negócio. Na prática, a embaixada brasileira vai continuar funcionando, mas sob a condução desse encarregado de negócio, categoria diplomática inferior à de embaixador. Volto com vocês.
1: Obrigado, Campeão. 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
1: Flávio Bolsonaro vai anunciar hoje quem será o ou a vice na chapa que vai disputar a presidência da República.
2: O anúncio será previsto, está previsto para as 11 da manhã em Brasília.
1: A equipe do senador acredita em que uma chapa puro sangue para a disputa da presidência ou em uma chapa puro sangue para a disputa da presidência com apenas integrantes do PL seria a única opção viável para o candidato.
2: Por isso, a vereadora cearense Priscila Costa é tratada no momento como a favorita para ocupar a vaga ao lado do senador.
1: Ontem, Republicanos e União Brasil Brasil confirmaram que não vão apoiar formalmente nenhum nome na corrida pelo Planalto.
2: A decisão dos partidos eliminou a possibilidade de ter a ex-presidente da Caixa, Daniela Marques, na vaga de vice.
1: O Podemos, da deputada Renata Abreu, que chegou a ser sondado, também anunciou neutralidade no pleito.
2: Em uma sabatina organizada por um grupo de empresários de diversas áreas em São Paulo, o candidato do PL foi questionado sobre a escolha.
1: O senador afirmou que ainda tem espaço para negociar o posto até 15 de agosto, data final para registro das candidaturas.
2: Antes, ele vai tentar fazer uma última investida para ter Tereza Cristina como vice, apesar de o Progressistas, partido da senadora, ser mais uma sigla sem apoio formal confirmado.
11: Os principais quadros técnicos, qualificados, testados e aprovados de todos os partidos praticamente, estão comigo na campanha e estarão comigo após o anúncio da vice, o partido vindo ou não vindo, estarão comigo nessa campanha.
1: Flávio Bolsonaro participou remotamente da sabatina, ao contrário de dos outros três adversários dele que estiveram presencialmente no evento.
2: A economia do país foi o maior foco das perguntas.
1: Os candidatos falaram principalmente sobre impostos, taxa de juros e ambiente de negócios.
2: Romeu Zema, do Novo, que confirmou o senador Eduardo Girão, também do Novo, como vice dele, listou propostas para o equilíbrio das contas, incluindo privatizações.
12: Para mim não tem vaca sagrada.
13: Inclusive Minas, Correios?
12: Tudo, tudo. Não tem o que não privatizar. O Estado já tem uma tarefa gigante para fazer na área de segurança pública, de saúde.

0: chegue a um patamar de sustentabilidade. Não tem varinha mágica. Isso aí tem é a responsabilidade de sentar e fazer os cortes que são, dando primeiro um bom exemplo.
1: Renan Santos, candidato à presidência pelo Missão, falou de emendas parlamentares e governabilidade.
2: Vou colocar uma coisa em primeira mão que nós precisamos fazer e que não é exatamente a coisa mais antissistema do mundo em falar. Nós vamos ter que usar as emendas parlamentares a nosso favor. Para obter governabilidade e para obter espaço fiscal, que é uma coisa que interessa para vocês bastante, espaço fiscal representa investimento, representa também queda nos juros.
3: O presidente Lula também foi convidado para participar da sabatina, mas não compareceu.
1: Ele teve reuniões internas nesta terça-feira e quis saber como estão os preparativos para o primeiro ato público da campanha à reeleição, no dia 16.
3: O local escolhido é simbólico para o candidato e para o PT, além de estratégico, o estádio da Vila Euclides, em São Bernardo do Campo.
1: O espaço é palco histórico das greves dos metalúrgicos que marcaram o início da trajetória política de Lula e do Partido dos Trabalhadores.
3: A escolha também busca reforçar a campanha em São Paulo, maior colégio eleitoral do país, onde pesquisas apontam vantagem de Flávio Bolsonaro.
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5: Flávio Bolsonaro anuncia que já definiu o nome para o posto de vice depois de uma fase de difíceis negociações que temos acompanhado. Ele, desde o início, preferiu um nome feminino como um trunfo importante de sua campanha pelo voto das mulheres, onde perde para Lula por diferença significativa. Junto a essas negociações, vinham e vêm as dificuldades nas buscas por alianças com partidos do Centrão, que preferem a neutralidade, visando basicamente o melhor caminho para aumentar suas bancadas, variando o apoio ao candidato a presidente, dependendo da região. Um objetivo e tanto, um pragmatismo e tanto, quando o Congresso e suas emendas bilionárias nunca foram tão poderosas. Simplesmente mudou, e mudou muito, a relação executivo-legislativo. O ambiente para negociação hoje nem de longe lembra o que era.
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1: O formato do programa vai garantir mais espaço para o confronto de ideias.
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3: Tudo isso com a cobertura da sala digital em parceria com o Google, que vai monitorar as principais tendências da internet em tempo real.
1: Em caso de segundo do turno, a Band também já confirmou a realização dos primeiros debates, uma tradição que já dura quase 4 décadas.
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0: Bom dia, Monte Alto. São 7 horas 26 minutos.
1: Hoje é quarta-feira, 5 de agosto de 2026.
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0: Quarta-feira de inverno, mas o tempo não está tão gelado assim. Uma massa de ar quente está na nossa região e também em vários outros estados. E, é claro, o Sudeste está sendo aí afetado por essa massa de ar quente. Talvez o cenário mude depois de sexta-feira com relação a um possível ciclone que vai passar pelo sul do Brasil. Inclusive, né, nós temos aí um monitoramento do Instituto Nacional de Meteorologia, o INPE, que está informando essa possível formação desse ciclone extratropical. Mas isto lá no sul, aqui na nossa região, o tempo ainda continua firme. O sol vai ser o destaque, poucas nuvens e não tem previsão de chuva para a data de hoje. A umidade relativa do ar está em estado de atenção, muita água, muita hidratação. E os termômetros, a mínima 18 e a máxima pode chegar até os 27 graus. Agora nos termômetros Cultura, 23 graus. E neste momento aqui em Monte Alto, para você que nos acompanha pelas redes sociais, dá para perceber, né, o que eu acabei de falar agora, nessa imagem ao vivo, aérea, sol no destaque, praticamente aí sem nuvens no céu.
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0: Destaques desta edição:
1: Fundo de Garantia do Tempo de Serviço para a Renegociação de Dívidas já liberou mais de 62 milhões de reais.
0: E o Copom decide sobre os juros, sob pressão das tarifas dos Estados Unidos e queda da inflação.
1: O Conselho Nacional de Justiça aprova o fim de aposentadoria compulsória como punição a juízes.
0: Lula anuncia parceria com rede hospitalar na Índia para modernizar a gestão do SUS.
1: O Congresso retorna com dúvidas sobre a PEC do fim de 6x1 e prioridade para pautas do agro.
0: Emendas PIX são menos transparentes e até 25% mais caras, aponta a Controladoria Geral da União.
1: Urna eletrônica é patrimônio da democracia, diz o presidente do TSE.
0: E a largada para a campanha eleitoral está marcada para o próximo dia 16 de agosto e a partir dessa data será permitido fazer propaganda e também pedir votos, inclusive pelas redes sociais.
1: Copa do Brasil ontem, o Atlético Mineiro venceu o Juventude por 1x0 e o Santos venceu o Remo por 1x0.
0: E falando em Santos, Neymar deixa o futuro aberto e não descarta a sua aposentadoria no final do ano. Ele fala que vai pensar.
1: No Campeonato Brasileiro da Série A, 4 jogos sábado, abre mais uma rodada.
0: E ainda pela Copa do Brasil, hoje tem mais 4 partidas.
1: Esses são os destaques.
0: O noticiário vem aí.

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1: As informações para você do Plantão Policial nós tivemos através da Guarda Civil Municipal, que realizou uma ação de combate ao tráfico de drogas lá no bairro Mutirão, Jardim Esperança. Realmente um local onde tem alguns pontos naquele bairro e algumas carinhas, né, que já são conhecidas nos meios policiais e através da Guarda Civil Municipal. Inclusive, o inspetor Jefferson traz mais informação sobre esse fato que aconteceu na data de ontem, com relação aí a esse combate ao tráfico de drogas. Fez uma gravação e mandou para a gente, nós vamos passar para você. Vamos assistir e ouvir.
2: Um patrulhamento pelo bairro Jardim Mutirão, na tarde de hoje, a equipe visualizou uma prática de traficância em um local já bem conhecido aí no meio dos policiais pela prática de tráfico. Né? A equipe efetuou a abordagem a um dos indivíduos, o outro conseguiu evadir-se. Dentro do imóvel havia drogas e apetrecho aí para a comercialização da mesma, como vocês podem ver em foto. O indivíduo foi encaminhado à delegacia de polícia, onde dado ciência à autoridade policial, que ficando à disposição da justiça. E o outro indivíduo que se evadiu foi identificado. Posteriormente aí vai ser tomadas as medidas de polícia judiciária, onde mesmo responderá pelo crime. Conte sempre com a Guarda Civil Municipal pelos telefones 153-3242-1317 e 99767. Quero aqui também agradecer o apoio da Polícia Militar, que nos prestou o apoio aí nessa ocorrência.
1: Muito bem, obrigado ao inspetor Jefferson, com relação à Polícia Militar também. E a Polícia Civil, né, vai prosseguir aí com as investigações para a responsabilização de outro envolvido que acabou evadindo-se do local. Ou seja, é o trabalho conjunto, né, entre a Guarda Civil Municipal, Polícia Militar e Polícia Civil aqui do nosso município. São estas as informações para você do Plantão Policial. Não entre em litígio com a polícia para não virar notícia.
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4: São 7:33. Hoje é aniversário da nossa diretora, a Kátia Maria Urian Vieira. Kátia, parabéns para você. Saúde, saúde, muita saúde. Kátia está aí, nossa diretora, né? E que merece todos os nossos parabéns. Hoje é aniversário também do padre Luiz Gustavo Escombate. Padre Luiz Gustavo, que trabalha na paróquia de Santo Antônio, lá em Pirangi. Grande amigo também, Padre Luiz Gustavo. Muita saúde para o senhor e sucesso, tá bom? Amanhã, quinta-feira, feriado, nós teremos happy hour a partir das 18 horas, lá no bar da lanchonete do Campestre, com aquela costela no bambu. E domingo, hein? Domingo, dia 9, é dia dos pais. Haverá um show especial para os pais, o Sul Sertanejo Brilhante, com a Luana Costa, a partir das 17 horas também, no bar da lanchonete do Campestre, e todos estão convidados.
1: E falando em festa, João, os responsáveis lá pela cozinha, né, da festa do Senhor Bom Jesus, nosso amigo Boé e toda a sua equipe, que ficam fazendo os trabalhos, né, os assados da festa, eles todos os dias, todas as manhãs, na hora do almoço, aí ficam ouvindo, assistindo a gente e conferindo a nossa programação aqui do jornal, as informações. Um grande abraço lá para o Boé, todo o pessoal lá da comissão, também toda a sua equipe, viu, Boé? Grande abraço para você e todo o pessoal aí que trabalha com vocês aí nos assados da festa do Senhor Bom Jesus.
4: A equipe da Roseli, né? Cozinheira, Roseli, toda a sua equipe preparou os assados. E amanhã, dia 6, na hora do almoço, a cozinha estará funcionando normalmente amanhã, com os assados. Além disso, tem a galinhada e tem o arroz carreteiro também. Tudo isso na cozinha da festa. Você pode buscar lá no almoço, porque não tem a parte social no almoço. Vai venda de assados na cozinha da festa amanhã. À noite, sim, tem a parte social. Inclusive, falando da parte social, hoje tem o grupo Nós na parte social. E amanhã tem a banda Doce Veneno, certo? E hoje termina a novena do Senhor Bom Jesus. Hoje temos missa, nesse momento, celebrando a missa às 7 horas. Depois tem missa às 15 horas e missa às 19 horas. O padre é o Valdemir da Silva, o gesto concreto é o feijão. E amanhã, amanhã que é o dia, né, do padroeiro, Senhor Bom Jesus, nós teremos aí missas às 7 horas, às 9 horas e às 16 horas. Às 16 horas, missa com o padre, com o nosso bispo, Dom Eduardo, estará presente amanhã aqui na missa das 16 horas, missa do nosso padroeiro.
1: E o relatório da Controladoria Geral da República, enviado ao Supremo Tribunal Federal, aponta que as chamadas emendas PIX saem mais caras, além de não terem transparência nenhuma rastreabilidade. A autoria da CGU, que analisou mais de 3 mil registros de compras de maquinário, por exemplo, como retroescavadeiras, motoniveladoras e até mesmo tratores de esteiras, foram analisadas compras em todo o país, compras de ministérios, comparadas em compras, muitas vezes através de convênios, por emendas PIX. 5 tipos de equipamentos chegaram a custar 12 bilhões e 900 milhões de reais. Se não fosse por emenda PIX ou convênios, se os ministérios fizessem compras de forma centrada, a economia poderia alcançar cerca de 25%, segundo aí o relatório que foi enviado no mês passado ao gabinete do ministro Flávio Dino, no caso sobre emendas do orçamento secreto.
4: Ontem nós tivemos, pela Copa do Brasil, 2 partidas. No finalzinho, Juventude e Atlético Mineiro. Numa falha lá do goleiro, zagueiro, o Atlético Mineiro marcou seu gol e venceu o Juventude, e o Atlético Mineiro está classificado. O Santos sofreu também, mas venceu o Remo por 1-0, o Peixe classificado. No final do jogo teve polêmica envolvendo quem? Sempre ele, o Neymar. Hoje nós teremos mais 4 partidas pela Copa do Brasil. Hoje nós teremos às 19 horas Cruzeiro e Chapecoense, às 19h30 Grêmio e Mirassol, às 21h30 tem Fluminense e Vasco, no mesmo horário Fortaleza e Palmeiras.
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0: 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Agora você fica sabendo do plantão das farmácias e drogarias da semana e do final de semana. 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
4: Farmácias e drogarias que estarão de plantão até a próxima sexta-feira, dia 7. É a Drogaria Total Avenida, a Multidrogas e a Santa Bárbara.

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9: São 7 horas mais 44 minutos. Vamos conferir as ofertas. Só vem água com o gerente. Bom dia, Gouveia.
10: Bom dia, João Moreira. Bom dia, Daniel Palma. Bom dia, Monte Alto e região. 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João.
9: Um abraço e bom trabalho, Gouveia.
10: Obrigado, João. Um abraço. Boa quarta a todos.
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9: São 7:48. Quero agradecer de coração as mensagens que nós estamos ainda recebendo em comemoração aos 50 anos da nossa permanência na Rádio Cultura. Nosso muito obrigado. Obrigado de coração. O Rotary Club, nosso parceiro de festa, nos mandou também. O Rotary Club, mandando aí, dando parabéns e mandando até as entrevistas que nós fizemos aí com os componentes do Rotary Club, do Rotaract, Interact, com o novo presidente, o Júlio, com a esposa, Rotary Club, que é nosso parceiro aqui da Rádio Cultura também. Muito obrigado, Rotary. Obrigado para todos vocês de coração. E todos vocês, amigos de Monte Alto, da nossa região, nosso muito obrigado pelo carinho de vocês. Amanhã é feriado. Amanhã é dia do nosso padroeiro. Amanhã é dia do Senhor Bom Jesus. O comércio lojista de Monte Alto estará fechado. Bancos, lotéricas, fechados também. Preste atenção. Na sexta-feira, bancos, comércio e lojista, funcionamento normal. Apenas setores da prefeitura que estarão fechados na sexta-feira. Porque nos setores municipais amanhã é feriado e sexta-feira é suspensão de expediente. Agora, sábado, que é véspera do Dia dos Pais, o comércio e lojista de Monte Alto estará funcionando, aberto até às 18 horas. Participe do nosso comércio, incentive o nosso comércio, prestigie o nosso comércio, porque na segunda-feira, dia 10, né, tem sorteio. Dia 10 tem o sorteio dedicado ao Dia dos Pais, tem várias compras e uma moto bi zero quilômetro. É isso mesmo, Daniel?
16: Exatamente. Você continua fazendo suas compras no comércio aqui do município de Monte Alto, porque no próximo dia 10 de agosto... vai ser sorteado aí 5 vales compras no valor de R$ 1.000, 2 vale compras aí no valor de R$ 2.500 e uma Honda Biz 0 km. É muito fácil, é muito simples, é só você identificar, né, qual loja que está participando da campanha, fazer sua compra e pedir o cupom, né, através do QR Code. Você já entra, né, praticamente aí no site da associação, já se cadastra, já manda a informação lá para a associação comercial, seu cupomzinho já cai na urna e já está pronto para participar. E pode ser um cupom, 2 cupons, 10 cupons, 100 cupons, o quanto você conseguir, né, através das compras, atingir para você poder participar. Não tem problema, não ganha dessa vez, tem outros sorteios até o final do ano. São vários prêmios que estão valendo no 2026 premiado.
9: E vou repetir que hoje é o último dia da novena e louvor ao Senhor bom Jesus. Nesse momento está sendo celebrada a missa, a próxima missa às 15 horas e a terceira missa às 19 horas. Hoje o padre Valdemir da Silva e o gesto concreto é o feijão. Amanhã é dia de padroeiro, é feriado. Mas nós estamos trabalhando normalmente, né? Nós aqui fazemos jus ao poupu do salário, né? Toda a nossa equipe amanhã não tem feriado. Temos que trabalhar mesmo. Mas nós teremos missa amanhã, dia 6, dia do padroeiro, às 7 horas. Depois missa às 9 horas. Essa é a missa que será transmitida pela Rádio Cultura, né? A missa das 9 horas. Se você não tiver a possibilidade de ir na Basílica, pode sintonizar a Rádio Cultura, que a missa será transmitida. E às 16 horas, que nós teremos a procissão e missa também com a presença do bispo Dom Eduardo aqui em Monte Alto. Amanhã, dia do padroeiro, Senhor Bom Jesus.
16: E o Congresso Nacional está iniciando o seu segundo semestre com uma série de pendências aí para votação, como, por exemplo, a proposta de emenda à Constituição, a PEC, que acaba aí com a jornada de trabalho 6x1. Ou seja, você trabalha 6 dias e descansa 1. A PEC da Segurança Pública, através de projetos de pauta também do agronegócio. O calendário realmente está apertado por causa das próximas eleições também. No entanto, deve fazer a casa priorizar temas importantes dentro de um consenso. Oficialmente, era que os trabalhos retornassem ainda nesta semana. Mas, até o momento, segundo a previsão das sessões deliberativas, vai ser aí para os próximos dias. A ideia é que as votações no Senado e também na Câmara dos Deputados sejam retomadas no próximo dia 10, né, realmente oficial. Entre os senadores, há um combinado para priorizar projetos da pauta do agro, como a modernização do seguro rural, o programa de desenvolvimento da indústria e também fertilizantes, que estão aguardando a importante votação.
9: Sábado começa mais uma rodada. Aliás, começa retorno sacrifício novamente da Série A do Campeonato Brasileiro. Sábado às 16 horas tem Grêmio e São Paulo. Começar a rezar desde já, viu? Às 8h30, sábado, tem Remo e Atlético Mineiro. Sábado, às 20h30, tem Coritiba e Chapecoense. E às 21h, sábado, tem Botafogo e Fluminense.
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18: 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Agora você confere o resultado das loterias. 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
16: Loterias, vamos falar da Mega Sena pelo concurso 3.040. Inclusive, acumulou novamente o prêmio, né, que estava em torno aí de 133 milhões na data de ontem, mas ninguém conseguiu acertar esses seis números em difíceis. O sorteio que foi realizado lá em São Paulo, o prêmio para quem acertasse as seis dezenas era nessa faixa aí de 130, 133 milhões. Mas, no entanto, nenhum apostador levou a primeira faixa, a faixa principal, e acumulou novamente agora para o próximo concurso 150 milhões de reais, hein? É muito dinheiro. Os números que foram sorteados, vamos lá, anotem. Número 3, o número 16, o número 24, o número 30... o 49 e o 54. Boa notícia, né, para quem jogou para acertar 6, bateu na trave, pegou 5, né? 89 apostas ganhadoras acertaram aí 5 números da Mega e vão levar o prêmio de R$ 48.258,21. Outras pessoas acertaram 4 números e também vão ter aí uma boa premiação. Mas a expectativa é grande, né, para o próximo sorteio, para o próximo concurso, que o valor realmente é muito interessante. É muito dinheiro. 150 milhões. Façam suas apostas e boa sorte.

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4: São 8 horas em Monte Alto. Amanhã, dia 6, dia do padroeiro, Senhor Bom Jesus, é feriado em Monte Alto. Tudo fechado amanhã, comércio, banco, setores municipais. Na parte religiosa, amanhã nós teremos 3 missas. Às 7 horas, com Monsenhor Flávio Profito. Amanhã, dia 6, às 9 horas, missa que será transmitida pela Rádio Cultura, pelo Facebook também da Rádio Cultura, e será celebrada às 9 horas a missa pelo Bispo Dom Eduardo, às 9 horas. E às 16 horas, nós teremos a missa e a procissão com o Padre Fábio Sena também. Amanhã, dia santo para nós, dia do nosso padroeiro, Senhor Bom Jesus, e na parte social. A parte social, hoje, a parte social hoje no pavilhão lá da festa, tem o Grupo Nós, hoje o Grupo Nós presente. Amanhã, dia 6, um presente para toda a nossa população, a banda Doce Veneno. E na sexta-feira, dia 7, tem a patroa, a Paula Luísa, na sexta-feira. São os 3 próximos shows na festa do Senhor Bom Jesus. Esperamos você e a sua família. Hoje, quarta-feira, tem palestra para os funcionários do PAD. Não tem o recolhimento de galhos. Mas nós temos aqui já a programação também para o recolhimento de galhos. Na próxima segunda-feira, dia 10, o recolhimento acontece na área central, no Jardim Tangará, Jardim Esperança, Jardim Bom Retiro e Jardim Santa Rita. No dia 11, na terça-feira, na área central, Jardim Santana, Parque dos Buritis e Jardim Bandeirantes. Dia 12, quarta-feira, é palestra de capacitação. Depois, no dia 13, na quinta-feira, na área central, Jardim Laranjeiras e Jardim Canaã. E na sexta-feira, dia 14, Jardim Jaqueline, Jardim São Luís e Jardim Santa Júlia. A Secretaria de Infraestrutura pede o seguinte: a recolha é destinada a galhos e resíduos verdes provenientes de podas, devidamente organizado em frente ao imóvel. Não deve ser misturados aos galhos, entulho de construção, móveis velhos, lixo doméstico, pneus, materiais recicláveis, resto de limpeza de quintal em grande volume, outros resíduos não vegetais. Solicitações, reclamações e demais registros devem ser realizados através da ouvidoria municipal, principalmente pelo aplicativo E-Ouve ou pelo telefone da ouvidoria, que é o 3244-3114. 3244-3114. As equipes estão participando. Ontem, hoje, as equipes estiveram em vários pontos da nossa cidade. Você que está na rede social, Ossagem e Limpeza de Guias, lá na rua São Paulo, fazendo total a limpeza. Hoje, dia 5, né, eles estão lá de frente novamente, fazendo total limpeza lá na Avenida Marechal Deodoro da Fonseca, de frente ao recinto de eventos. Hoje, dia 5, né? Hoje é dia 5, tá certo. Também eles estão fazendo limpeza, roçagem e limpeza na rua São Paulo, nós já falamos. Na rua João Esteves de Lima, Jardim Bela Vista, hoje estão fazendo limpeza. Ontem estiveram na rua Nhonhô Livramento, próximo da Guarda Patrimonial. Ali também no Jardim Tangará, olha a desova de lixo no Jardim Tangará. debaixo de uma árvore, numa praça. Vocês estão vendo no fundo, tem brinquedos para as crianças, mas as pessoas fazem um verdadeiro lixão. Mas eles estão lá fazendo tudo isso. Portanto, em vários pontos da nossa cidade, eles estão realizando total limpeza também. Uma limpeza aí, tá? Meu amigo Silvio Breck está mandando aqui para a gente também, né? Tudo bem? Silvio, hoje a festa continua, hein? É, dia 7 é Paula Luísa, tá certo? Hoje, Grupo Nós. Amanhã, Banda Doce Veneno. E dia 7, a Paula Luísa. Depois a festa. Inclusive, não termina amanhã, não. Amanhã é dia do padroeiro. Mas a festa vai até no domingo. Amanhã, a cozinha da festa estará aberta para o almoço. Você vai buscar os assados, vai buscar a galinhada, o arroz carreteiro também. Tudo isso lá na cozinha da festa. É ali na Marechal, você passa com o carro ali e vai buscar seus assados, né? Tá certo? Amanhã nós não teremos a coleta do lixo doméstico. Certo, porque é feriado, o dia do padroeiro. Mas na sexta e no sábado, a coleta do lixo doméstico será normal. Então, a Elaine Marabita nos mandando aqui. Elaine, um abraço. Amanhã, quinta-feira, não haverá coleta do lixo, onde eles passam na quinta-feira. Mas na sexta-feira e no sábado, a coleta do lixo doméstico será normal. Certo? Estão pedindo aqui para a gente, né? Já está, então. Amanhã não haverá coleta do lixo doméstico, tá bom? Um abraço para vocês aí. E estou recebendo também, inclusive aqui da Zenite. Zenite, um abraço para você. Muito obrigado. Nos cumprimentando ainda pelos 50 anos da Rádio Cultura. Eliane Marabito, um beijo para você. Muito obrigado pelas informações, tá bem? O Juliano Martinho sempre mandando. Juliano, um abraço aí para você também. Tá mandando mais descarte irregular, né? Na praça, 8 de fevereiro, a Praça do Parquinho. Nossa, que judiação, gente. Lixo para todos os lados. Descarte irregular. Mas a equipe da prefeitura está lá para saber. Estão perguntando novamente. Amanhã passa o recolhimento? Não. Amanhã não haverá o recolhimento. Vê para mim o horário aí do Ligeirinho. O Ligeirinho deve trabalhar das 7 até as 12. Nesse feriado, sempre nós recebemos isso. Mas confirma para a gente. Amanhã não haverá coleta do lixo doméstico, que é feriado, quinta-feira. Mas na sexta e no sábado, a coleta será normal. Hoje, o meu pet container está funcionando. Aliás, todos os setores municipais estão funcionando hoje. Amanhã, os setores municipais estarão fechados, que é feriado, dia do padroeiro. E na sexta-feira, suspensão do expediente. Mas os setores essenciais não param, atendem 24 horas. Por exemplo, se você precisar de atendimento médico, é rapidamente no pronto-socorro. Se você precisar da guarda municipal, guarda patrimonial, pode ligar e estar à disposição. O SAMU à disposição, brigada de incêndio e também o plantão no cemitério. São setores essenciais que não fecham, não param, trabalham 24 horas. Mas hoje o meu pet container está funcionando. Inclusive, você pode até já agendar a castração do seu animal para os dias 27 e 28, tá? Nós teremos castração aqui em Monte Alto. O zap para você mandar sua mensagem para o meu pet container é o 99137-6905. 99137-6905. É o meu pet container. E as equipes já estão se preparando, porque o 39º Campeonato Municipal de Futebol Amador Cidade Sonho vai começar no dia 16 de agosto, com 4 jogos. 2 no Estádio Municipal Doutor Edmar Morgado e 2 no Estádio Sérgio Sartor.
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3: São 8:13. Mais uma vez, vamos conferir as ofertas do Savegnago. 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
5: Bom dia. Aqui em Brasília, eu vejo muito esse tipo de perda de tempo. Homenagens. As pessoas se homenageiam. Tem que trabalhar, tem que produzir. Trabalhar para o povo, pelo povo e em nome do povo. Porque são funcionários do povo, funcionários do público, servidores do público, e ficam se festejando, fazendo festinha. Os romanos chamavam isso, desculpa o latim, asinum asinus fricat. É um burro coça o outro. Né? Fricat é... deu fricção em português, né? E asinum, todo mundo sabe que dá asno. E aí eu estou lembrando disso, porque lá no Supremo, por exemplo, toda hora é homenagem. Ah, o fulano fez 20 anos de Supremo, homenagem. Agora, a última foi o ministro Zanin, né, fez 3 anos de Supremo, então, homenagem. Serão 11 homenagens por ano, todos os anos. Depois tem um aniversário também, essas coisas. Eu não falo nem no dinheiro do povo, que é gasto, né, mas é o tempo perdido num tribunal que se queixa que tem excesso de carga. Também deixou, infelizmente, deixou de ser tribunal constitucional para ser tribunal de pequenas causas, grandes causas, com pessoas que não estão na jurisdição do Supremo, que vão para a jurisdição do Supremo, seriam primeira instância, mas já vão para a última instância, depois não tem mais a quem apelar, a não ser o bispo, a Deus. Né? São essas coisas que acontecem aqui no Brasil. Bom, mas eu queria falar de uma investigação envolvendo agora... Ela é o dinheiro do seu avô, da sua avó, do seu tio, da sua tia, que for aposentado ou pensionista e foi descontado lá no contra-cheque. Chegou um total de 6 bilhões. Né? Senador que representa o Maranhão, senador Weverton, o Weverton, é W, o pessoal adora, W-K-Y, né? Weverton Rocha, PDT do Maranhão. Está enroladíssimo. Né? O ministro André Mendonça, que trata desse caso, autorizou busca e apreensão e quebra de sigilo dele e da família toda. Né? E de um advogado, Willer W. também. Willer Tomás de Souza, que é uma espécie de operador. 11 pessoas. Né? Tem lá a mulher dele, a Samia, com Y também. Samia Rocha, recebeu 11 milhões. Né? E depois compraram uma casa de 6 milhões no Lago Sul, aqui em Brasília. E tem uma irmã, Geice, com Y também. Né? E tem a Faila, com Y também. Né? Tem a filha Ana, com dois N's. Né? E tem a Shinern, com SH. Coisas incríveis, né? De Brasília, Alexandre Garcia.
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5: Muito bom dia, amigos da cultura. Bom dia, Monte Alto. Bom dia, região.
6: Bom dia, JB.
5: Araraquara, quarta-feira, 5 de agosto de 2026. Lua cheia, ótima para a pesca, até a meia-noite.
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7: Ô João, por favor, eu gostaria de saber mais alguns detalhes sobre aquele acidente lá na Cicha Tobrian.
5: Na última segunda-feira, por volta das 16 horas e 30 minutos, uma jovem mulher de 36 anos, ela conduzia um automóvel Volkswagen modelo Polo na cor prata de Barretos. O veículo transitava pela SP4.

0: 425, rodovia Assis-Chateaubriand. Seguia pela pista oeste, sentido Barretos a São José do Rio Preto. Pista simples, reta, tempo bom. Quando chegou no quilômetro 105 mais 50 metros, ainda no município de Barretos, grande região de Ribeirão Preto, a jovem mulher perdeu o controle da direção, saiu da pista, entrou na braquiária, rodopiou ao retornar totalmente desgovernado, o veículo invadiu a pista contrária e foi de encontro a um Fiat Estrada na cor branca, também de Barretos, ocupado por um mecânico de 49 anos e o filho do mecânico de 19 anos. Com a violência da pancada, pince numa paulada, uma cacetada, os dois veículos ficaram destruídos. Eu vi a fotografia. Todos ficaram feridos, foram resgatados e levados à Santa Casa de Barretos, mas o mecânico não resistiu aos ferimentos e morreu no hospital. É, amigão, a morte é igual a um consórcio. Um dia, com certeza, você será contemplado. O Rabecão transportou o corpo ao Instituto Médico Legal, em Barretos. O policiamento, os bombeiros, SAMU e os peritos atenderam a ocorrência e prestaram ao motorista mecânico Fernando Rodrigo dos Santos, de 49 anos, sua última continência. 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
7: São 8 horas mais 30 minutos. Eu tenho um apelo aqui. Foi perdida uma carteira com todos os documentos, inclusive documentos de carro, documentos pessoais, em nome da Neuza Réquia. Quem encontrou essa carteira, por favor, entre em contato conosco. Carteira com todos os documentos em nome da Neuza Réquia. E ela está precisando dos documentos. Entre em contato conosco, por favor. Amanhã é feriado, mas a cozinha da festa estará funcionando. Você pode ligar para reservar o seu assado. Ao celular, o número celular lá da cozinha da festa do Bom Jesus é o 99709-6904. 99709-6904. Programa da Câmara Municipal. Nós estamos recebendo o vereador Donizete Morelli, que está conosco. Donizete, bom dia, Donizete.
8: Ô João, bom dia.
7: Com tosse, com gripe,
8: com tosse e tudo, é. E é a luta, né? É o tempo, né? A gente vê muitas pessoas assim. Bom, quero primeiramente agradecer a Deus, né? Por a gente estar de pé. Agradecer a todos, né? Toda a nossa cidade, região, né? Que está sempre nos ouvindo. Tanto os dois distritos, né? Que eu falo que é, tanto Ibitirama como da Aparecida, a zona rural. Tô contente, João, de ver, antes de eu falar mais algumas coisas, né? Por que que eu tô falando de lavoura? Passando, você sabe que nós levanta muito cedo e anda pela sítio, anda pela estrada de terra.
7: Na zona rural,
8: né? E a gente tá vendo já a colheita da cebola. E o preço bom.
7: Está ótimo.
8: Falei.
7: Tinha que permanecer assim.
8: Isso. Eu fico feliz. Você vê os proprietários também contentes. Isso. Né? Então você vê, é a alegria do nosso município. É a geração da nossa vida, né? Então, que Deus continua, não, que vai sempre abençoar eles por esse trabalho, essa luta, que a gente sabe que não é fácil. Mas é isso daí, vamos à luta, determinando, né, João?
7: Inclusive eu ganhei um saco de cebola ontem.
8: Olha.
7: E uma réstia de cebola e uma sacola de limão do Tuque Anile.
8: Ah lá.
7: Aqui de Santo Antônio.
8: Ah lá.
7: Do Tuque e da Zilda, um abraço pra vocês.
8: Isso.
7: Só faltou a picanha.
8: Só faltou a picanha.
7: A picanha e o Lula vai dar.
8: E não sei se você percebeu, a nossa cebola, ela é menos durável, mas é muito saborosa,
7: nossa,
8: né, João?
7: Nossa, é saborosa.
8: É diferente, né?
7: Parabéns aos nossos cebolicultores.
8: Isso. Então a gente fala que eles são os guerreiros nessa vida, né, João? E aproveitando também, te desejar a você. Às vezes eu tenho um defeito muito grande. Eu gosto de dar parabéns mais perto da pessoa, né? Parabéns pelo teu trabalho, pela luta, porque a gente fala que as lutas têm. Temos alegria, temos as críticas, tem tudo, não tem adianta,
7: claro,
8: né, João?
7: Claro.
8: É todo lugar, né? Todo setor, todo. Hoje você está que nem no cargo que eu estou hoje. Você falando de 50 anos, né?
7: 50 anos bem preso. Você ficou quantos anos
8: nessa história? Há muitos anos, né, João? Vamos dizer ali, você coloca 4 décadas no 1, 5. E a vida nossa, né? A gente só tem que agradecer a Deus, né? É, e eu falo que a Sestari, e você falando aí, a gente tem que falar aqui, você pode ter feito vários cursos, várias formações, mas a prática é o que não leva à vida, né? É o que aconteceu com você. É o que aconteceu comigo quando eu vim a primeira vez aqui. E eu já era acostumado, João.
7: E eu lembro de vocês.
8: Eu já era acostumado, por quê?
7: Comunicação, por causa de baile, das discotecas.
8: Por causa de baile, por causa de discoteca, fazendo ali, fazia os casamentos.
7: Mas na hora aqui
8: fica nervoso. Mas na hora é diferente. Então, aí você veio. Você veio. Então, isso daí, a gente vai aprendendo. E aprendizagem
7: vai adquirir
8: experiência para lidar também com o povo, né? Porque você sabe que o povo, e que eu falo, a população, e eu incluo no meio, porque nós somos difícil, né? Nós temos um temperamento muito forte. E às vezes a gente fala uma coisa e depois se arrepende do que fala, né? Para uma pessoa, para um amigo teu.
7: Tem que tomar muito cuidado.
8: Tem que tomar muito cuidado.
7: Principalmente no microfone, viu?
8: Meu Deus do céu. Então, eu falo aqui e comento microfone com todo mundo. Eu não tenho inimigo. Eu tenho adversários, pessoas que não concordam, pessoas que concordam. Então é a vida nossa, né, João? Também quero aproveitar essa oportunidade. Você falou em tempo, né? Em vida. A Rita fez aniversário agora segunda-feira. Nós desde 79 junto, né? Você desde 72, mais o tempo de namoro, né? Então, eu falo que é uma vida.
7: Uma vida juntos.
8: E eu e ela aprendimos junto, né? Então, eu tenho certeza que eu não vivo sem ela e ela não vive sem mim. Mas Deus, um dia, vai separar nós. Mas o que, que a gente tem que guardar, João? As coisas boas, né? O carinho, né? Então, assim, a Kátia também aqui, comemorando também aniversário.
7: Hoje é aniversário,
8: né?
7: Da Kátia.
8: Isso. Então, assim, e todos os aniversariantes, que não são muitos, né? Não são poucos, são muitos, né? Que fez o mês passado, fez esse, o pessoal todo da nossa igreja. E então, João, é o trabalho, é a luta do dia a dia, é continuar trabalhando, as pessoas sempre participando. Ligando pra gente, pedindo alguma coisa, a gente tenta ajudar, né? Você vai no setor, você vai no outro, você vai fazendo o teu trabalho, João. Tá fácil? Pra ninguém. Mas é a nossa vida.
7: Você falou que todo dia você tá na zona rural. Como que está a conservação das estradas rurais?
8: Ô, João, as pessoas é assim, a gente tem reclamação, tem.
7: Sempre tem algum ponto, né?
8: Eu mesmo, eu passo num lugar que eu comento com a Rita, meu Deus, só em primeira. E é quilômetros, não é, mas por quê? É uma servidão. É onde que tem o pessoal da usina. O sitiante, né? Vamos dizer assim.
7: Mas não é municipal.
8: Não é municipal.
7: Servidão.
8: Então, assim, as municipais têm conversado com o Billy. A gente tem, sim, alguns setores que vai melhorar, que tem que melhorar. Mas, assim, João, essa época, você passa máquina em qualquer setor que eu vejo nas estradas que eu passo. Por que que eu estou falando isso? A estrada que a usina passa, daqui a pouco você vai lá, você trupica toda hora. Por quê? Porque o próprio vento vai tirando aquela areia.
7: Isso vem acontecendo.
8: E as costelas.
7: Isso vem acontecendo lá na estrada da Yumbas, que vai para Cândido Rodrigues. Muita costelinha.
8: Muita costelinha.
7: Até passei para o Billy já.
8: Você passou para o Billy.
7: Por que que forma costelinha?
8: É, João, na verdade é assim, a terra é uma terra já dura, a parte de baixo, né? Que ela vem compactada, que você vê que você passa ali quase na época da chuva e quase não encaia, né? E essa ventania, esse vento no mês de agosto, esse vento, ele vai adquirindo isso, né? Então, assim, conversando com o Billy, tá fazendo o possível, você vê que você tem as reclamações aí. Eu acho que é importante ele estar nos ouvindo, sempre o secretário nos ouvindo, até porque é bom, que vai sabendo dos defeitos. Fiquei contente também, algumas ações aí das cabeceiras de ponte, né? Que precisa essa melhoria. A gente conversa com o sitiante, ontem mesmo estive na cidade conversando. Então, assim, João, precisa. E tem que estar ali.
7: Você, né? Tem acompanhado aí que está fazendo aí uma manutenção nessas estruturas dos semáforos?
8: Sim, inclusive, João, eu acho que deve ter até uma foto lá, ó.
7: Isso, manutenção.
8: Manutenção, né, do setor, da prefeitura junto com o Demutran, né, da equipe do Renato, mais uma empresa, né, porque isso aí é uma empresa terceirizada. Olha lá, você viu? Olha lá. Né?
7: Bem
8: então,
7: corroído,
8: hein? A gente andando na cidade, a gente deparou com essas mudanças, essas trocas. Por quê, João? Porque o que aconteceu num reparo desse? Quero dar o parabéns ao Renato, todo executivo, tudo que faz parte, né, João? A empresa que está fazendo essa manutenção, a maioria já foram feitas. Tem muitas ruas aqui, né? Jeremias Carraú, Carrui Barbosa, Florindo. Então, a Marechal. Por que que nós estamos falando disso daí? Porque você vê que a gente fala desse ninho, né? Que está passando por nossa cidade. Então você vê que essa manutenção...
7: Essa empresa é de Junqueirópolis.
8: Junqueirópolis, eu tenho ela aqui, Junqueirópolis.
7: Junqueirópolis,
8: justamente. Então o que acontece? Ela está tirando o que pode acontecer, né, João? Que você sabe que o ferrugem, qualquer vento derruba. Então, parabéns por essa atitude, porque muitas vezes, João, precisa ter uma perícia ali. E é o que eles fizeram. Né, o perito
7: precisa
8: foi,
7: fazer assim,
8: analisou
7: manutenção,
8: essa gente. Manutenção. Então a gente anda na rua e a gente vê alguns veículos fazendo essa manutenção. Muitas vezes a pessoa fala, ô, puxa vida, ó, agora trancaram ali, será que está pintando de novo? Estão lá fazendo a manutenção, que precisa.
7: É um pouco de transtorno.
8: É um pouco de transtorno,
7: mas
8: é
7: muito, tem que fazer,
8: né? Quando claro. Vai se fazer uma faixa... Né, quando se vai fazer algum setor, você vê que não são poucos lugares que estão sendo feitos, né? São vários lugares. Então isso daí é uma manutenção que precisa de melhoria. Como tem gente, pessoas que falam para nós da rodovia SP, que toda hora, né, o próprio Demutran junto com a equipe, a prefeitura em si, estão tentando melhorar também a nossa SP-305. João, a gente tem que entender que ali é um órgão que não é competente a nós, né? É a DR...
7: É o Estado.
8: É o Estado. E vai nos autorizando devagar. Eu deparei com alguns acidentes essa semana, ali no trevo do... Na segunda-feira. Na segunda-feira agora, quando eu vim para a sessão, e eu fiquei assustado de ver ali no trevo do Lanfredi. Mas eu passo ali várias vezes por dia. E muitas vezes, João, você para o veículo e quem vem da rodovia é 80, 90, 100. Então, quando você vai engatar uma primeira, a hora que você vai atravessar, a pessoa já chegou. Então, ali precisa mesmo de melhoria. Não tem jeito, João. Olha, de coração, a gente precisa agir. O DR precisa estar nos ouvindo, né? Tentar fazer isso daí. Formalizado já foi, alguns pedidos.
7: Então, esse pedido aí, será que o DR vai atender a rua Bruno Maida, saindo ali pelo antigo fábrica de tubos, que vai para o Alvorada, que fica uma mão só?
8: Ô, João.
7: Eles queriam duas mãos ali.
8: Eu tenho que falar.
7: Você conhece aquele
8: pedaço? Eu conheço. Eu tenho que falar o que eu tenho ouvido e tenho escutado. Eu acho que a gente não tem que mentir. Eles não vão autorizar.
7: Não vão, né? Não vão autorizar.
8: Entendeu? Eles querem
7: ficar do jeito que está aí.
8: Eles querem que esteja uma melhoria, mas não vão autorizar aquele pedaço.
7: Eles estudaram e deram uma solução que é mais segura assim.
8: Isso. Eles estão tentando ver qual que é a maneira mais segura. Mas falar que a gente vai ter... Eu queria amanhã depois vir aqui e falar. Ó, aconteceu, eles mudaram de ideia.
7: Porque quem sai aqui dos parques dos IPs... Tem que ir até lá perto do trevo.
8: Isso, esse que é o perigo.
7: E fazer.
8: Esse que é o perigo.
7: E saindo do Parque do IP, se pegar à esquerda, já entrava lá.
8: Isso.
7: Ia já para o Jardim Alvorada.
8: Isso.
7: Não, mas ali é contramão.
8: É contramão. Então, assim, eu quero entender que no futuro, pode ser que vai acontecer isso daí, né? Mas agora, de imediato, eles estão tentando fazer uma ação diferente.
7: Você é motorista há muito tempo.
8: Claro, muitos anos já, a vida toda, né?
7: Nós temos aqui no Pontilhão Bela Vista.
8: Bela Vista.
7: Você vem vindo do Alvorada e você vai subir para o Bela Vista.
8: Isso.
7: Você sobe aquela...
8: Isso.
7: Não é?
8: Isso.
7: Então você tem que parar.
8: Esse...
7: Não está errado ali.
8: Esse é um fator assim.
7: Você tem que parar você, porque quem está aí em cima do Pontilhão indo para o Bela Vista é preferencial.
8: É preferencial. Então é assim.
7: Mas é subida.
8: É subida. Você vê que esses caminhões, muitas vezes, quando você vai para o Bela Vista. Então, assim, temos que rever e analisar. Por quê? Porque ali nós temos vários setores. E isso daí, o que, que tem que ser feito ali, João?
7: O estudo, viu?
8: O estudo, né? O Renato deve estar nos ouvindo aqui. Ó, teve gente que pediu para mim. Olha bem, vamos lá então. É, então, esse estudo eu acho importante. Por quê? Porque ali eu acredito que poderia ter uma nova solução, até por quê? Por causa dos caminhões. Se todo mundo fazer que nem eu faço, a Rita fica... Mas por que, que você reduziu? Eu reduzi porque aquela condução que está mais pesada, manter a sua esquerda e entrar. Então, qual que foi a consciência minha? Reduzir... Pro meu irmão que tá naquele carro, que eu não sei, o caminhão. Por que, que eu tô falando isso?
7: Você tá dando passagem para ele.
8: Eu tô fazendo isso, João. Entendeu? Porque é um caminhão pesado. Um veículo leve
7: tem que parar,
8: é leve. É. Mas um veículo pesado.
7: Tem que parar,
8: João.
7: Todo em primeira ali.
8: João,
7: e quem tá atrás corre o risco danado também.
8: Pelo amor de Deus.
7: Caminhão.
8: Você não sabe o que é um caminhão pesado e uma carreta.
7: Isso.
8: Então, eu sei.
7: O cara que tá atrás desse caminhão.
8: Eu sei porque eu já
7: vi a subida, mas precisa parar ali.
8: Eu já fui carreteiro, João. Se você precisar adquirir uma marcha pesada ali, você coloca ali. Né, vamos dizer, uma segunda subindo devagar. Se adquirir uma marcha de primeira, esquece. Não coloca mais. O risco está sendo quem está atrás de você.
7: Atrás.
8: Tá? Você é testemunha que muitas vezes a gente chega ali, tem condução, caminhão encostado na guia. Então, assim, o medo ali é muito constante. Ontem mesmo aconteceu um caminhão. Né? A hora que eu estava subindo, eu maneirei, ainda a Rita falou, acelera, né? Eu falei, não, eu vou reduzir. Reduzimos. Ele fez o contorno, ali, passou isso. Em cima do pontilhão e subiu sentido Rui Barbosa.
7: Isso mesmo.
8: Né? Subiu para cima. Então, assim, vamos dizer assim, a gente tem que fazer a nossa parte, porque a lei existe, né, João? Mas a gente tem que ter aquele bom senso. Então, desculpa eu estar falando isso daí. É. Né? É, eu amo os motoqueiros, né? Amo. Por quê? Porque eu também fui, hoje eu não posso dirigir mais moto, mas assim... É, eles são o capacete de tudo. Quando cai no chão, João, não tem mais. É muito difícil. Então, assim, vamos tentar nos ajudar. Ajudar eu, ajudar o próximo, né? E essa é a nossa função de trabalho, correr atrás das coisas. Quero agradecer também o Du, que tá mandando um abraço aqui. É, lá do Vera Cruz, ele tá sempre cobrando eu. Passei lá agora há pouco também. É, por que, que eu falo muito do campo?
7: Ah, o campo do Vera Cruz está em reforma.
8: Está em reforma lá. Ou já estão fazendo
7: inclusive
8: a parte.
7: Vestiário, bancada.
8: Pondo piso. Então eu falo assim, por quê? É porque é uma pessoa que está dedicada ali também, né, João? E nosso trabalho é tentar. Ó, você vê ontem eu passei, quero agradecer o Maida, toda a sua equipe, porque eu falo que sozinho ninguém é ninguém. É, passando na Bruno Maida ali. É, né? Tinha uma danificação na lombada ali e todo mundo desviando, um buraco muito grande. Tá? A gente já comunicou, vieram lá, fizeram, colocaram as plataformas lá de desvio, né? Para não passar em cima, não adiantou, quebrou tudo. Quebraram tudo. Passou em cima do concreto, um buraco grande. Bom, o que, que eu fiz? Automaticamente já passei para o setor competente. O setor competente veio lá, arrumou novamente e tal. Então, assim, a gente precisa prestar muita atenção. Mesmo ali na Ponte do Badaró, João.
7: Certo.
8: A Ponte do Badaró é um. Ali não tem preferência. Você analisando bem ali, a preferência é quase zero para todos.
7: Mas passam dois veículos.
8: Não, passa do a ponte, ficou ótima.
7: Ficou boa.
8: Ótima, mas eu falo, a interligação que sobe para cima do SESI e que desce, ali é um lugar hoje de manhã escolar, né? É um fluxo de veículo escolar. Então eu falo assim, nós temos que tomar cuidado ali, porque é pare para um, é pare para o outro, entendeu? Então as preferências ali são bem poucas, então assim... A gente tem que tomar muito cuidado ali.
7: Mas tem muitos caminhões, porque vão lá, né? No lixão, não vão?
8: Muito,
7: caminhão de lixo,
8: muitos, né? Caminhões que vão ali. Então, assim, ó, a gente não está dando uma aula de trânsito aqui. A gente está tentando melhorar.
7: se tiver um pouco de gentileza e educação no trânsito, vamos diminuir esses
8: acidentes. Vamos sim, vamos conseguir. Vamos. Eu acredito também com essas ações que está tendo, né, aí do Demutran, todo o pessoal da Prefeitura de Engenharia, eu acho que nós vamos ter alguma melhora sim.
7: Você chegou a conversar com a prefeita, porque ela parece que conseguiu o recapeamento da vicinal que vai para Ibitirama.
8: Ibitirama, é um caso que eu ainda brinquei esse dia. Eu falei, será que é porque eu estou por lá agora, brincando, né? O pessoal brincou, ó, o Morelli não sei o que. Eu falei, não. Graças a Deus, João, graças a Deus vai ter esse recap, né? As pessoas pedem para a gente sempre. Você sabe que é fundamental isso daí. E se Deus quiser, vai aparecer um anjo também nesse meio também, que faz uma parte pro ciclista, né? A tosse vem, não tem jeito. Também, né, João? Uma parte pro ciclista. Porque, João, que lugar? As pessoas vão
7: vai
8: mesmo.
7: Vai ter ciclofaixa, se não me engano.
8: Vai ter, se Deus quiser. É um sonho da gente realizar essa parte também.
7: Bom, se não me engano, teve um rapaz que foi atropelado aqui.
8: Isso.
7: Faleceu, não foi?
8: É, faleceu.
7: Faleceu, sim. Estou recebendo aqui que muitos também abusam da velocidade.
8: Isso, viu? É o que está acontecendo, vamos ser bem sinceros.
7: Aquela situação da vicinal que liga Monte Alto a Taiaçu foi consertada.
8: Foi
7: também
8: consertada.
7: Aquela lá já foi consertada. Júnior, muito obrigado, muito mandando isso. Parabéns para a gente aqui, o Júnior Lindolfo.
8: Ah, o Lindolfo.
7: É.
8: Então, isso daí é importante, João. Às vezes nós estamos falando aqui de um trabalho diferente.
7: Eu conheço o Júnior Lindolfo, que é do Algodão Doce.
8: É do Algodão Doce.
7: Algodão Doce, o Júnior e a esposa. Valeu. Um abraço, Júnior.
8: Um abraço para ele também.
7: Excelente profissional, bombeiro.
8: Viu? Bombeiro. É um cara, é uma pessoa que, aí você vê, é fácil a vida dele? Não. É uma luta, né, João? É salvar vidas. E aí a gente fala das pessoas, é o que a gente pede. Eu fico mesmo, quando eu passo no Lanfredo ali, que eu vejo aquela pessoa vem apodando a 110 por hora, eu buzino. Eu queria que ele parava, mas não para.
7: Não para.
8: Ele não para, porque a gente tem que chamar atenção, porque às vezes a pessoa também está com pressa, mas a pressa, ela é a nossa inimiga. Né, João? Então, assim, ó, estamos tentando melhorar a nossa cidade, não está fácil, a gente sabe disso, precisa de muita gente fazendo os pedidos, as ruas, recape, né, João? Que precisa mesmo.
7: A unidade básica que está sendo construída no Alvorada.
8: Estou muito contente também por isso. Quero agradecer novamente. Às vezes tem pessoas, João, que falam assim, por exemplo, ah, porque o Morelli mora na Bitirama, desapareceu. Não, eu estou lá direto. Quero um abraço para o Maico ali, o Miltinho, aquele povo tudo ali. Eles são testemunhas que eu estou direto passando ali, verificando, analisando o que é melhor e o que é pior. Vendo o mato, passando por e assim, num determinado tempo, João, vai se mandando a equipe, tá lá tudo roçadinho, limpinho de novo, né? Esse projeto ali da UBS nova, eu achei muito importante. Muitos às vezes nem gostou, mas eu acho importante, João, porque você viu a nossa vila tá crescendo. O São Vitor, né? Estamos lutando também que as pessoas pedem para alguns recape ali da Alvorada, né? A gente não pode desistir disso.
7: Já está ligando o Ibitirama.
8: Aquele
7: progresso pelo setor ali.
8: Aquele setor.
7: Muito grande.
8: Setor industrial que está melhorando ali também.
7: Também.
8: Você viu? Então, empresas. Assim, eu acredito. A própria. O distrito de Ibitirama também. A empresa que está lá hoje, a CEPERA, a gente não tem. Mas a gente vê o crescimento.
7: Cresceu muito
8: a CEPERA. Eu fico tão feliz quando eu vejo.
7: O laticínio que tem lá.
8: Isso! A todo aquele povo lá, né? Então eu falo assim, eu vejo. Eu quero ver aquilo. Eu falo que ali eu vou morrer ali, vamos dizer.
7: Você vai ver o movimento agora. Festa que vai ter
8: a
7: agora.
8: A festa que vai começar também.
7: Começa dia 21. A festa. Vai até o dia 30,
8: e falar
7: de agosto.
8: Vai ter, falar em festa, né, João? Vai vir uma banda muito boa também. Se todas as bandas da festa de agosto é boa, né? Grupo Nós,
7: os hoje 80. É Grupo Nós.
8: Então.
7: Amanhã é a Banda Doce Veneno, que você tem muita amizade.
8: Banda Doce Veneno, João, a gente tem um carinho muito grande, não tem?
7: É da família.
8: É da família.
7: Da família.
8: Foi, começou no fugiu agora do do Monte Alto Clube. Começou ali, eu lembro que o Luiz Antônio, meu patrão, que é o patrão até hoje, porque patrão uma vez, né? Trabalhamos junto, então foi da diretoria, comentou, né? Uma vez que foi lançado praticamente ali. Então,
7: era de Monte Alto praticamente.
8: Então assim, é importante, né? Mexe com o coração da gente. Quantas Isso. bandas a gente fez aqui com eles?
7: Você estava lá na abertura da festa com o Arquivo 80.
8: Arquivo 80.
7: A turma do Passinho.
8: A turma do Passinho, que é uma turma. Aí eu falo que são meus amigos, né? Eles são pessoas que eu amo fora da política.
7: Mas já tem mais agora a discoteca.
8: A discoteca na praça. Dia 15 agora.
7: Dia 15?
8: Dia 15 agora estamos
7: sábado
8: lá.
7: Sábado que vem.
8: Sábado que
7: não
8: vem.
7: Agora,
8: o outro. No outro já estamos lá na praça novamente, né?
7: Com esse... O povo gosta, viu?
8: João.
7: O povo gosta.
8: Eu falo aqui, hoje nós estamos batendo um papo, acho tão importante isso, né? Esse papo é tão importante, porque assim, é uma cultura que traz para nossa cidade e trazendo na nossa praça. E ali, João, requer todo mundo. Requer quem? Todos, os católicos, evangélicos. Por que que eu falo isso? Porque são família, né? Então, a importância disso. Então,
7: amanhã é feriado.
8: Feriado.
7: Então, nós não teremos o recolhimento do lixo doméstico.
8: Isso.
7: Mas a cooperativa Recicla Monte Alto, amanhã vai trabalhar.
8: Ah, vai trabalhar. E lembrando isso.
7: E vai passar recolhendo reciclável no Jardim Paraíso, no Residencial Barbizan, no Real Paraíso, Jardim das Oliveiras, Eldorado, Jardim Irine e Vila Municipal. Amanhã a cooperativa trabalha fazendo esse reciclável, que faz um excelente trabalho também, viu?
8: Faz sim, João. Parabéns a eles.
7: Divulguei.
8: Isso. Lembrando que amanhã a reciclagem passa. E também, João, deixar aqui um grande abraço às meninas, né, da Copa, que foi...
7: do nosso futsal.
8: Isso.
7: A Copa Record.
8: Copa Record. Eu não consegui estar lá no dia. Uma crise de tosse muito forte. Praticamente, assim, não é nem por isso, né, João? É que não deu, né? Então vamos lá, vamos deixar os parabéns a todos eles, a delegação de todo o grupo do esporte. Vai ter uma homenagem para eles logo lá na Câmara Municipal. E merecedor, né, João? Porque eu lembro, a gente comenta que a feminina também tem, né, tem parte nessa cultura junto com a gente. As meninas foram muito bem. Então parabéns a elas. Que Deus abençoe a cada um delas, né? E lembrando.
7: Foi excelente. Venceu, o Monte Alto venceu o Beraba por 4-1.
8: 4-1.
7: E conquistou a Copa Record de futsal. Mas tá aí, ó.
8: É isso daí, né, João? Correndo atrás do trabalho.
7: Você sempre fala de show, né?
8: Isso.
7: Vamos ver se você tá bem da cabeça.
8: Vamos lá.
7: Coloca essa foto para nós aí. Isso daí foi um show em 1980 aqui em Monte Alto. Sabe quem é esse cantor aí?
8: Olha.
7: Roberto Carlos.
8: Eu ia até.
7: Quando ele esteve aqui em Monte Alto.
8: Quase que eu ia falar, né? Eu falei, vamos deixar quieto, né?
7: 8 do 8 de 1980.
8: Meu Deus.
7: Ele cantou no ginásio Babi Varione.
8: Então. Não foi pra nós uma alegria na época?
7: Roberto Carlos e a orquestra, hein?
8: Então.
7: Esteve presente aqui em Monte Alto. Garoto de tudo aí, ó.
8: E você vê, tá lá com a sua idade, né? Tentando levar a vida, a gente sabe que vai embora, né, João? Não tem jeito. Porque aqui a gente vê mesmo que é uma passagem. Então, quero deixar aqui, em nome de toda a nossa população, a crença que todo mundo tem, né, no Senhor Bom Jesus. Dia 6, que eu falo que Deus é um só, que mora no nosso coração. Dia 6 agora, eu tenho uma memória da perda da minha avó. Dia 6 de agosto. Eu tinha 5 anos, João, quando a minha avó foi embora. Eu saí da festa de agosto, né, com meu pai e minha mãe, catei uma bexiga. É gostoso você contar. Passei em frente à janela dela. Aí eu quis mostrar minha bexiga. Olha pra você ver, recordação de criança. E ela falou assim, minha mãe, né? Deixa, amanhã você mostra pra avó. Aquela noite eu perdi minha avó. Então, assim, você vê como é que marca. Por isso que eu falo aqui, ó. Lembrando, eu quero falar nesse minuto que tudo que você faz de bom é marcado.
7: Verdade.
8: E tudo que você faz de mal também é marcado. Então, assim, Gente, amigos meus, vamos procurar nós ter amizade, né? Que foi dia do amigo, a continuar a nossa amizade, continuar nosso amor que a gente sente um por outro. João, a política é passageira. Eu quero estar junto com aquelas pessoas que eu não agradei na política, mas que continuam sendo nossos amigos. Porque um dia, se nós tiver a graça de Deus de estar junto lá em cima, nós vamos nos encontrar. Então, é essa minha homenagem, minha dedicação a todos nós. A nossa Câmara Municipal, não podemos ter, João, desavença.
7: Não.
8: Não podemos ter isso.
7: Respeitar
8: cada um do seu grupo.
7: Claro, a posição de cada um.
8: Cada um.
7: Mas sempre respeitando a pessoa.
8: Isso. Então, que Deus abençoe cada um, que ilumine o caminho de cada um de vocês. Um grande abraço.
7: Nós conversamos, entrevistamos o Donizete Morelli. Donizete, um ótimo feriado para você, um ótimo final de semana. E eu retorno logo mais às 11 horas, na segunda edição da Hora da Notícia.
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Salve, salve, bom dia, bom dia. Estamos chegando manhã espetacular, manhã da quarta-feira, dia do meio. Dia 5 de agosto de 2026, Eriquito com você. Até às 11 da manhã, hein? Muito bom te fazer companhia nessa manhã gostosa. Manhã quentinha. Você ouvindo a gente em todo o Brasil, valeu demais, hein? Valeu demais seu carinho, sua companhia também. Tá participando do 3242-1258. 3242-1258. Em todo o Brasil, radioculturamontealto.com.br. Aplicativo Alexa também tocando o nosso som, né? 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Se a semana meio é dia de tema, né? Então se prepara para responder o nosso tema daqui a pouquinho. Tem astral também. Tem a nossa mensagem de reflexão, homenagens aos aniversariantes, muita festa na manhã mais gostosa do rádio. Então vem, aumenta o volume, primeira playlist do dia já está no ar. Bom dia! Bom dia!

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3: E você curtindo a nossa manhã, muito mais você, hein? É, que beleza, manhã total aqui. A primeira playlist do dia, né? Tocou aí. Se ouviu muita música boa, vai rolar a sua também. Só chamar no 3242-1258. 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Seguindo com a gente até as 10 da manhã, né? 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A Ipanema também chegando, horóscopo chamando, que os astros reservam para o nosso dia, né? E pré-feriado para muita gente, hein? Beleza?
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6: Áries. De 21 de março a 20 de abril.
3: Ariano, Ariana, excelente dia para vocês, viu? Revise as finanças. Será um bom momento para rever gastos, encerrar uma despesa que não faz mais sentido em sua vida, né? E organizar o orçamento com calma. Um convite social ou projeto de grupo pode pesar no bolso.

0: avalie antes de assumir. No amor e no lazer, a vontade de aproveitar será grande, mas a conta precisa caber no orçamento, viu? Valorize o que já tem, Ariano e Ariana, bom dia!
1: Touro, de 21 de abril a 20 de maio.
0: Falando com o taurino, a taurina também, bom dia para você do signo de Touro. Com a lua em seu signo, a sensibilidade está amplificada, viu? E vai te trazer clareza sobre o que você realmente precisa. Solte um peso e reveja também uma postura antiga. O desafio será conciliar os assuntos da casa e da família com as demandas da carreira, viu, Touro? Evite decisões no calor do momento, espera mais um pouco. Cuide da sua imagem, do seu corpo. Um limite bem colocado vai te trazer grande alívio em outras soluções e outras soluções aí também, viu? Aproveite o dia, Touro!
1: Gêmeos, de 21 de maio a 20 de junho.
0: Falando com o geminiano, a geminiana, o dia te pede momentos de recolhimento entre uma conversa e outra. Será um bom momento também para finalizar pendências em vez de abrir novas frentes, ok? Compromissos, mensagens, deslocamentos cobrarão um pouco mais de concentração. Repense um plano de estudo ou de viagem, tá certo, gêmeos? Vale também evitar discussões desnecessárias. Confie mais na sua intuição e preserve sua energia. Bom dia!
1: Câncer, de 21 de junho a 21 de julho.
0: Encerrando esse bloco com as previsões para o signo de Câncer, amizades e atividades de grupo estarão em destaque agora, hein? Vale dar atenção às finanças compartilhadas, rever uma dívida, ajustar acordos com parceiros e evitar promessas que você não poderá cumprir, hein? Pega essa dica, Câncer. Se um amigo pedir apoio, só dará para ajudar se não sobrecarregar o seu orçamento, né? Proteja seu dinheiro primeiro. Pense a longo prazo e na construção do seu futuro. Depois estenda a mão. Beleza, Câncer? Boas vibrações. Daqui a pouquinho tem Leão, tem Libra. Tem Leão, Virgem, Libra e Escorpião aqui no Bom Dia. Volto já.
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0: Você segue participando aí, ó. Fazer a nossa reflexão do dia. Depois já trago o tema pra você ir pensando na pergunta e já mandando sua resposta, beleza? No Café com Bate-Papo. Começa daqui a pouquinho também. 9h30, bom dia, bom dia. Bora acompanhar comigo a reflexão de hoje, recarregarmos nossas forças para mais um dia, mais uma empreitada, sempre com gratidão no coração, hein?
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0: Fala, Luciano.
7: Olhe para trás com gratidão por tudo que você tem hoje. Valorize o que ficou de bom. Valorize o quanto você melhorou. O quanto todas as tempestades que você enfrentou te fez olhar para a vida de uma forma mais bonita. Quando o nosso coração nos presenteia com o sentimento da gratidão, a gente passa a atrair o que tem de melhor nas novas experiências. A gente passa a ter mais cuidado com quem anda. Até porque a energia das pessoas faz diferença na nossa jornada. E para ganhar esse presente do coração, que é a gratidão, basta a gente se conhecer melhor. Deixar de reclamar pelo que se foi e abrir os braços para o que ficou. Se você parar para observar, você vai ver que a vida é feita de pequenos milagres. Por isso, agradeça. Se você fizer isso, eu te garanto, o resto simplesmente acontece. Pensa nisso.
0: Olha lá, é sobre gratidão, né? É sobre isso. Isso é sobreviver, né? Com toda certeza, com gratidão no coração. Lembre-se de agradecer também o que um dia você pediu em oração e hoje você está vivendo. É uma conquista. Não está realizado totalmente? Aguenta aí. Calma. Agradeça pelo que você já conquistou. Você pode ter certeza que o resto vem. Ah, vem. Só segue caminhando sem fazer mal a ninguém. Agradecendo por cada milagre de cada dia que você pode ter certeza. Quem acredita em sonhos... pode ter certeza, tem a capacidade de acreditar também em que eles são realizáveis, viu? Se Deus colocou um sonho no seu coração, você pode ter certeza que Ele vai te dar o suporte para você realizar também esse sonho. Ele vai se tornar realidade. Pense nisso, bom dia!

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2: Se a semana meio é dia de tema, 9h36. E hoje queremos saber, vai pensando na resposta. Enquanto eu falo astral aqui, você já vai escrevendo tua resposta também, viu? Tema de hoje diz assim, ó: você acredita em relacionamentos com grande diferença de idade ou você acha que tudo é interesse? E aí? O que, que você acha? Não, nada a ver isso daí, Eriquito. O importante é o amor. E pode haver amor, sim. Mesmo com grande diferença de idade. Não. Na minha opinião, isso é tudo joguinho de interesse. Qual que é a tua resposta? 3242-1258. Você acredita em relacionamentos com grande diferença de idade? Eu disse grande, hein? 20, 30 anos, tá bom? Não é aquele negócio de 8, 9, 10 anos, não. Grande diferença de idade. Ou você acha que tudo tem um interessezinho por trás, hein? Mete a boca aí, ó. Fala tudo que você pensar. Quase tudo. Cuidado com o horário. 9h37, volto já com as respostas.
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0: Leonino, Leonina, bom dia, bom dia. Carreira, imagem profissional estarão em destaque no seu dia, viu? Este dia também pede equilíbrio entre o que você quer mostrar e as expectativas dos outros, viu? Uma cobrança pode chegar. Aproveite para revisar metas em vez de forçar resultados. Nas parcerias, ouça antes de responder. Ouça mais, depois responda. A generosidade abre portas. Então escolha bem onde investir a sua energia. Sua popularidade está em alta também, viu, Leão?
1: Virgem, de 23 de agosto a 22 de setembro.
0: Virgem, bom momento para viajar, participar de eventos, brilhar publicamente. O dia favorece conexões com pessoas de fora e reencontros com amizades especiais. Um longo ciclo chega ao fim em breve. Aproveite essa fase para se fortalecer emocionalmente e fazer novas escolhas, ok? Saiba que uma proposta profissional também pode promover mudanças positivas em sua vida. Ó, que legal, hein? Aproveita.
1: Libra, de 23 de setembro a 22 de outubro.
0: Assuntos financeiros compartilhados pedirão negociação, viu, Libra? Será um bom momento para revisar contratos, acertar contas a dois e encerrar um compromisso. Amizades poderão trazer também uma proposta interessante. Avalie com calma antes de aceitar. No amor, evite jogos de poder e escolha o diálogo. A diplomacia de sempre será sua melhor ferramenta. Bom e abençoado dia para vocês, librianos, librianas.
1: Escorpião, de 23 de outubro a 21 de novembro.
0: As relações serão o foco aí, ó, principal do seu dia, viu? As relações serão o foco principal do seu dia. Um sócio, um cliente ou par pode cobrar um posicionamento e sua paciência será testada. Cuidado com isso. Aproveite para rever um acordo e ajustar expectativas, em vez de romper relacionamentos. Assuntos de família e de moradia também pedirão atenção. Evite disputas de controle. Tente ser firme com serenidade, Scorpion. Boas vibrações.
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4: Bora lá então, café com bate-papo on. 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Tema de hoje, você acredita em relacionamentos com grande diferença de idade? Eu disse grande diferença de idade, né? 30, 40, 50, 100 anos. Tipo, só uma diferença de 100 anos. Ó, falando sério, hein, gente, ó. Grande diferença de idade, não é coisinhas assim não, viu? Você acha que pode haver amor? Não importa a idade ou tudo no fundo, tem um joguinho de interesse, hein? Fala aí com a gente, 3242-1258, quando você vai responder. Ó, já chegando respostas aqui, que beleza. Vou mandando bom dia também. Silvana, curtindo a nossa programação, um beijo gostoso pra vocês aí, abraço apertado. Um beijão na família e tamo junto sempre, com certeza, né? Tamo junto sempre mesmo, valeu demais. Já tem a Júlia B, a menina solta na sequência, carioquíssima, Júlia B. Já mando, viu? Pode existir amor sim, ela tá falando, pode existir amor sim, Eriquito. Desde que um conheça a conta bancária do outro antes. Verdade, né? Se um conhecer a conta bancária do outro antes, ver que não tem muita coisa e continuar amando, é amor de verdade, tá vendo? Boa resposta, hein? Já começou lacrando, hein, Sil? Verdade, conheça primeiro a conta bancária do outro. Se mesmo assim você tiver coragem pra continuar, é porque é amor de verdade. Não é verdade? Oxi! Anice, bom dia! Manda a música do Scorpions. Manda, Anice, daqui a pouco, viu? Coloca como não lida. Denise Lemes, bom dia pra você também, Dê. Sempre curtindo a nossa programação. Ó o vovô periquito, quer dizer, o vovô Cacá. Manda Skank, Jota Quest, ó. Playlist do vovô. Um abraço, meu querido, vovô Cacá, curtindo o nosso ME, valeu demais. Helena Sprone, bom dia. Neti, bom dia. Manda pro Todd, pra você, a Lady Gaga, Remember Us This Way. Isso é boa, hein? Manda sim, Neti, daqui a pouquinho, viu? Abração pra família. Um abração pro Todd. Pra você também, muito obrigado pelo carinho, viu? Fica com Deus também. Neti curtindo a nossa programação. Angelita deixou o nome do aniversariante. Olha, o primeiro bom dia da semana, hein, Angelita? Só fala bom dia quando tem... É igual a Sueli de Abreu. Só fala bom dia quando tem aniversariante, né? Daqui a pouco, viu, Angelita? Teremos o bom dia dela hoje. Tiago Brito e a turma dos apelidos esquisitos.
5: E aí, Eric?
4: E aí?
5: Bom dia, Tiago Brito. Manda um abraço aqui pra nós aqui na Marechal, aqui, ó.
4: Aí sim, hein?
5: A galera do Lebrão, o Chico Minibog.
4: Começou.
5: O Pitbull, o Bosquinho Boca Torta, o Felipe Louro José. Manda pro Julinho Computador também.
4: Esse é
5: manda
4: novo,
5: manda pro Rani, Zói de Bomba. Manda lá pro Mosquito Baleado também. E manda pra galera do Bar de Demir lá. E manda pro Doglinha lá em cima do Bela Vista, lá do Veracruz. Beleza? Se tiver como, toca uma do Rock 7 pra nós.
4: Outra hein? Vez, Rock 7?
5: O Mike Boiadeiro também que eu esqueci. Beleza?
4: Ô, máquina! Outra vez, Rock 7. Pelo amor de Deus. Clube do Vitrola é sábado, hein? Ô, meu amigo Thiago, o pessoal tá perguntando do famoso Água de Salsicha, que você nunca mais falou dele, vocês romperam relações. Tá vivo ainda? O que que aconteceu? Pessoal, tá vendo como o pessoal marca? O pessoal tá perguntando do Água de Salsicha. Não faz mais parte do time? Coitado. Tem gente que fala assim, ó, a Água de Salsicha não tá mais, foi pro ralo, então, né? Depois você responde pra nós se ele tá vivo ainda, você não fala mais dele? Romperam relações, e aí? Mandar mais abraços aqui, ó, a galera na obra e o rádio nos 90.1. Aí eu dou valor, hein? Abração pra vocês. Fala, meu querido.
6: Bom dia, Henrique.
4: Bom dia.
6: Henrique, manda uma música pra nós aí. Manda pro Felipe, Louro, José.
4: Olha lá, Mike, tudo Boiadeiro. De novo.
6: Manda pro Thiago Brito, manda pro Rony, manda pro Bosquito Boca Torta, manda pro Coruja e pra todos que estão ouvindo aí. Coca romântica, Yes, de Tim Morris.
4: Tá vendo só? Pessoal nas obras e querendo ouvir romantismo. Anima com romantismo na obra? Que beleza, não tem um pedacinho embaixo, ó.
6: Aí, Liquito, uma parte do nosso pessoal aqui, ó.
4: Ah, que legal, ó.
6: O Maico de luva verde.
4: Ah, tô conhecendo os verde, caras agora,
6: ó. O Felipe, o Louro José de camiseta azul.
4: De camiseta azul aqui lá em cima.
6: O Brito de camiseta listrada.
4: É.
6: Meia roxinha, né?
4: É.
6: E o Rony, só de cinza aí, sentado no andaime.
4: Tá certo. Galera toda trepada aí, né? Cuidado não cair daí, hein? Olha a altura que estão, ó. Um abraço, pronto, conheci a equipe. Falta mais da equipe, né? Eu conheci alguns deles aí, ó. Abraço, rapaziada. Bom trabalho pra vocês sempre, viu? Obrigado pelo carinho, pela companhia. Bom dia pra vocês aí, galera nas obras, curtindo sempre a nossa programação. Show de bola. Maiqueira tá com a gente na voz. Fala, Consá Grado.
0: E aí, Grado!
4: Você tá bom, não?
0: Tá bom, fiotão.
4: Bom, fiotão.
0: Tô bom aqui também,
4: que
0: graças
4: bom
0: a Deus. Deus é maravilhoso, né?
4: Amém.
0: Sextou pra funcionário público, mas pra funcionário do público não sextaremos.
4: Olha como falou bonito.
0: Vida que segue, bora de trampo, né? Pudinho, toca brava pra nós.
4: Toca brava de
0: aquela
4: hoje.
0: Assim, ó. January, hey, January, January, hey, January, aquela do Black City
4: Boys. Eu tô ligado
0: com o
4: quê?
0: Não sei o nome, mas é quase isso aí. Só não cantei mais, porque senão vocês vão ter que me pagar o cachê.
4: Não vai, né?
0: Pensou, pior? Papai, um abraço, viu?
4: Você também, tá papai.
0: Maiqueira na voz.
4: É, a música que você quis cantar é Tell Me Why, aquela lá, não é? Marcou época, né? Tell Me Why. Ele começou com Chan Chan Chai, como que é? Como que é aqui, produção?
0: Aquela assim, ó.
4: Chan Why, não é? Tell Me Why. Beleza. Mesmo assim, mesmo falando certo, não vai adiantar nada, que tá horrível. Não tem dom, não. Fala agora o tema, ô consagrado. Cadê? Fala.
0: Eu acho que...
4: Diga.
0: Na minha opinião,
4: cuidado com o que você vai falar,
0: é
4: hein?
0: É interesse.
4: É mesmo?
0: É atrás de um PlayStation 5.
4: Você fala?
0: Um carro. Não tem, né? Com um cara de 20 anos e com uma pessoa de 60 anos.
4: Você fala que não?
0: É raro, mas acontece quase sempre. Pra mim é tudo um bang, fanfarrão, interesseiro.
4: Meu Deus, você fala então que um garotinho de 20 anos, então, não pode namorar uma pessoa de 60 anos? Que ele só tá no interesse do PlayStation? Hã? Do carro novo? Consagrado, você tem certeza disso? Não creio. Um abraço, meu consagrado. Dona Wanda, tudo bom?
7: Boa.
4: Bom dia.
7: Bom dia, meu amigo.
4: É, tamo de manhã ainda.
7: Toca uma música bonita aí do...
4: Do...
7: Tiaguinho pra mim.
4: Tiaguinho, mais uma vez vai ser outra vez, hein?
7: Meus quatro filhos pra você, meu amigo. Tudo de bom.
4: A senhora também.
7: Que Deus te abençoe.
4: Muito obrigado. A senhora também, viu? Vocês aí. O tema.
7: Quanto tema, eu acredito que não dá muito certo, não.
4: Não dá bom, não? Sério?
7: Eu tenho experiência própria. O meu primeiro marido era 17 anos, mas... velho que eu.
4: Caramba!
7: Não deu muito certo, não.
4: Não deu bom, dona Wanda?
7: As ideias não batem uma com a outra.
4: Bom, tem isso também, né?
7: Você gosta de uma coisa, ele gosta de outra.
4: Tem isso também.
7: Não dá muito certo, não.
4: É, isso daí é o que... Eu acho que envolve mais, não é nem... Não é nem sempre o saldo da conta bancária. A senhora levantou um tema que é, olha, interessante mesmo. Às vezes as ideias não batem. A pessoa tá pensando em outra coisa na vida, a outra parte tá pensando em uma ainda. A senhora levantou um tema muito interessante, viu, dona Wanda? Parabéns. Eu não tinha pensado nisso, viu?

0: Essa menina solta. É, vai ter que superar essa menina solta. Ei, menina solta, danada ela, né? Faltando 8 para as 10. Tem mais tema aqui, ó. Que você tá rindo, Maiqueira? Você que falou que não dá bom. O cara só tá interessado no PlayStation. Ah, tá parecendo o Yudi, só pensa em PlayStation. PlayStation. Lembra do Bom Dia e Companhia? Dona Eliane Mara respondendo. Nossa Senhora, respondeu mesmo. Fala, Dona Eliane Mara, responda ao tema de hoje.
1: Oi. Achei você de novo.
0: Que bom, não?
1: Tá vendo? Magrinho, esbelto.
0: Não exagera, vai.
1: Manjar.
0: Não exagera. Manjar de coco.
1: Coco recheado com ameixa.
0: Falamos junto com o Mad.
1: Magrinho. Tá igual a avó Eliane.
0: É.
1: Eric, beijo. Hoje eu quero ouvir Martinho da Vila.
0: Ela tá aqui, tá hoje.
1: É devagar, devagarinho.
0: É mesmo?
1: Graças a Deus. Funcionária pública.
0: Aí sim, hein?
1: De atestado. A gente faz o que pode, né?
0: Tá certo. Tá certo,
1: beijo,
0: Dona Eliane. Responda o tema,
1: aí,
0: mulher.
1: Aí que eu tô te acompanhando.
0: Eu tô vendo, a senhora tá aqui, tá hoje.
1: Outra xícara de café?
0: Ela tá aqui, tá atacada hoje, cara.
1: Nossa, conheço todas essas tranqueiras, misericórdia.
0: Sério que é assim?
1: Misericórdia, Deus.
0: É mesmo?
1: Eles fizeram minha casa.
0: Nossa.
1: Sobre o tema.
0: Responda, finalmente.
1: O golpe tá aí, cai quem quer.
0: O golpe tá aí, cai quem quer. Gente, como que vocês são maldosos, né? Nem sempre, vai, para com isso. Não é sempre assim. É. Que nem o Maiqueira disse, né? É raro, mas acontece sempre. É nada. Bom dia, Eriquito. Sobre o tema, eu não acredito em amor. Nossa, em príncipe encantado, isso é ilusão. Agora, companheirismo, respeito, aí sim. Eu achei que, a Nice estava respondendo. A Nice que fala uma dessas. Não acredito em amor, não acredito em mais nada. Olha o que ela falou, ó. Nem em príncipe encantado, isso é tudo ilusão. Rosângela respondeu assim. Agora companheirismo, respeito, aí sim, né? Gente, como vocês são cruéis, né? Não é sempre assim, gente. Para, não pode generalizar também. Não é possível que em 10 mil não tenha um caso de amor verdadeiro. Para com isso. Janaína respondendo o tema. Oi, Jana. Depende, Eriquito. O saldo da conta para 50% não conta. Mulher namorar um homem mais velho. É, muitas buscas, proteção, um bom diálogo de homem. Porque o que eu vejo hoje em dia são pais criando meninos, eles chegam à idade de se transformar em homem e continuam meninos. Continuam meninos, né? É a minha opinião, ela tá falando. Mamães, por favor, criem homens para as mulheres da futura geração. Mulheres querem segurança, proteção, respeito, honestidade. Mulheres querem um pai, então. Ué? Então, mulheres querem um pai também, então. Vocês estão se apegando muito, hein? Tem que pedir pro papai também dar mais atenção, porque vocês estão depositando tudo isso na almarada também, né? Sobre as mulheres da nova geração. Ô, Jana. Tenho até medo de pensar, viu? Nessa era do... que o sertanejo virou senta, senta, senta, levanta, levanta, levanta. O que será da futura geração, meu Deus? É bom a gente nem entrar nesse quesito, vai.
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6: Sagitário. De 22 de novembro a 21 de dezembro.
0: E tem mais astral, último bloco aqui, ó. Sagitário, a rotina pede organização e disciplina, viu? Será um bom momento para ajustar a agenda com tempo, para cuidar da saúde e finalizar também tarefas acumuladas. O dia será bastante produtivo e revelador. Conversas e negociações poderão exigir mais cuidado com as palavras. Então, evite julgamentos precipitados, Sagitário. Notícias de longe abrirão portas no trabalho e novas parcerias no radar também.

0: dar mais atenção ao dinheiro, rever valores, cortar um gasto e organizar a sua vida financeira antes de assumir compromissos com terceiros, viu? Filhos e questões afetivas pedirão presença hoje. Aproveite o prazer de cada momento junto com quem você ama. O poder e o amor estarão em alta. Buenos dias, Capricórnio.
1: Aquário, de 21 de janeiro a 19 de fevereiro.
0: Aquário, tudo de bom aí? Com Plutão em seu signo, o dia te traz força para se posicionar e também alguma tensão numa relação próxima. Assuntos da casa e da família poderão sobrar para você, hein? Não conte com o apoio do par ou divisão de tarefas. Olha lá, é sobre isso, hein? Será um bom momento para rever uma decisão de moradia e alinhar combinados. Por isso que muita gente de aquário não quer mais dividir o banheiro, colocar mais uma escova lá no porta-escova do banheiro, né? Não quer dividir o copinho da escova de dente, mas por causa disso, ó. Olha o que acontece, ó, hoje para aquário. Assuntos da casa e da família poderão sobrar para você. Não conte com o apoio do par. Tá vendo? Por isso que o povo desanima. É sobre isso, tem que contar com apoio sempre. Não é verdade? Igual a Janaína falou. Tem que ter um pai também dentro de casa. Será um bom momento para rever. Eu saio do foco, cara. Não posso fazer isso. Será um bom momento para rever uma decisão de moradia e alinhar combinados. Não force mudanças agora. Prepare o terreno com paciência, Aquário.
1: Peixes, de 20 de fevereiro a 20 de março.
0: Pisciano, pisciana, comunicações e deslocamentos movimentarão o dia. Será um bom momento também para colocar conversas em dia, resolver um assunto com irmãos ou vizinhos e organizar documentos. A rotina de trabalho pede ajustes e a saúde agradece pelo maior cuidado, né? Um sentimento antigo inspira também reflexões profundas. Fale de amor, de sonhos e de dinheiro também. Boas vibrações a todos do Zodíaco. Astral volta amanhã a partir das 9h15, nosso feriado.
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6: Senhora, o dia tá voando hoje, hein, gente? 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Abração pra equipe, amanhã de volta com a gente aqui também, mais duas participações. Daqui a pouco continua o nosso tema, vamos que eu tô em cima da hora. Celinha, bom dia.
7: Oi, Erickito, bom dia. Tudo bem? Você,
6: não tem boi hoje, ô Glória.
7: Um abraço pro Carlão, pro grupo, pra dona Maria Buzinaro, que mandou um abraço pra mim ontem.
6: É, pois é.
7: E toca uma música do Demis Russo aí pra ela e pra todos os ouvintes.
6: Melação.
7: Que gosta.
6: Não vai ganhar mais bolo, não.
7: Vai mais logo. Ah, não sei falar. Essa aí que eu quero ouvir.
6: Tá certo.
7: Um beijo pra você, vai pro Carlão também, viu? E pra todos os ouvintes, manda um beijo pra Dita, que eu tenho certeza que ela vai estar ouvindo também.
6: Olha que beleza.
7: Vai pra ela também, pra Vair, pra Kátia, pra família Gomes, enfim, todos que estão na sintonia pro Credir, a poder seu amado. Tchau, tchau.
6: Ô, obrigado. Clube da Xuxa, agora o tema.
7: Ô, Erickito, se for duas pessoas paupérrimas, que não tem onde cair morto, é amor, né? Agora, se tiver bastante dinheiro, e o tipo veio da lancha, aí é interesse. Um beijo pra você, meu amigo, pra todo mundo que tá na sintonia.
6: Danada ela, hein? Ó. Nossa, a linha é esperta, cara. Se forem dois paupérrimos, hein? É amor de verdade, cara. Ô, Pai Eterno, mandou bem, Celinha. Um beijo pra vocês, namorada do sol. Bora aqui o tema, Nice respondendo o tema. Se hoje em dia é difícil ter amor entre duas pessoas da mesma idade, imagina com grande diferença de idade. Eu não acredito, não. É tudo balela. Sabia que ela ia responder desse jeito. Pessoas da mesma idade não estão tendo, né? O amor verdadeiro, né, Nice? Imagina. Bom, aí é uma aprovação mesmo, né? Se passar pela aprovação é porque é amor. Virgem Maria, viu?

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3: É a sua manhã com muito mais alegria, hein? Quarta-feira, meu linda semana, dia 5 de agosto de 2026. Eriquito com você até às 11 da manhã. Muito bom saber que você tá com a gente também, hein? Nos quatro cantos da cidade, só da Nova Cultura, 90.1, fazendo eco pelas ruas da cidade, no seu carro também, no seu telefone celular, aí onde você estiver ouvindo a gente. Obrigado pelo carinho, pela preferência. 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Depois de amanhã, hein? Sexta-feira, tem sorteio Dia dos Pais aqui ao vivo no nosso programa. O que você faz para participar? Gasta acima de 30, então. Gastou 31 lá, o pessoal já vai te dar um cupom, viu? Preenche, coloca na urna certinho. Na sexta-feira tem sorteio, tem presentes para o paizão aqui, ó. 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

0: Essa é pra matar saudades, hein? Backstreet Boys, Show Me The Meaning Of Being Lonely. Rapaz do céu, hein? Quantos anos eu tinha nessa... quando eles lançaram essa música? Ah, não interessa, né? Exatamente. Tinha alguns pouquinhos. 10, 18, segue o tema. Corre que tem bastante aqui, rapaz. Hora dela, Simoninha participando com a gente. Faz sinal da cruz e vai.
1: Cheguei, Brasil.
0: Que podem felicidade.
1: Parar de chorar.
0: Ela tá de folga, não certeza.
1: Não precisa mais chorar, meu pudinzinho de leite condensado.
0: Começou.
1: Simone na sintonia. Ontem eu não ouvi o meu pudinzinho. Aliás, não ouvi nem a Rádio Cultura, né?
0: Que
1: tava
0: coisa,
1: no
0: hein?
1: Corre da Vida.
0: Aí, ó, tá vendo?
1: Mas hoje a gente está aqui, CLT,
0: de folga.
1: Já partiu trabalhar.
0: Ah, não, então hoje
1: ajeitando
0: tá...
1: as coisas aqui em casa.
0: Tá dando conta do corre, então.
1: O meu pudinzinho,
0: tá
1: o meu docinho. Abraços mais que especial para você, meu querido Fátima Caligari, Andréia Ferreira lá do Vale do Sonho. Vai hoje também para minha manicure, que ontem estávamos falando de você, ela racha com a programação.
0: Qual que é o nome
1: Isilda.
0: Dela? A Isilda?
1: Do Jardim Santana.
0: A Isilda, um beijo
1: pra
0: você.
1: Todo mundo.
0: Gosto do
1: que
0: circo.
1: Está na sintonia ouvindo o meu docinho.
0: Tá certo.
1: Não vou pedir música, porque você não tocou nem a que eu pedi segunda-feira, então
0: ah,
1: vai
0: então
1: aí.
0: Ah, então hoje também não sei não.
1: A programação inteira. Falou, meu querido. Falou, meu docinho, meu pudinzinho.
0: Tá certo.
1: Beijos. Deus abençoe nossa quarta-feira.
0: Não enfeita, Simone. Pelo amor de Deus, não enfeita, cara. Manda logo o recado, não enfeita, porque depois você não sabe o que eu aguento. Ah, é por isso que ela tá feliz. Dinheiro na conta, bebê. Verdade, olha lá, dia 5, né? Por isso essa felicidade. Aqui, ó, bom dia, Rafael. Só queria ver a cara do meu vizinho ouvindo o tema de hoje. Vixe, nossa. Eu não tenho nada com isso, hein? Hã? Só tô lendo o que ele escreveu aqui, ó. Bom dia, Rafael. Só queria ver a cara do meu vizinho ouvindo o tema de hoje. Aí tem, hein? Ô, Pai Eterno, toca Engenheiros do Havaí, vou colocar aqui na fila, beleza, meu irmão? Rafa do Maracujá, curtindo a programação. Sônia, bom dia, Sônia. Partiu a academia, ó, só faz isso da vida, hein?

0: cultura. Dá os parabéns aí pra Kátia, né? Que Deus proteja ela. Manda um bom dia pra Fátima Garbinha, Soeli, Maria de Jesus, Edmundo. Enfim, para todos meus amigos. É, o Eric, ó, eu não ouvi bem a mensagem, mas eu concordo com essa pessoa que mandou aí agora, né? Que não dá certo.
1: Sério mesmo?
0: Eu concordo. Tá bom? Bom dia, meu amigo. Fica
1: não dá
0: Deus.
1: Certo, mas não falou o porquê, Fatiminha. Bom, tá bom, né? É opinião. Não dá certo, então. Não tá certo. Talvez ela não quis dar mais detalhes. Um beijo pra você, viu, Fátima? Muito obrigado pelo carinho, viu? Tamo junto. O que importa é participar aí com a gente. Fala, máquina. Não coloquei nem teu áudio no ar ainda, máquina.
2: Bom dia, Eriquito.
1: Bom dia.
2: Como é que você tá, máquina?
1: Tô bem. E você?
2: Eriquito, manda pra nós hoje aí. O Yahoo.
1: Ah, é? Tá
2: e
1: certo.
2: E não vai falar outra vez.
1: Essa daí não, hein? Você viu? Que coisa.
2: Vou oferecer aqui pra rapaziada do serviço, pra galera do grupo, pra todo mundo que tá curtindo a Nova Cultura. Valeu, Eriquito.
1: Valeu.
2: Tamo junto, máquina.
1: Tamo
2: Pudizinho.
1: Junto. Tem mais aqui, até tu,
2: Eriquito, pra mim, sobre o tema de hoje, é tudo interesseiro.
1: Outra vez, Roxette, rapaz. E você fala que então não existe isso daí? Tudo jogo de interesse, máquina? Rapaz, pelo amor de Deus, hein? Célia de Grande, bom dia.
3: Bom dia, Eriquito, tudo bem?
1: Bem, e você?
3: Aqui tudo bem, graças a Deus.
1: Que bom.
3: Tô ansiosa pra próxima, né? Mas você já sabe o que que é.
1: Já deu certo.
3: Olha,
1: em nome de Jesus.
3: Abençoado o dia pra todo o grupo, pra todo mundo, minha filha, meu neto, meu genro, pra você. Uma semana abençoada pra todos. E sobre o tema, ou a conta bancária e as ideias não batem, então não dá certo.
1: É mesmo? Não dá mesmo, certo? Ai, ai, ai. Nas diferenças de idade não existe amor. Vale até uns 8 anos mais velho, né? Ou mais. O mais vira bagunça, é isso que você quis dizer, Célia de Grande? Não dá pra confiar nunca, não confio nunca. E a Nice disse tudo. Vocês estão muito misteriosos, vocês estão, né? Misteriosas, então, no caso, né? Fátima, a nossa amiga Fátima não deu detalhes. Célia de Grande só tá falando também, não tá dando detalhes. Vocês estão muito misteriosa, mulherada. Não sei
4: manhã,
1: não.
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0: E acelera, Eriquito, porque já são 10h27, hein? A gente segue com o Natal Elétrica e Hidráulica. Taca aí as homenagens no ar, rapaz. Tem bastante aqui também, né? Se o povo não comentar, eu vou achar rapidinho, quer ver? Vou achar rapidinho. Aí tem, né, Angelita? Hoje iremos ouvir o Bom Dia diferenciado dela. Então, enche o peito e vai. Bom dia, minha amiga Angelita.
1: Bom dia, meu amigo Eric.
0: Tudo bem?
1: Um abençoado trabalho a todos vocês.
0: Amém.
1: Estou aqui no CAPS.
0: Estamos
1: hoje
0: ouvindo.
1: E ontem foi aniversário da nossa TO, a Milene de Jaboticabal.
0: Por que que ela aumentou a voz?
1: E hoje é aniversário da Célia Taquita, que recebem os parabéns de todos os familiares, amigos e também o meu. Parabéns a elas, que Deus continue abençoando grandemente a vida delas. Um feliz aniversário, beijo, beijo.
0: Essa Ângela é comédia, né? Ela tava lá no CAPS gravando áudio, de repente começou a mulherada a falar, falar, falar. Ela começou a aumentar a voz. Calaram a boca, não ouviu mais um piu. Ai, meu Deus do céu, eu chego a chorar com a Ângela, cara. Ficaram com medo dela, né? É lógico. A Ângela grandona do jeito que é, tudo, né? Começou, aumentou a voz perto, até eu tenho medo. Ai, meu pai eterno, um beijo pra você, Angelita, olha. Chego a chorar, cara, eu não aguento. Aumentou a voz lá, ficaram quietinhas. Fala, Ana Neves!
2: Oi, Eric, bom dia. Eric, bom dia aos ouvintes, pessoal do grupo, todos bem. Eu queria... Se puder.
0: Quer ver?
2: Se eu até ri de falar. Se puder, tá com roupa nova.
0: Ave Maria, viu?
2: Minha tia que tá fazendo aniversário hoje. Lourdes da Cunha, lá de Jaboticabal, da Coab 2. E meu afiliado, Claudinei. Parabéns, saúde, saúde. E todos os aniversariantes. Ótimo dia pra todos. Dona Maria tá aqui. Ela é sua ouvinte. E os meus netos, Laura e o Davi.
0: Beijo pra
2: tá
0: todo mundo. De manhã. Aumenta a voz aí também, que o pessoal fica tudo quietinho. Faz igual a Ângela, Ana Neves. O povo falando enquanto tá gravando, né? Né, Angelita? Tem que botar ordem, com toda certeza. Tem mais bolo, gente? Tô atrás dos bolos aqui, ó. Ah, Neide, aí tem, né, Neide? Bom dia.
3: Bom dia, Eriquito. Tudo,
0: tudo bem?
3: Bem. Você? Eriquito, queria oferecer pra minha filha, Vanessa Pereira, que está fazendo aniversário hoje. Recebe os parabéns do pai José, da mãe Neide, da avó Dorvalina, do esposo Valdinei, da sogra Cleusa e do sogro José. Muitos anos de vida, minha filha, tá? Felicidade. Tchau, muito obrigada, Eriquito, tá?
0: Fica eu que Deus. Agradeço, vocês também, tudo de bom aí, viu? Muito obrigado pelo carinho, valeu demais. Ó, eu vou abrindo as outras mensagens e a gente vai, se tiver algum aniversariante perdido, a gente abraça também, beleza? Tem mais aniversariante aqui no telefone também, aniversário hoje do padre Luiz Gustavo Escombate. Ô, padre Luiz Gustavo, um abraço, viu? Receba o nosso carinho, nosso abraço. Aniversário do padre Luiz Gustavo Escombate, nível da patroa hoje também, vocês estão sabendo, né? Nível da Kátia. Daqui a pouquinho começa mais uma festinha. Olha, essa semana tá ótima aqui, né? Festa na segunda, na terça, na quarta, amanhã feriado não vai ter festa, que pena. Parabéns à nossa patroa, nossa diretora Kátia Ulian, Kátia Maria Ulian Vieira. Os parabéns do esposo, o doutor Marcel. É duro entender a letra do Alexandre. Doutor Marcel, filho Theo, dos irmãos, de todos também, da Nova Cultura 90.1 e da Cultura FM 100.9. Com toda certeza, receba o nosso carinho, o nosso abraço, viu, Kátia? E os votos aí, ó, de um ciclo maravilhoso pra você, com mais saúde, com todas as bênçãos do Papai do Céu, paz, felicidades, tudo que é de bom, muita prosperidade, viu? Gratidão por tudo, patroa! É a nossa diretora! Ei, nível da Kátia hoje, vai ter mais festinha, produção! Bora que bora, parabéns a todos os aniversariantes de hoje, viu? Abraço forte aí da nossa equipe. Segue o Café com Bate-Papo, senão não vai dar tempo, rapaz. Ana Maria, bom dia!
4: Bom dia, Erquito.
0: Tudo bem?
4: Tudo bom? Hoje eu quero desejar felicidades para a Kátia Ulian.
0: Ah lá.
4: Que Deus abençoe os caminhos dela, que ela seja muito feliz. Paz, amor e muita alegria.
0: Com certeza.
4: Aninha.
0: Um beijo, Aninha. Muito obrigado pelo carinho e pela participação, viu? Tá curtindo a gente também. Dona Maria Buzinaro, bom dia. Manda um abraço para a Celinha. Olha lá, Celinha. Tá ouvindo, você viu? Valeu demais a companhia, Dona Maria. Marlene, curtindo a programação, oi.
5: Bom dia.
0: Bom dia.
5: Ó, as mulheres de hoje em dia não querem um pai. Quer a conta bancária dele.
0: Oh, não generaliza não, hein? Elas vão ficar bravas.
5: É, quer a conta bancária.
0: É mesmo,
5: as
0: dona Marlene?
5: Novinha,
0: a senhora fala?
5: Quer as maduras, quer beber pra cuidar.
0: Mano.
5: Eu queria a música da Rosana, O Amor e o Poder.
0: Outra vez?
5: Pra todos que estão me ouvindo, viu?
0: Quer dizer que as novinhas querem a conta bancária, as de mais idade querem um bebê pra cuidar, então? Gente, eu não tenho nada com isso, é o povo que tá falando aqui. Eu só tô lendo e colocando os áudios no ar, hein? É o povo que tá falando, hein? Felipe!
6: Ô, Eric, bom dia!
0: Quer ver? Tudo de novo.
6: Felipe, manda um abraço aqui pra nós aqui, ó.
0: Quer ver?
6: O Thiago Brito,
0: olha lá.
6: O Mike Boiadeiro,
0: outra vez.
6: Levão, pro Chico Mini Boga, pro Bosquinho Boca Torta, pro Rony, pro Coruja. Manda um abraço lá pro bar do Denir, pra turma do Juninho, pra equipe Val Transporte e toca um rock set aí pra
0: olha
6: nós.
0: Olha lá.
6: E deixa eu te falar, mas por que coquinho com ameixa? Conta aí essa pra nós também que nós quer saber.
0: Ué, não vou falar nada pra vocês não, viu? Eu vou ouvir a música do Consagrado, o que, que eu ganho mais? Vão tudo... É, então, trabalhar, viu? Seus bandos de desocupado.

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0: Seguindo aqui, ME, desta quarta-feira maluca, dessa quarta-feira louca demais, né? Hã? É, tá voando o tempo, 10h40, ó, Natal Elétrica e Hidráulica, nossa companhia, tem presentes para o paizão por lá também, hein? 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Fátima, a Fátima falou assim, já que você falou que eu não dei a resposta, é porque eu peguei carona na outra resposta. Mas então, ela falou a resposta dela exata aqui. Ela mandou, ó, aqui. Começa daqui, vai.
1: É, eu concordei com a pessoa que disse que não daria certo.
0: Sim.
1: Por que que não dá certo?
0: Por quê?
1: Não dá certo porque se a mulher for mais nova do que o homem, né, o homem for mais velho, existe aquele ditado, é a conta bancária.
0: É o que, né, falam, né?
1: Se ele tem uma boa conta bancária, é interesse. Se a mulher é mais velha do que o homem, não é amor, é só interesse nas coisas que ela pode fazer por ele. Por isso que eu disse que não daria certo. Beleza, meu
0: tá
1: amigo?
0: Vendo aí, ó, agora ouvimos a sua resposta. Um beijo, Fátima, tudo de bom aí, viu? Dona Maria Ana, obrigado pela participação. O tema, tem que ter muita paciência. Meu marido é mais novo que eu e somos felizes, olá. Vocês estão vendo? Né, dona Mariana? Mandou um pedacinho do áudio aqui também, ó.
2: Bom dia.
0: Bom dia.
2: Caê não.
0: É.
2: Eric. Então, o termo é assim, você tem que ter paciência, né?
0: É?
2: Porque o meu marido é mais novo do que eu, 10 anos. Mas nós vivemos bem, graças
0: aí, tá
2: a
0: vendo?
2: Deus.
0: Graças a Deus, ó.
2: Aproveitando, mando um abraço pra Cátia, uhum, que é aniversário dela hoje, né? Um beijo.
0: Um beijo pra senhora. Tá vendo? Acho que não pode generalizar. Eu disse, tem certos casos também que... Ó, por que não dá certo, né? Tá vendo? Dona Mariana compartilhou com a gente aí, ó. Vida dela. Tá vendo? Beijo, dona Mariana. Bora que tem mais sucessos aqui também, ó. Cidinha Malacrida, bom dia pra você também. Vou tocar uma musiquinha que eu vou lá cantar parabéns agora lá pra patroa. Cantar parabéns. Vamos cortar o bolo. Eu volto já. Ouve aí, ó, Yahoo.

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4: É lógico que eu vou ficar devendo músicas, muitas músicas. Vou ficar devendo e até algumas participações no ar aqui, ó. Mas sintam-se abraçados. Gratidão pela sua participação. Você que escreveu, você que participou, mandou mensagem, gravou o áudio. Não vou conseguir colocar todos no ar, gente. Infelizmente. Faltando 5 minutinhos para as 11, mas ó, gratidão mesmo. Sinta-se abraçado, abraçada também. Precisa de 2 horas de programa, hein, para dar conta de todas as mensagens, ó. Pra gente finalizar, o Vovô Cacá. Sobre o tema, existem vários interesses no ser humano e às vezes conveniência, como aconteceu comigo, com uma pessoa, né? Pra ela era conivente me ter como um quebra-galho. Pois é, Vovô Cacá, isso daí é complicado também, né? Um abraço, meu querido. Tudo de bom aí, viu? Muito obrigado pela participação. Daniel Canali, vou ficar devendo também, meu querido. Não vai dar tempo de eu ler sua mensagem no ar, mas eu salvei. Se quiser mandar pra gente amanhã, pode ter certeza que a gente vai ler também, viu? Um abraço, meu querido. Abração a todos aí que participaram, que eu consegui colocar no ar ou não. Valeu demais. Que vocês tenham uma linda manhã, bom almoço, depois uma super tarde. Amanhã te espero aqui no nosso feriadinho bom demais, a partir das 9, beleza? 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Tchau, obrigado e aquele abraço. Vem aí a Hora da Notícia, segunda edição. Tchau, até amanhã.

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0: Hoje é quarta-feira, 5 de agosto de 2026. É dia da ostra, da saúde, do semáforo, da farmácia e da vigilância sanitária.
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0: O sol marca presença, o tempo segue firme, temperatura está em elevação. Termômetros estão marcando agora 25 graus.
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0: Governo Trump revoga visto de embaixadora no Brasil nos Estados Unidos.
1: O mercado vê corte de juros como certo e fiscal como entrave.
0: Conselho Nacional de Justiça confirma fim de punição de juiz com aposentadoria.
1: Guardas municipais crescem no Brasil e ultrapassa a Polícia Civil e chegam a 1.384 cidades.
0: A Anvisa pode aprovar mais 8 canetas emagrecedoras neste ano.
1: Bienal do Livro em São Paulo vai aumentar seu espaço e vender ingressos noturnos.
0: E Brasil terá de provar à União Europeia que não usa antibióticos em abelhas.
1: Menos brasileiros devem presentear no Dia dos Pais.
0: Campanha Nacional para atualizar imunizações de crianças vai até o dia 1º de setembro.
1: Hoje nós teremos mais partidas pela Copa do Brasil.
0: E começa dia 16, Campeonato Amador Cidade Sonho.
1: Esses são os destaques.
0: O noticiário vem aí.

0: Eu quero agradecer que nós estamos ainda recebendo mensagens pelos 50 anos de Rádio Cultura. Eu recebi uma linda mensagem aqui, inclusive um vídeo gravado pela Sertanejo Dose Dupla. Um abraço para vocês, nossos amigos, que trabalhamos sempre junto nas festas e vamos trabalhar na festa do Senhor Bom Jesus, hein? Domingo, no encerramento da festa, tem o Sertanejo Dose Dupla. Um abraço para todos vocês. Hoje já teve salgadinho, né? Uma delícia, aniversário. Exatamente. Da nossa diretora.
1: Mais um dia de festa por aqui, né?
0: É, a Kátia. Olha. Maria Olinha Vieira, fazendo aniversário. Então, Kátia, mais uma vez, parabéns. Saúde, saúde para você. Muito obrigado. Mais uma vez. E o padre Luiz Gustavo, né?
1: Exatamente. Padre Luiz
0: Gustavo,
1: padre,
0: que está lá na paróquia de Santo Antônio, em Pirangi. Padre Luiz Gustavo, um abraço para o senhor. Termina hoje a novena do Senhor Bom Jesus. Hoje já tivemos missa pela manhã, às 7 horas, às 15 horas, a segunda missa, e às 19 horas, a terceira missa. O gesto concreto é o feijão. Amanhã é o dia do nosso padroeiro, Senhor Bom Jesus. Teremos missa às 7 horas, missa às 9 horas amanhã, será transmitido pela Rádio Cultura, e às 9 horas a missa será celebrada pelo Bispo Bom Eduardo Pinheiro, que estará em nossa cidade. E às 16 horas tem missa e procissão, comandada pelo Padre Fábio Sena. Portanto, amanhã é feriado em Monte Alto. Na parte social, hoje nós teremos o Grupo Nós. Amanhã a cozinha da festa estará funcionando na hora do almoço. Você pode buscar os assados na hora do almoço, galinhada e feijão. Feijão tropeiro, né?
1: É arroz carreteiro, né?
0: Arroz carreteiro, não feijão. Arroz carreteiro, galinhada e os assados na cozinha da festa. Lá a festa tem um celular que você pode ligar para obter informações. O telefone da Cozinha da Festa do Irmão Jesus é o 99709-6904. E na parte social hoje, Grupo Nosso.
1: O Conselho Nacional de Justiça confirmou o fim da aposentadoria compulsória como punição máxima a juízes que cometerem infrações graves. Com isso, magistrados poderão perder os cargos, mas somente após processo triplo, passando por tribunais locais, pelo próprio Conselho e depois pelo Supremo Tribunal Federal. No decorrer dessas etapas, ainda são previstos a esses magistrados salários proporcionais ao tempo de serviço, mas ao fim do processo haverá a interrupção total desses pagamentos e com a ruptura definitiva do vínculo funcional com o Poder Judiciário.
0: Amanhã é feriado, dia do padroeiro de Monte Alto. Comércio lojista fechado, bancos fechados, lotéricas fechadas também. Setores municipais também todos fechados. Na sexta-feira, o comércio, o banco estarão funcionando normalmente. No sábado, que é véspera do Dia dos Pais, o comércio lojista de Monte Alto estará funcionando até às 18 horas. E na segunda-feira, dia 10, haverá um sorteio dedicado à campanha Dia dos Pais, com muitos prêmios, né?
1: São vários prêmios mesmo, a grande oportunidade para você ir comprando, juntando os cupons, para poder ver se consegue, né, ser sorteado no próximo dia 10 de agosto, em homenagem ao Dia dos Pais, na Associação Comercial Industrial de Monte Alto, a sede da CIMA. O sorteio vai acontecer às 18 horas e 30 minutos, de 5 vale-compras no valor de R$ 1.000, mais 2 vale-compras no valor de R$ 2.500 e uma Honda Bis, mais uma Honda Bis da promoção 2026, premiado da CIMA.
0: Copa do Brasil, ontem nós tivemos Juventude 0, Atlético Mineiro 1, Atlético classificado, Remo 0, Santos 1, Santos classificado. Hoje, às 19 horas, tem Cruzeiro e Chapecoense pela Copa do Brasil, às 19h30 tem Grêmio e Mirassol, às 21 horas e 30 minutos tem Fluminense e Vasco, Fortaleza e Palmeiras.
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0: Farmácias e drogarias que estarão de plantão até a próxima sexta-feira. A Drogaria Total Avenida, a Multidrogas e a Santa Bárbara.
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0: São 11 horas mais 12 minutos. Foi perdida uma carteira com todos os documentos em nome da Neuza Réquia. Ela precisa dos documentos. Quem encontrou essa carteira, por favor, entre em contato conosco, porque ela está aguardando aí os documentos. Carteira com os documentos em nome da Neuza Réquia. Quem encontrou, por favor, entre em contato conosco.
1: E a Anvisa, que é a Agência Nacional de Vigilância Sanitária, pode aprovar mais 8 canetas emagrecedoras até o fim deste ano. E aposta no aumento aí da concorrência para poder reduzir aí os preços e também ampliar o acesso à população aos medicamentos e muitas vezes aí enfraquecer o mercado ilegal. Tem muita caneta que vem aí lá do Paraguai, que não tem certificação, que não é legal e acaba fazendo mal. Das 24 canetas incluídas no edital de priorização publicado em agosto do ano passado, 6 já receberam registro e 5 tiveram os pedidos negados. Atualmente, outros 13 pedidos seguem em análise através da Anvisa. Um deles deve ter avaliação concluída ainda este mês, segundo a agência.
0: Mais uma vez eu quero lembrar que os setores municipais amanhã e sexta-feira estarão fechados. Você, munícipe, como é que está aí com o seu medicamento? Vê se tem um estoque para esse final de semana. Senão você pode retirar o seu medicamento nas farmácias, nas unidades básicas de saúde ou na farmácia central, porque funcionam hoje normalmente. Depois só reabrem na segunda-feira. Preste atenção.
1: Um estudo do Fórum Brasileiro de Segurança Pública, que foi divulgado, mostra que os guardas municipais ultrapassaram as polícias civis, que são hoje aí a segunda maior força de segurança no país, atrás apenas da Polícia Militar. Segundo a pesquisa que foi realizada, o país tem hoje 107.400 guardas municipais, divididos aí em pelo menos 1.384 municípios de todo o país, número 12,9% maior do que os 95.100 policiais ou pessoas registradas em 2023, que foi o último levantamento. Já a Polícia Civil, antes a segunda maior força, com 95.900 agentes, tornou-se agora a terceira, com 96.900. A Polícia Militar ainda lidera, somadas as forças de todos os estados, são 413.300 policiais militares. O intuito desse raio-x das forças de segurança, através do levantamento que foi elaborado em uma parceria dentre o que pode acontecer e está relacionado através da segurança. O fenômeno da expansão das guardas ocorre ao mesmo tempo em que o país ainda não sabe ao certo quantas existem ao todo. Cada prefeitura cria a sua e não há uma base de dados aí que reúna todas as guardas civis municipais.
0: Amanhã, feriado, dia do padroeiro. Nós não teremos o recolhimento do lixo doméstico. Amanhã não haverá coleta do lixo doméstico. Na sexta, no sábado, a coleta será normal. Já a cooperativa Recicla Monte Alto estará trabalhando amanhã. Estará recolhendo o material reciclável, passando nos bairros Paraíso, Jardim Paraíso, a Residencial Barbizan, Real Paraíso, Jardim das Oliveiras, Jardim Eldorado, Jardim Erina e na Vila Municipal. Amanhã, a Cooperativa Reciclagem vai recolher normalmente amanhã nesses bairros. Paraíso, Barbizan, Real Paraíso, Jardim das Oliveiras, Eldorado, Jardim Erina e na Vila Municipal.
1: E a pressão da União Europeia para fiscalizar o uso de antibióticos em alimentos e produtos de origem animal tem testado os limites da fiscalização feita pelo governo brasileiro. Agora, para vender mel, por exemplo, ao bloco da União Europeia, o Brasil terá de provar que não usa antibiótico para engordar as abelhas. Portanto, né, o Brasil terá que provar à União Europeia que não usa esse tipo de medicamento antibiótico em abelhas.
0: Nós temos um comunicado à Secretaria da Saúde que precisa falar urgente com Gleickson Fernando dos Santos. Gleickson Fernando dos Santos deve comparecer com a máxima urgência, né, na Secretaria da Saúde. Por favor, procura a Secretaria da Saúde, que o assunto é do seu interesse.
1: E o Conselho Nacional de Justiça aprovou a regulamentação da decisão do Supremo Tribunal Federal, que acaba aí com a aposentadoria compulsória como punição máxima a juízes que cometem infrações graves.
0: Bem, nós estamos recebendo aqui também um comunicado do Ligeirinho. Amanhã é feriado. O Ligeirinho estará percorrendo as ruas de Monte Alto das 7 às 12 horas. Portanto, o Ligeirinho amanhã estará trabalhando das 7 às 12 horas.
1: E um grupo de 8 pessoas foi alvo de busca e apreensão sob suspeita de planejar ataques contra o Palácio do Planalto e outros prédios da Esplanada dos Ministérios em outubro, durante o período eleitoral. A Polícia Civil do Distrito Federal e o Ministério da Justiça afirmam que os suspeitos trocavam informações por meio aí dos grupos públicos dentro do que estavam em um aplicativo. Os alvos da operação, que compartilharam manuais para a fabricação de bombas, além das plantas arquitetônicas e também modelos dos prédios em Brasília. Foi uma operação que está mirando um grupo suspeito de planejar ataques aí ao Palácio do Planalto em outubro. A investigação afirma que o grupo já havia discutido aí o recrutamento de mais pessoas e também as possíveis datas do ataque.
0: Timar, coloca para mim aí aquele show que nós mostramos de manhã lá no ginásio Babi Barione. Quer ver se os montealtenses, né, devem lembrar desse show. Esse show foi realizado no dia 8 de agosto de 1980. Você lembra quem foi que esteve aqui em Monte Alto? No dia 8 de agosto de 1980? Olha como é que era jovem ainda, molecão. Roberto Carlos e orquestra se apresentaram no ginásio Babi Barione em 1980. Hoje, Monte Alto não tem condições mais de trazer o Roberto Carlos. Tem espaço para isso. Né? Olha aí. Olha como é que ele está aí. Meninão, garotão ainda. Roberto Carlos se apresentou em Monte Alto no dia 8 de agosto de 1980.

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0: número 24, o número 30, o número 49 e o número 54. Portanto, amanhã, né, como o prêmio acumulou, o prêmio está em torno aí para a data de amanhã em 150 milhões de reais. Façam suas apostas e boa sorte.
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2: Doze horas mais 23 minutos. 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
7: Araraquara, quarta-feira, 5 de agosto de 2026. Lua cheia, ótima para a pesca, até a meia-noite.
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7: Amigo motorista, conheça seu limite, o limite do seu veículo. E respeite o limite de velocidade. Não faça da sua viagem uma eterna saudade. Respeite a vida, obedeça a sinalização.
9: João, por favor, eu gostaria de saber mais alguns detalhes sobre aquele acidente lá na Assis Chateaubriand.
7: Na última segunda-feira, por volta das 16 horas e 30 minutos, uma jovem mulher de 36 anos, ela conduzia um automóvel Volkswagen modelo Polo na cor prata de Barretos. O veículo transitava pela SP-425, rodovia Assis-Chateaubriand. Seguia pela pista oeste, sentido Barretos a São José do Rio Preto. Pista simples, reta, tempo bom. Quando chegou no quilômetro 105 mais 50 metros, ainda no município de Barretos, grande região de Ribeirão Preto, a jovem mulher perdeu o controle da direção, saiu da pista, entrou na braquiária, rodopiou. Ao retornar totalmente desgovernado, o veículo invadiu a pista contrária e foi de encontro a um Fiat Estrada na cor branca, também de Barretos, ocupado por um mecânico de 49 anos e o filho do mecânico de 19 anos. Com a violência da pancada, pince numa paulada, uma cacetada, os dois veículos ficaram destruídos. Eu vi a fotografia. Todos ficaram feridos, foram resgatados e levados à Santa Casa de Barretos, mas o mecânico não resistiu aos ferimentos e morreu no hospital. É, amigão, a morte é igual a um consórcio. Um dia, com certeza, você será contemplado. O Rabecão transportou o corpo ao Instituto Médico Legal, em Barretos. O policiamento, os bombeiros, SAMU e os peritos atenderam a ocorrência e prestaram ao motorista mecânico Fernando Rodrigo dos Santos, de 49 anos, sua última continência. 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
7: Amigo motorista, tenha uma excelente viagem pelas veias e carpetes viários deste imenso Brasil.
15: Brasil!
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15: Vamos almoçar?
16: Agora.
15: A todos, uma boa tarde.
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12: Olá, gente. Está no ar o Toque de Mulher com muitas dicas para vocês.
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12: Hoje eu começo falando sobre fibroma mole. O fibroma mole é caracterizado por pequenas verrugas no pescoço que podem crescer rapidamente, que não causam sintomas e na maioria das vezes são benignas. O surgimento do fibroma mole pode estar relacionado com fatores genéticos ou com a resistência à insulina, podendo ser percebido na maioria das vezes em pessoas com diabetes ou até mesmo com síndrome metabólica. Geralmente não é necessário qualquer tipo de tratamento para o fibroma mole. No entanto, em alguns casos, o dermatologista pode fazer a remoção do fibroma através de um procedimento cirúrgico simples ou da criocirurgia, que é um procedimento que consiste na aplicação de nitrogênio líquido na verruga, causando a queda da lesão em até uma semana.
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12: Daqui a pouco tem mais. Fiquem atentas a mais dicas.
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3: Uma hora em ponto, uma ótima tarde para você aqui na Nova Cultura, quarta-feira, dia 5 de agosto de 2026. E aí, beleza? Tudo bem? Tranquilo? Ah, melhor agora falando com você, meu amigo. Minha amiga, eu sou o Caê Cristiano, junto com você, começando com RPM, Alvorada Voraz.

0: Boa demais, né, Faville? Agora 1:08. Boa tarde pra você, 1:08. Deixa eu dar uma olhada aqui. Meu grande amigo Marcos Aparecido está ligado com a gente. E aí, Marcos, beleza, meu irmão?
1: Boa tarde, Caê.
0: Boa tarde.
1: Tudo bom, meu amigo?
0: Bem, você?
1: Ô, Caê.
0: Oi.
1: Manda pra nós hoje aí o Skank, eu disse a ela.
0: Certo.
1: Quero oferecer pra rapaziada aqui do serviço, pra todo mundo aí do grupo e pra todos que curtem a nova cultura. Valeu, Caê. Um abraço, meu amigo.
0: Dois pra você, meu querido. Simbora, Skank!

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0: 1h26, Lulu Santos avisa aos navegantes. 1h26, uma ótima tarde pra você. Deixa eu dar uma olhada aqui. Fala aí, Felipe.
1: Fala pra você, manda um abraço pra nós aqui, ó. Trabalhando aqui na avenida aqui, ó. Em cima. Manda pro Thiago Brito.
0: Certo.
1: Pro Bosquinho Boca Torta. Pro Chico Miriboga.
0: Legal.
1: Pro Olavo. Pro Rani. Pro Lebrão. Pro Mike Boiadeiro. Manda também lá pra equipe do Mineiro.
0: A equipe do Mineiro. PM. Beleza.
1: Manda lá pro Totó, pro Toninho. Pro Kaká, que é o Cauã. E
0: isso.
1: Manda também pro Mimi, que é o Mineiro.
0: Ô, Mineiro. Mineiro. Ai, ai, ai, ai, ai.
1: Ele já vai saber que é pra ele. Beleza?
0: Ai, ai, meu
1: Deus
0: do céu.
1: Manda também lá pro Douglinho do Lava Rápido. Beleza? Manda pra turma do Juninho também.
0: Um abraço, gente.
1: E toca um Furacão 2000 aí pra
0: Apertou
1: nós.
0: Apertou eu, hein?
1: Beleza?
0: Furacão 2000.
1: Bosquinho Boca Torta que pediu essa. Manda um abraço aí.
0: Aí você judiou de mim, meu filho. Volto já.
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5: Voltei. Vamos lá? É hora de mais dicas para vocês.
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5: Verruga filiforme. A verruga filiforme é um tipo de lesão que provoca o surgimento de verrugas no pescoço, no formato que parece fios longos ou dedos, podendo também surgir nas pálpebras, nos lábios, no nariz, no queixo. Assim como outros tipos de verruga, a verruga filiforme também pode ser causada pelo vírus HPV, sendo transmitida através do contato direto com essas lesões em regiões da pele, como arranhões, pele seca ou encravada, ou ferida, por exemplo. O tratamento da verruga filiforme pode ser feito com o uso de cremes ou pomadas à base de ácido acetil salicílico ou láctico, que devem ser prescritos pelo dermatologista e aplicados na verruga. Além disso, alguns remédios caseiros, como colocar fita adesiva, óleo essencial de malaleuca ou esmalte diretamente nas lesões, também ajudam a tirar a verruga filiforme.
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5: Daqui a pouquinho mais dicas. Não sai daí que eu volto já já.
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6: 1h32, e aí, beleza, gente? Boa música. Chegando o som de Rita Lee, Bem Me Quer.

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7: Agora 1h47, chegando o som de Léo Jaime, Conquistador Barato.

0: Eu sou de seu Jorge Burguesinha, agora 1h57. 1h57, e aí, beleza? Tudo bem? Maravilha? Que legal falar com você, mandar um alô super especial pra você que está sempre com a gente. Daqui a pouco tem muito mais. É rapidinho, não sai daí, já sabe que é o nosso convidado mais que especial. Volto já.
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3: Agora são 2:01. E aí, beleza? Tudo bem com você nesta quarta-feira, linda, dia 5 de agosto? De 2026, que legal falar com você, amigo, amiga. Sempre aí ligado com a gente, ouvindo a melhor música. E eu sou o Caê Cristiano, junto com você, com o som agora de Rádio Tax, dentro do coração.

0: Bom demais, não? Som de Normesse, arrebenta. Agora 2 horas e 13 minutos. E aí, beleza? Como está? Watch melhor agora, falando com você. Deixa eu dar uma olhada aqui, mandar abraço pra quem? Pra minha grande amiga. Cadê ela? Isso. Eliane Mara, beleza, minha linda? Obrigado, viu? Sempre ouvindo a gente. Valeu mesmo. Vejo aqui pra você depois. Dá um abração super especial. Maria Ana também, que está ligada com a gente. Uma ótima tarde. Melhor, uma excelente tarde pra você, que está sempre aí ouvindo a gente.
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5: Agora são 2:19, só para contrariar. É bom demais.
6: Bom

0: Essa é pra viajar pelo tempo, hein? Arru, mordida de amor. Agora são 3 horas e 26 minutos. Você gostou, né? Faz bom tempo, hein? Não é bom nem revelar o ano dela. Deixa pra lá. Ai, a menina dos dedinhos. Até eu não esqueço mais. Quando você falou, não esquece mais meu nome. É só falar dos dedinhos, né? Eu lembro disso aí, viu, minha amiga Eliana, é isso?
1: Isso, Eliana.
0: Que prazer falar com você e também falar do Ikegami Supermercados, que é uma delícia, né? É. 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
1: 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E não revela, não, a idade da música,
0: né?
1: Tá?
0: Deixa
1: não pode,
0: lá.
1: Né,
0: eu nem
1: Paulo?
0: Lembro, é nova pra mim?
1: Não pode. Melhor não, deixa em off.
2: Eu acho que ela lembrou de alguma coisa aqui, entendeu?
0: Então, eu também achei, nada do que sentimento, aquele carinho, né? O que foi isso?
1: Ah.
0: Bom, 3 horas e 27 minutos de festa, alegria aí do Ikegami Supermercados e agradecendo o Paulo, que é a primeira vez que eu falo com você, né? Ao vivo. Seja bem-vindo. A Eliana já é de casa também,
1: meu.
0: Né, Eliana?
1: Eu já sou de casa, né?
0: De casa. O Paulo também é, mas é novo ainda. Tá chegando devagar,
1: o Paulo
0: né?
1: tá engatinhando aqui, isso, né, nas visitas.
0: Mas aprendeu rápido, viu? Fica à vontade para o prazer que você tem hoje pra gente, vai.
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2: Véspera de feriado.
1: Véspera
2: né?
1: de. É verdade.
0: Isso, bem lembrado.
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0: Paulo.
1: Vai folgar amanhã, Caê? Não.
0: Vamos lá, vai.
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0: Então tamo juntos.
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1: É.
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2: Não, você viu,
0: chorar.
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2: Sexta-feira nós tá por aí de novo.
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2: você
0: hein?
2: Você viu? Sexta-feira. Quem sabe vem um lanchinho da tarde na sexta.
0: Meu Deus.
2: Hoje
0: do
2: não
0: céu.
2: Deu tempo.
0: Não, mas eu vou lá qualquer coisa.
1: Sexta é a sexta da pizza, hein?
0: Valeu, gente. Aquele abraço.
1: Tchau, tchau.
0: Obrigado.
1: Tchau.
0: Agora são 3 horas e 32 minutos. Agradecendo você mais uma vez. Deixa eu dar uma olhada aqui. A minha grande amiga Eliane Mara, que está ligada com a gente. Caê, cadê minha música? Menina, eu não consegui aqui, viu, no momento. Por isso, tá? Tá bom, Eliane, não esqueci de você não, minha linda. Um beijo no coração, querida. Obrigado pela compreensão também, viu, querida? De coração mesmo. Agora 3h33, deixa eu dar uma olhada a casa aqui. Tá tudo certo, tá tudo ok. Enquanto isso, eu quero você... ligando, mandando o seu alô, mandando o seu abraço, fique à vontade, sempre é um prazer enorme falar com você. Ó, daqui a pouco eu volto com muito mais, não sai daí, rapidinho.
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4: 3 horas e 36 minutos.

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8: Olá, meu ouvinte preferido. Já voltamos com mais dicas.
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8: Dicas de casa. Como o mofo na parede aparece. O mofo em parede é causado principalmente pelo excesso de umidade. Esse problema pode ser causado por diversos fatores: vazamento em cano, infiltração, falta de ventilação, condensação, quando a umidade do ar se transforma em gotas de água na parede. Além disso, em regiões onde há muita chuva ou umidade no ar, as chances do mofo aparecer são bem maiores. Mas o que é o mofo exatamente? O termo é usado para descrever fungos que crescem em ambientes úmidos e escuros. Esses fungos se reproduzem por meio de esporos que estão presentes no ar. Quando encontram condições ideais de umidade, temperatura e nutrientes, esses esporos se desenvolvem, formando as colônias de mofo, que são as manchas que você enxerga.
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8: Pessoal, nossas dicas chegaram ao fim, tá? Mas não fique triste, não, porque logo, logo eu volto com mais novidades para compartilhar com vocês.
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0: doido, né?
1: Papo de jacaré! Você já teve um papo desse, Célio de Pontes? Hã? Dá risada por quê? Já teve ou não teve? Assume, velho.
2: Já.
1: Já, né? Mas quem não passou um papo desse, hein? Tá doido? É um papo estranho, né? Ai, ai, senhor Orlando, um abraço pra você também, meu querido. Obrigado, sempre acompanhando, ouvindo a gente. Valeu, nota mil pra você. Não esqueceu de mim hoje. Aí é bom, não puxa a orelha. Passam dois, três dias, aí já começa a ficar bravo, né? Já muda a situação. Valeu, gente, aquele abraço, fique com Deus. Fé, amanhã estarei de volta. E amanhã é o quê? Na cidade, Hélio?
2: Feriadão.
1: Feriadão por quê?
2: 6 de agosto.
1: 6 de agosto. Isso quer dizer o quê?
2: Bom Jesus.
1: Bom Jesus. Muito bem, muito bem. Tá bem informado. Bom trabalho pra você, viu? Tudo de ótimo. Daqui a pouquinho, então, o programa Porteira Velha está no ar. Já, já.
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2: Olá, muito boa tarde. Estamos chegando com o programa Porteira Velha, nesta quarta-feira, dia 5 de agosto, o ano 2026, com a apresentação de Hélio de Pontes, mas você faz a programação toda especial juntinho comigo até às 18 horas, ao vivo e a cores aqui comigo. 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Mas você pode fazer parte do Porteira Velha mandando sua mensagem pelo WhatsApp 3242-1258 ou ligando no mesmo 3242-1258. E abrindo o programa desta quarta-feira, hein? Pré-feriado, hein? Amanhã vem um feriadão aí, dia 6 de agosto, dia do Senhor Bom Jesus de Monte Alto. Mas estarei ao vivo aqui, se o Papai do Céu nos permitir. Claro que ele permite, glória a Deus, né? Vamos abrir o programa? Chega de conversa, que os ouvintes estão pedindo música já. Paixão Colorida. O quê, Hélio? Já? Paixão Colorida, olha que música bonita, meu amigo. Peão Carreiro e Praiano. Curte aqui comigo na Nova Cultura FM.

Eita, feriadão, só chegar começa feriadão, viu, senhor Orlando? Já começa a dar B.O. aqui. Aquele abraço, viu, senhor Orlando, aí, Jabuticabal. Peguei uma música, Jogador de Baralho. Quem canta? Tião Carreiro e Pardinho. Já já vou colocar aqui pro senhor, viu, senhor Orlando? Começou tocando aqui, misericórdia. Eu tava atendendo o ouvinte através do WhatsApp e não deu pra dá uma segurada, mas tá tudo certo, graças a Deus, tudo bem, viu, senhor Orlando em Jabuticabal, pediu sua música, o Jogador de Baralho, está oferecendo para todos que estão curtindo aí, a Nova Cultura FM em 90.1, tá mandando pro Zelão e também para o Sérgio Luiz e a Vera, lá de Jaboticabal, alô Jaboticabal, aquele abração, curtindo aí 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Agora sim, o jogador de baralho, Tião Carreiro e o Pardinho.

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1: 16 horas e 10 minutos é o programa Porteira Velha, atendendo agora lá de Terra Roxa. Seu Felício, aquele abração pro senhor aí, curtindo o programa Porteira Velha em Terra Roxa e toda a região aí, da na Nova Cultura FM em 90.1. Pediu a música com o Milionário José Rico, Solidão. Tá mandando para todos que estão curtindo a Nova Cultura FM 90.1. Boa tarde, seu Felício, aí em Terra Roxa.

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0: 16h16 é o programa Porteira Velha, atendendo agora o Felipe. Boa tarde, Felipe. Como é que você tá, garoto?
1: Ô, Elinho.
0: Beleza?
1: Boa tarde. Ô, Felipe, tarde. Manda um abraço aqui pra nós aqui, ó, na Avenida Marechal.
0: É.
1: Manda um abraço pro Thiago Brito, pro Quem Bocinho mais? Boca Torta, pro Rani, pro Chico, pro Mike Boiadeiro, pro Lebrão. Manda também pro Mineiro, o eletricista, encanador, pro Toninho, mais
0: conhecido como Totó. Diga que eu preciso de um eletricista, chama ele,
1: manda
0: então.
1: Também pro Kaká, que é o funcionário do Mineiro, o Cauãzinho, nosso amigo. Beleza?
0: Beleza.
1: Manda um boiadeiro de palavra aí pra nós escutar.
0: Tchão Carreiro e Pardinho. Valeu, Pio. Aquele abração. Curtindo aí a Nova Cultura FM em 90.1. 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E atendendo lá de Taquaritinga também, a Maria Rosa. Alô, Maria Rosa em Taquaritinga, aquele abração. Pediu a música mandando para a sua bisneta, Sofia Manuela Ordini, está completando hoje 6 aninhos de vida. Parabéns para ela, bisneta já, minha amiga, aquele abração. Diz que tem bastante, meu Deus do céu, é só por Deus. E ela pediu a música Parabéns a Você, Leandro e Leonardo. A primeira música é Boiadeiro de Palavra, Tião Carreiro junto com o Pardinho, filho.

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1: 16 horas e 30 minutos, atendendo agora lá de Jaboticabal, pela primeira vez ligou pra mim, hein? Ei, Wilson Delveca, aí de Jaboticabal, pessoal da estação rodoviária em Jaboticabal, todos os taxistas curtindo aí a Nova Cultura FM em 90.1, e ele pediu a música, é aniversário do meu pai, Os Dois Mineiros, e está mandando para o seu Orlando e também o Zoom Violeiro. Alô Zoom, toca comigo aí a viola então, e também a família Delvecchia aí de Jaboticabal. De vez em quando eu rolo algumas músicas de Delvecchia e Pedrinho. Vocês têm curtido aí, Jabuca? Aquele abraço pessoal de Jaboticabal, curtindo aí a Nova Cultura FM em 90.1. Parabéns pra vocês aí. Aguentar eu não é fácil não, né, filho? É difícil, hein, garoto? Aquele abraço. E atendendo agora aqui de Monte Alto, o José Inácio. Boa tarde, Zé. Alô,
3: boa
1: Zé.
3: Boa tarde, Hélio de Ponte.
1: E aí,
3: aqui é o Zé Inácio. Queria ver se você tocava um modão aí de Jacó e Jacózinho, Cacho de Banana.
1: Uma banana agora ia bem.
3: Conheci pro Gerardo Pelipato, pro Miguel Romano.
1: Quem mais?
3: O Donizete lá da Califórnia, o S. Bidim, do Alvorada, da Ilha Simbem, e pro Carlão e pra Ana Paula, e pra vocês todos aí da rádio, sou ouvinte de todas as tardes, um abração, velho.
1: Valeu, meu filho, aniversário do meu pai, Os Dois Irmãos, canta a primeira música, depois Cacho de Banana, Jacó e Jacózinho, uma

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1: 16 horas e 40 minutos é o programa Porteira Velha, atendendo lá de Jaboticabal, seu Vanderlei Ulian. Ei, seu Vanderlei Ulian, aquele abração. Me ligou, pediu a música Meu Reino Encantado, pai e filho, Daniel e o José Camilo. Daqui um dia eu vou fazer uma dupla com meu filho Hélio e Eduardo. Será que pega? Vamos ver se pega. Eu fico rico demais da conta. Então tá bom. Meu Reino Encantado, sabe pra quem tá mandando? Para a minha diretora, a nossa diretora aqui da Nova Cultura FM, a Kátia Maria Ulian, que hoje, Vieira, que está completando aniversário. Parabéns, Kátia. Teu tio Vanderlei Ulian manda aquele abração todo especial para você. Meu Reino Encantado, Kátia. Mais tarde, Kátia, eu vou fazer uma homenagem para você e tocar aquela música que você me pediu hoje, tá bom? Aquele abraço, minha diretora Kátia Ulian.

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2: 16 horas e 50 minutos, chamando para falar comigo Zezão Tresno. Boa tarde, Zezão.
9: Velho, boa tarde.
2: Oi, boa tarde.
9: Velhinho, aqui é o Zezão. Programar um chique, hein, cara?
2: Graças a Deus.
9: Tô aqui no sofá triste, cara. Minha portuguesa foi embora.
2: É, eu tô sabendo.
9: Mas 10 dias hoje que ela foi enterrada.
2: Não é fácil,
9: queria
2: não,
9: pedir, né? Pedir uma música pra você, cara. É com Iri de Irineu, Laço da Saudade. É, ali, não é fácil pra aguentar sem a esposa, não, cara.
2: Não. Coisa de
9: 52 anos junto não é pra qualquer um, não, hein? Quem sabe, sabe que eu tô falando da Clarice Germano, cara. A menina mais bonita que eu fui buscar lá em Cândido Rodrigues. Eu não esqueço dela um minuto, cara. Falou, Elinho.
2: Falou, tchau. Meu amigo. Meu sentimento, que Deus te dê muita força, que não é fácil, não é fácil, não. Atendendo agora a Ana Neves. Boa tarde, Ana. Como é que vai, filho?
10: Oi, Hélio. Boa tarde. Tudo bem? Tô aqui te ouvindo, mas já vou trabalhar. Você pode tocar Daniel, Declaração. Qualquer música dele. Raridade. Ofereço para minha tia Lourdes Cunha, de Jabuticabal, lá da Coab 2. E meu afilhado, Claudinei de Souza. Parabéns, saúde e felicidade. Estão fazendo aniversário hoje. Para você e para todos os ouvintes da nossa região, pessoal do grupo. Obrigada. Tchau, tchau.
2: Tchau, tchau. Laço da Saudade. Irídio Irineu, na Nova Cultura FM 90.1. Tenho todos uma boa tarde.

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2: 17 horas e 4 minutos, chamando para falar comigo o Adalto Comim. Boa tarde, Adalto.
9: Boa tarde, Hélio de Porto.
2: Aê, acertou hoje.
9: O Berrante de Madalena. É. Eu fiz para todo mundo estar curtindo o teu programa, para todos os aniversariantes. E para todos aqueles que mandam um abraço para a gente aí. E para todos os do carro tá comigo. Obrigado, boa tarde.
2: Valeu, aquele abração. Quero mandar um forte abraço também. E lá para Pirangi, Padre Luiz Gustavo Escombate, que hoje está fazendo aniversário. Alô, Padre Luiz Gustavo Escombate, esteve aqui em Monte Alto e agora foi lá para Pirangi. Que Deus abençoe o senhor e todos os seus familiares, toda a sua família aí em Pirangi. Cuida bem deles, que eles são pessoas boas aí em Pirangi também. E atendendo o João Bicudo de Bituva. Alô, João. Boa tarde, João.
10: Fala aí, meu amigo.
2: Falo sim, filho.
10: Tudo bom, meu jovem? Boa tarde, meu jovem.
2: Beleza.
10: Ô, meu jovem, depois você manda um modão pra nós aí, curtir um carreiro de pardinha aí, meu amigo.
2: Manda.
10: Amor e saudade. Merece pra todo mundo que estiver sintonizado aqui da Bituva, da região aí. Todo mundo que gostar do modão, que vai pra todos aí. Que tenha todo mundo um bom fim de tarde aí. Que Deus abençoe todos nós.
2: Amém.
10: Deus te abençoe. Você, você tem um bom serviço. Tudo de bom aí. Até mais.
2: Valeu. Tchau, que Deus tchau, te abençoe tchau. Também. Tchau, tchau. Fique com Deus. E atendendo agora também o João Francisco de Baggio. Boa tarde, João. Aquele abração. E depois ele gostaria de ouvir uma música. Já toquei bastante Tião Carreira. Ele pediu pagode em Brasília. Se der tempo, eu rolo. Ele falou que ontem foi o aniversário do pai dele. Completou 82 anos. Seu João de Baggio recebe os parabéns da esposa Maria Helena e também do filho João Francisco. Essa música vai a você e ao seu papito que fez aniversário ontem, 82 anos. Parabéns a ele. Berrante da Madalena. Alô, Jaboticabal, vem comigo.

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2: 17 horas e 18 minutos. Hoje é dia 5 de agosto, ano 2026. E hoje, sabe quem está fazendo aniversário aqui na Nova Cultura FM 90.1? É ela, nossa diretora Kátia Maria Ulian. Aquele abração, viu, Kátia? Que Deus te abençoe. Recebe os parabéns do esposo, Dr. Marcel, do filho Theo e também de todos da Nova Cultura 90.1, também da 100,9. E ela recebe também os parabéns dos seus irmãos, nosso diretor Laertinho. Alô, Laertinho, aquele abraço. E também da Marizilda e da Maria do Carmo. Eu falei com ela hoje aqui, teve uma festa aqui na rádio. Falei, qual música você gosta? Falei, ah, eu gosto daquela do Chitãozinho e Chororó. Falei, qual Evidência? Essa

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0: 17:30, é o programa Porteira Velha. Quero mandar um forte abração aqui na Vila Municipal para o Edmundo. Alô, Edmundo, tá mandando parabéns para a nossa diretora Cátia Olian. Parabéns, Cátia. Também quero mandar um forte abração para o João Fontanelli e seus familiares aí curtindo a Nova Cultura FM em 90.1. Valeu, João, aquele abração. E atendendo também a Cidinha Pocete. Boa tarde, Cidinha Pocete.
4: Oi, Hélio.
0: Oi.
4: Boa tarde.
0: Tarde.
4: Tudo bem?
0: Bom,
4: o Hélio,
0: demais.
4: É a Cidinha Pocete. Oi, Hélio, eu gostaria, se você puder tocar música para mim, Alan e Aladim, Aprendiz do Amor.
0: Toco.
4: Quero oferecer para todas as minhas amigas que estão curtindo e para todos os ouvintes. Bom trabalho, Hélio. Abraço. Fica com Deus.
0: Valeu. Tchau, tchau. Atendendo também do lado de Jaboticabal, quem vem aí? José Leite. Boa tarde, Zé.
5: Oi, Elião. Boa tarde, Hélio.
0: Como é que você tá?
5: José Leite, Jaboticabal. Tô indo embora agora. Descansar um pouquinho. Amanhã, para mim, para nós aqui, não é feriado.

0: Mas pra mim é. Né? Amanhã eu estou aqui também, ó. É, Pi.
1: Tô passando aí pra você...
0: Trabalhar é a melhor coisa.
1: Se você tiver no jeito aí, Zico e Zeca, Dona Jandira.
0: Dona Jandira?
1: Você manda pra mim. Manda. Minha esposa Rita aqui tá ouvindo também. Pra molecada, pro pessoal aqui da Rodo Alto. Pro Jardinheirina, pro Estevinho. Pro Luiz Carlos Ferreira, pro Gilberto Jeromel, lá na Califórnia, pro Donizete Leite, pro Paulinho Feliciano.
0: Quem mais?
1: Pro Carlão Scatolini, né? E enfim, pra todo mundo que curte o seu programa aí, que tá bom demais. Falou, Eliano.
0: Obrigado.
1: Bom feriado, fica com Deus.
0: Falou, aquele abração. E atendendo também lá de Jaboticabal, o Dorival Fio. Alô, Jaboticabal, boa tarde.
2: Boa tarde, Joel, boa tarde a toda a equipe Nova Cultura, 90.1 FM, Monte Alto, Jaboticabal, Fio da Motosserra.
0: Alô, é Fio, aquele abraço.
2: Pessoal lá, o Reinaldo Tilápia, lá da Unesp, os guardas lá estão ligados e antenados lá, ouvindo o programa aí.
0: Da Unesp.
2: Programa maravilhoso aí, só toca música raiz, né?
0: Só modão.
2: Toca um musicão aí que estiver na agulha do milionário, que estiver mais fácil usar música aí. Ok?
0: Ok.
2: Ficou mais fácil pra vocês aí. Tamo ligado aqui, antenado, Jaboticabal, aqui, Fio da Motosserra.
0: Falou, Fio da Motosserra. Alô, Jaboticabal, pessoal da Unesp aí, curtindo o programa Porteira Velha, aquele abração. Fica comigo agarrado aí, beleza? E atendendo lá de Cândido Rodrigues, de Jabuca, vou até Cândido Rodrigues, atender o Sidão. Sidão pediu a música Os Dois Mineiros, Prato Feito. Prato Feito é bom demais, você vai pagar mais barato também, né? Ah, Cidão, aquele abraço, Pio. Alô, Cândido Rodrigues, aquele abração. Nesse intervalo vou rolar quatro músicas, ó. Aprendi do Amor, Alain Aladim, Dona Jandira, Estrada da Vida e Prato Feito. Aí eu vou tomar um café e eu volto já já. Não sai daí não, hein?

0: de quem, companheiro?
1: Da dona Jandira.
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6: 17 horas e 49 minutos. É o programa Porteira Velha. 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Essas empresas com o programa Porteira Velha. Chamando para falar comigo, Eliane Mara. Boa tarde, Eliane.
7: Oi, Elo de Pó.
6: Oi,
7: boa
6: tudo
7: tarde.
6: Bem?
7: Boa tarde, Porteira Velha. É a dona Eliane Mara, daqui do Jardim Veracruz. Ô, Hélio, hoje eu gostaria de ouvir a música com Lourenço e Lorival, Roubando uma Casada.
6: Roubei uma casada.
7: Eu quero oferecer para todos os ouvintes, se eu citar muitos nomes, o áudio fica comprido. Então vai de uma maneira
6: não,
7: geral,
6: vai
7: né?
6: Devagar aí,
7: todos
6: filho.
7: Os ouvintes do programa
6: 40 segundos no máximo.
7: Só um nome especial, a Isabel Bergo, que eu gosto muito dela, faz tempo que eu não tô vendo ela. Um abraço, Hélio. Muito boa tarde.
6: Para a senhora também, quero mandar um forte abração, curtindo o programa, a Fátima Corintiana e também a Fátima Caldeira. Aquele abraço, viu, Fátima? Também quem está curtindo o programa aí, Donizete Leite, pediu aí, mandando um forte abração aí, chegou agora do serviço. Manda um abraço para minha esposa, a Toninha. Mando, sim. Também quero mandar um forte abração, ligadão comigo aqui, o Ricardo da Sestari, tá na escuta. Manda um abraço pra todos que estão curtindo aí. Falou, Ricardo, aí da Sestari, da Veg Sestari. Um forte abração. Deixa eu ver o que a Mariana tem aí, mas não sei se vai dar pra tocar a música, viu, Mariana? Boa tarde.
8: Boa tarde, Hélio.
6: Oi.
8: Manda uma música aí pra Kátia.
6: Mando.
8: Manda um abraço pra ela, que é aniversário dela hoje, né?
6: Maior festa hoje à noite.
8: Música de amigo lá com o Julinho Inglês.
6: Ah,
8: filha,
6: pode esquecer moda hoje. Beleza? Não vai dar mais tempo. Atendendo agora lá de Jabuticabal, é o seu Vanderlei falando assim: ó, seu Hélio, toca uma música especial pra Kátia, o Vanderlei e o Lian. Vamos mandar eu e você essa música pra Kátia, desejando a ela saúde e muita saúde e felicidade, que Deus o abençoe. Nossa diretora aqui da Kátia, diretora da Nova Cultura FM 90.1, muito obrigado por tudo aí, pela confiança no meu trabalho e de todos que estão aqui na Nova Cultura, viu, Kátia? Seu tio pediu a música, o Vanderlei e o Lian, Mensagem do Além, diz que você adora essa música de Milionário e José Rico, mas primeiro Roubei uma Casada. Acha, filho? Não faço isso. Lourenço e Lorival.

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1: 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Através desta mensagem, meu eterno agradecimento. 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

0: Peninha, acabou-se o programa Porteira Velha desta quarta-feira, dia 5 de agosto, ano 2026, com a apresentação de Hélio de Pontes, mas você ficou comigo até esse exato momento. Quem vai indo embora e volta amanhã são as seguintes empresas: Barbizando a Construção, Banana Locações, Serralheria Moreira Alumínios e Vidros, Comércio de Fruta Tercini, Supermercado Ipiranga, três 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voltam amanhã junto comigo no feriadão a partir das 16 horas aqui na Nova Cultura EPM 90.1. Tenho todos uma boa noite. Fui!
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4: 6 horas, Ave Maria. Em nome do Pai, do Filho e do Espírito Santo. Amém. O anjo do Senhor anunciou a Maria e ela concebeu do Espírito Santo. Ave Maria, cheia de graça, o Senhor é convosco. Bendita sois vós entre as mulheres, e bendito é o fruto do vosso ventre, Jesus. Santa Maria, Mãe de Deus, rogai por nós, pecadores, agora e na hora da nossa morte. Amém. Eis aqui a serva do Senhor. Faça-se em mim segundo a vossa palavra. Ave Maria, cheia de graça, o Senhor é convosco. Bendita sois vós entre as mulheres. Bendito é o fruto do vosso ventre, Jesus. Santa Maria, Mãe de Deus, rogai por nós, pecadores, agora e na hora da nossa morte. Amém. E o Verbo de Deus se fez carne e habitou entre nós. Ave Maria, cheia de graça, o Senhor é convosco. Bendita sois vós entre as mulheres. Bendito é o fruto do vosso ventre, Jesus. Santa Maria, Mãe de Deus, rogai por nós, pecadores, agora e na hora da nossa morte. Amém. Rogai por nós, Santa Mãe de Deus, para que sejamos dignos das promessas de Cristo. Oremos. Infundi, Senhor, como vos pedimos, a vossa graça em nossos corações, para que nós, que pelo anúncio do anjo, conhecemos a encarnação de Jesus Cristo, vosso Filho, pela sua paixão e morte de cruz, cheguemos à glória da ressurreição. Por Cristo, Senhor nosso. Amém. Santo anjo do Senhor, meu zeloso e guardador, se a ti me confiou a piedade divina, sempre me rege, me guarda, governa e ilumina. Amém. As almas dos fiéis defuntos, pela misericórdia de Deus, descansem em paz. Amém. Escutemos agora a proclamação do Evangelho e a reflexão. O Senhor esteja convosco. Ele está no meio de nós. Proclamação do Evangelho de Jesus Cristo segundo Mateus. Glória a vós, Senhor. Naquele tempo, Jesus retirou-se para a região de Tiro e Sidônia. Eis que uma mulher cananeia, vindo daquela região, pôs-se a gritar: Senhor, filho de Davi, tem piedade de mim? Minha filha está cruelmente atormentada por um demônio. Mas Jesus não lhe respondeu palavra alguma. Então, seus discípulos aproximaram-se e lhe pediram: Manda embora essa mulher, pois ela vem gritando atrás de nós. Jesus respondeu: Eu fui enviado somente às ovelhas perdidas da casa de Israel. Mas a mulher, aproximando-se, prostrou-se diante de Jesus e começou a implorar: Senhor, socorre-me. Jesus lhe disse: Não fica bem tirar o pão dos filhos para jogá-los aos cachorrinhos. A mulher insistiu. É verdade, Senhor. Mas os cachorrinhos também comem as migalhas que caem da mesa de seus donos. Diante disso, Jesus lhe disse: Mulher, grande é a tua fé. Seja feito como tu queres. E desde aquele momento, sua filha ficou curada. Palavra da salvação. Glória a vós, Senhor. Queridos irmãos e irmãs, o Evangelho desta quarta-feira, 5 de agosto, deve despertar o nosso coração para acreditar no poder e cuidado de Jesus conosco. Ele deseja nos abençoar, transformar. É o Deus de misericórdia que deseja restaurar a sua criação. No Evangelho, esta mulher está desesperada e, ao mesmo tempo, tinha o essencial, a fé. Ela acreditava que Jesus podia libertar sua filha de uma opressão maligna. Repare, diante da recusa, da possibilidade de não ser atendida, ela demonstra perseverança. E a resposta a essa mulher foi grande. Ele diz: grande é a tua fé. Seja feito como tu queres. Repare algo importante. Ela era cananeia, portanto, era pagã. Apesar dela ser indigna aos olhos das pessoas religiosas do seu tempo, ela tinha mais fé do que aqueles que conheciam as Escrituras, do que aqueles que estudavam as Escrituras, do que aqueles que frequentavam o templo, jejuavam, rezavam, mas estavam cegos espiritualmente. Mesmo diante das evidências de tudo que Jesus estava realizando, o povo não enxergava nele a presença de Deus. Mas esta mulher, tendo ouvido falar de Jesus, teve sua fé despertada. Ela não enfrentou Jesus, ela conversou com ele, abriu seu coração, apresentou sua dor, escutou, respondeu, permaneceu. A oração não é um campo de batalha onde tentamos convencer Deus. É um encontro onde deixamos nosso coração amadurecer diante de sua presença. Quanto mais permanecemos com Cristo, mais descobrimos que a oração transforma primeiro quem reza, antes mesmo que as circunstâncias mudem. Deus já começa a mudar nosso interior. E um coração transformado consegue enxergar horizontes que antes não percebia. Antes da cura da filha, aconteceu o fortalecimento daquela mãe. Senhor, concedei-nos a graça de viver cada dia mais unidos a Ti, permitindo que nossa confiança amadureça e o nosso coração se torne cada vez mais semelhante ao Teu. Amém. Atenção para os avisos paroquiais. Da Basílica, hoje quarta-feira, 5 de agosto, logo mais às 19 horas, nono dia da novena, em honra ao Senhor Bom Jesus. O padre convidado é o padre Valdemir Araújo da Silva. O gesto concreto é o feijão. Amanhã, quinta-feira, 6 de agosto, dia do nosso padroeiro, Senhor Bom Jesus. Teremos 3 horários de missa, às 7 da manhã. O convidado será o Monsenhor Flávio Profito. Às 9 horas da manhã, será o nosso bispo Dom Eduardo. Às 16 horas, o padre convidado é o padre Fábio Sena. Acontecerá a Santa Missa, seguida de procissão. Acompanhe pelas nossas redes sociais, Facebook e YouTube. A tradicional festa do Senhor Bom Jesus segue até domingo, 9 de agosto. Agora da Paróquia Santuário Diocesano, Nossa Senhora do Rosário de Fátima, Hoje, quarta-feira, 5 de agosto, logo mais às 19h30, missa na comunidade Padre Pio, na casa da Edjane. Na sexta-feira, 7 de agosto, às 19h, missa do Sagrado Coração de Jesus, na capela do Divino Pai Eterno, após formação. Caros irmãos e irmãs, encerrando este momento, rezemos pelas nossas famílias, especialmente pelas crianças, pelos idosos e pelos enfermos. Rezemos pelos aniversariantes deste dia e também pelos agonizantes e por quem precisa receber alguma graça urgente. Que por intercessão da Virgem Maria, o Senhor Bom Jesus abençoe a todos. Façamos agora a oração ao Senhor Bom Jesus. Jesus, suave lembrança, nome mais doce que o mel, dais a perfeita alegria ao coração do fiel. Nada mais terno se canta, nem pode ouvir-se nos céus, nada mais doce se pensa do que Jesus, homem Deus. Jesus, doçura das mentes, do coração claridade, vós superais todo anseio, fonte de eterna verdade. Ao visitardes os seres, neles reluz a verdade. Do mundo o brilho se apaga e o amor ardente os invade. Dai-nos perdão generoso, conforme inspira o amor. Dai-nos em vossa presença ver vossa glória, Senhor. Louvor ao Filho dileto, do Pai eterno esplendor, que pelo laço do Espírito vive na glória do amor. Amém. Estivemos reunidos e continuaremos unidos, em nome do Pai, do Filho e do Espírito Santo. Amém. Com vosso Divino Filho, abençoa-nos, ó Virgem Maria. Abençoada noite a todos.

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5: Muito boa noite, desportistas! Hoje, 5 de agosto, quarta-feira. Muito obrigado, Deus, por mais essa jornada esportiva aqui pela Nova Cultura 90.1, Sistema Cultura de Comunicação. Grande abraço para você que está aí do outro lado, ligadinho conosco nas redes sociais e também no radinho. Grande abraço, Hélio de Pontes, nosso parceiro. Grande abraço, meu companheiro de Cultura dos Esportes, João Moreira Neto. Big Joe, boa noite!
6: Boa noite, Hélio, e boa noite a todos os ouvintes.
5: É isso aí, jogos importantes aí pela Copa do Brasil, né? Vamos começar falando disso. Ontem, Juventude recebeu o Atlético Mineiro. A grande polêmica, João Neto e ouvintes, Marco Furini, um abraço, Regina. Ó, a grande polêmica no jogo de ontem. O árbitro tinha dado 4 minutos de acréscimo. Então o jogo teria que ir até 59, é isso? Faltava 1 segundo a hora que o Atlético fez o gol. Ele foi pro meio de campo e olhou no relógio. Faltava 5 segundos. Ele já se posicionou por ali que ele ia acabar o jogo na hora que desse o tempo regulamentar. Só que o cara lá do meio deu um bicão pra frente e a bola bateu no zagueiro. O zagueiro fez lambança e sobrou pro cara do Atlético Mineiro dentro da área e ele guardou, cara. Na hora que ele faz o gol, ainda falta 1 segundo pro árbitro acabar o jogo. Então é 48 e 59. Então ele não roubou nada, ele foi dentro do tempo regulamentar. É o que mostrou o cronômetro, mostrou tudo. O pessoal ficou louco do Juventude. E como que pode dar essa vacilada? Um chutão lá do meio, de antes do meio de campo, cai dentro da área e o zagueiro sorta a bola no pé do cara do Atlético. Dois zagueiros e um cara do Atlético dentro da área. E o cara faz lambança e dá a bola no pé do cara do Atlético, ele guardou, não tem o que fazer. No finzinho do jogo, o Atlético Mineiro conseguiu a classificação. Aí o outro jogo polêmico, né? Muita confusão nesse jogo. Ontem também, Remo e Santos. O Santos foi pro Pará e Remo e Santos. Aí eu vou falar a minha visão. Lógico que cada um tem sua visão. Eu já ouvi um monte de gente xingando Neymar, inclusive amigos nossos, pessoas que a gente respeita, que a gente ama. Normal, é a visão de cada um tem o direito de pensar o que quiser, xingando ele tudo quanto é nome e tal. Mas aí, ó, deixa eu falar uma coisa pra vocês. Cara, o Neymar, ele foi xingado, encheram o saco dele, ficaram dando febre nele da hora que ele chegou no estádio lá no Pará, no estádio do Remo, até o fim do jogo. No aquecimento, os caras xingaram o Neymar o tempo todo. No jogo, o cara no banco e eles xingando o Neymar. O cara entrou, eles xingando o Neymar. E o Neymar entrou em campo ontem e ele fez a diferença. Ele deu uma movimentação muito mais forte pro Santos. Ele fez essa bola chegar muito mais no ataque. É que os caras do Santos são muito ruins, parece o time de São Paulo. Santos e São Paulo são muito parecidos na ruindade. A bola chega e os caras não faz. O Neymar entregava essa bola, entregava e os caras nada. Até que numa jogada pela esquerda ali dentro da área, ele vai e a hora que ele cruza, passa a bola no meio dos pés, das pernas do zagueiro e sobra pro Rony, que foi revelado no Paysandu, no Remo. O Rony guarda e faz o gol da classificação. Cara, o Neymar foi xingado o jogo inteiro. Antes de continuar esse assunto, eu quero falar outro assunto para vocês. Por exemplo, o Marco Furini, a opinião dele no jogo do Vitória, né? Vitória e Palmeira, né, Marco? Que o Kaká foi expulso. O Marcos não teria expulsado, teria dado só amarelo. E na jogada de ontem, o Marcos também acha que não era para vermelho, era só para amarelo. Bom, é a opinião do Marcos, mas vamos falar da jogada de ontem. E ele é palmeirense, hein? E o Kaká foi expulso contra... Ele deu na canela do... Na panturrilha do Arias. Ele vai na bola, mas depois ele acerta a panturrilha do Arias. O árbitro dá amarelo. Depois o VAR chama e pede para dar vermelho, porque na sequência do lance, o Kaká acerta na panturrilha do Arias. E aí tem outros absurdos. O STJD querendo denunciar o Maurício, sendo que ele nem... O árbitro, nada. Como que ele vai denunciar se o cara não foi expulso? Como que ele quer julgar o Maurício se o Maurício não foi expulso? Querendo pôr pelo em ovo. Bom, beleza. Aí, no jogo de ontem, a regra é clara. O menino do Santos está disputando a bola com o cara do Remo. Na hora do lance, a bola cai e o cara do Santos toma a frente do zagueiro, que é maior que ele, inclusive, do Remo. Ia sair cara a cara, porque era eles dois e o gol. Os outros dois caras que estavam perto da jogada estavam a mais de 10 metros de distância, um do Remo e um do Santos. Não ia chegar. E eles estavam chegando ali no bico da área já, para entrar pela meia esquerda da área. Ele ia sair cara a cara com o gol, era o último homem. E ele domina a frente do cara do Remo e vai. Só que o cara do Remo segura ele, abraça ele e derruba ele. Falta. O árbitro dá amarelo. O VAR chama e fala, não, é para vermelho. Último homem em direção ao gol, chance clara de gol. Ele ia sair cara a cara com o gol, vermelho. O árbitro volta e dá vermelho. Na minha visão, corretíssimo.
6: Eu vejo assim, não vou falar do Neymar agora, depois eu falo do Neymar. Eu vejo esse lance... E o lance do Kaká também, dois lances muito parecidos, por uma coisa. Ambos, eu não queria ver um vermelho ali. Mas eu entendo sair o vermelho. Não acho que o árbitro é errado. Não
5: o
6: acho
5: Arias
6: que teve
5: também
6: erro
5: ia
6: nenhum.
5: Sair na cara do gol, inclusive.
6: São dois lances muito parecidos.
5: O Arias estava um pouco mais longe da área. O menino do Santos estava um pouco mais perto da área.
6: Mas aí o peso dois... é o mesmo, porque no Arias foi um pouco mais forte a falta.
5: Os dois iam sair cara a cara com o gol.
6: No Arias a falta foi um pouco mais forte, então acaba dando o mesmo peso do vermelho. Não gosto de ver um vermelho aí, por quê? Por que eu não gosto de ver um vermelho? Porque eu gosto de ver jogo. Como eu não tô torcendo pra nenhum dos dois times, tô só assistindo, eu gosto de ver jogo. Eu quero ver bola rolando. E aí... Né? Um vermelho
5: foi
6: como
5: o
6: esse.
5: O Marco falou que na Copa do Mundo não daria.
6: Não daria. Até porque é muito difícil o VAR intervir numa situação dessa. A única vez que a gente viu o VAR

0: do Santos. O outro jogador do Santos estava longe para poder receber essa bola, para poder fazer essa articulação. Não tinha uma segunda via, ele ia sair sozinho. Então, eu vejo o vermelho ali bem aplicado. Não, vi muita coisa na internet do povo falando que foi roubalheira em cima do Remo, que foi, o não, Remo foi assaltado. Não.
1: Foi não.
0: Não, foi justo. Foi feito ali. Gostei de ver esse lance? Não. Mas o Santos, mesmo assim, vou te falar, mesmo se não tivesse a expulsão, ia manter essa vitória, viu?
1: Ia manter, porque o Santos dominou o jogo.
0: O Remo,
1: o Remo é muito piquitico,
0: E o Remo é, tecnicamente, infelizmente, o Remo tem que melhorar bastante, porque estar hoje inferior ao Santos, tecnicamente, é triste. E o Remo ainda é inferior ao Santos, tecnicamente.
1: Acabou de subir da Série B. Acabou de subir,
0: não tá, tá brigando pra poder se manter na Série A, manter na receita da Série A. Essa é a briga deles, não é ser campeão de nada.
1: É muito mais alta, inclusive.
0: É, muito mais alta. Tanto que a gente fala que se o Santos, se o São Paulo, se o Corinthians, que são três times que brigam pra não rebaixar, rebaixarem com esse elenco que eles têm, acabou. Porque não tem receita. A receita da Série A já não tá conseguindo manter o clube, imagina com a receita de Série B.
1: É, só cortando o João um minuto, o salário, o teto mais alto da Série B é 50 mil. O cara que mais ganha na Série B ganha no clube 50 mil conto. Ele não ganha mais que isso, não tem salário. Nem de 200, 300 mil. É 50 conto, 60 conto no máximo a Série B. Agora a Série A, ninguém ganha menos de 300 mil.
0: Não. E aí a gente falando de Neymar, cara... Eu compartilho muito da sua opinião. O Neymar é xingado todo jogo há muito tempo.
1: Por todo mundo, velho.
0: E vamos falar, vamos prestar atenção nos outros jogadores de futebol. Todo jogador bom de futebol é arrogante dentro de campo. Porque eu já diria o Ronaldinho, os ruins são chatos, os bons são tudo gente boa. Os bons de bola são tudo gente boa.
1: O Neymar é gente boa.
0: Com fã, o cara vai lá e dá risada. Tem um sósia dele, que não é sósia, porque não parece nada com ele, mas ele imita certinho. Feição, o jeito de falar, a risada. É igualzinho o Neymar, só que não tem nada a ver com o Neymar. O Neymar levou o cara pro leilão dele, pra poder imitar ele no leilão dele. Virou conhecido ali do cara, tem o WhatsApp do Neymar. E era o sonho do cara poder fazer isso, porque ele é ator e atua o Neymar. E dá muito certo, dá certinho. Mudou a vida do cara. Então, eu vejo o Neymar naquele momento não como um mala, como um arrogante. Não, eu vejo ele respondendo o que já estava acontecendo. O cara estava vindo no corredor, estava a comissão inteira, torcedores, comissão, jogadores, xingando, descascando o moleque. Ele começou a xingar de volta, começou a dançar eliminado.
1: Ele comemorou, em cima dos caras.
0: E aí os caras quiseram vir para cima dele? Não. Não acho que... E ainda não foi dentro de campo que ele foi lá e xingou a torcida. Não, ele comemorou com a torcida dele na hora do corredor que fizeram essa palhaçada com ele e ele retribuiu.
1: Felipe Melo tá defendendo Neymar. O Neto, viu, Marco Furini?
0: Aquele orelha seca,
1: pé de rato, que só xinga o Neymar. Defendeu o Neymar porque ele falou que se fosse ele teria feito muito pior. Ele teria mostrado no fim do jogo o dedo pra todo mundo. O STJD, inclusive, quer denunciar o Neymar por uma coisa que aconteceu fora do campo, lá. E é assim, ó, vocês viram? Vocês não viram, eu mando para vocês. Como o João Neto falou, o Neymar sai do campo e vem. A hora que ele tá entrando ali para ir pro vestiário, ali na zona mista ali, tinha um monte de gente do Paysandu, do Remo, que o Paysandu é lá também, no Pará.
0: É, o clássico, né?
1: E aí tem um monte de gente do Remo xingando o Neymar, mas xingando muito o Neymar. Gente, o que o Neymar faz? Ganhamos, eliminado, aqui é Santos e tal, não sei o quê. Santos, né? Cara, ou qualquer um. Tem gente que tá xingando o Neymar que muito menos xinga a mãe da gente. Ah, seu filho do mar. O cara xinga, velho. Numa discussão é nervoso, não tem paciência de conversar e tá xingando o Neymar. Se fosse dentro de campo, teria feito muito pior. O Neymar é um gentleman. O Neymar só apanha o jogo inteiro. O Neymar só é xingado por todo mundo. A imprensa marrom, principalmente os cheira-cola, só xinga o Neymar. Inclusive, não é nem pelo futebol, é por opinião política. Pensa diferente, então eu vou xingar porque ele pensa diferente de mim. Cara, qualquer jogador, até o Kaká, que a mulher dele largou dele porque ele era muito bonzinho, teria comemorado naquele momento, porque não dá, gente. Pelo amor de Deus. Os caras vão lá no vestiário do cara xingar o cara no fim do jogo depois da derrota. E aí o que o cara faz? Ele comemora, ué.
0: E um ponto muito forte do Neymar é que...
1: ele não xingou os caras em nenhum momento. Ele só comemorou a vitória e falou que os caras...

0: cara tava eliminado.
1: É. Hoje, revendo algumas coisas do Neymar, aquela discussão dele com o torcedor, na verdade, mostra uma postura do Neymar que a gente não vê em muitos jogadores, não só da seleção brasileira, mas como torcedor de São Paulo, eu não vejo em jogadores do clube. Qual postura? A postura do cara que fala, caramba, eu tô tentando, eu tô trabalhando, eu tô aqui, eu não sou qualquer um. Por quê? Se você tá ali na... Como o Neymar tava na zona ali de entrevista, como é muito próximo o campo da Vila, o torcedor começou a xingar ele. Ele discutiu de volta com o torcedor, porque ele tava com raiva. Ele mostrou ali naquele momento que perder pra ele também dói. Enquanto isso, você vai ver jogadores do São Paulo que são xingados em rede social, e que faz priva o comentário. Né? Não pode mais comentar na foto dele. Apaga a conta do Instagram. Ai, não vou postar mais nada. Aí o torcedor tá xingando ele. Ele coloca capuz e vai passando no meio. O torcedor vai cobrar ele no carro dele. Coloca óculos de sol e finge que não é com ele. Isso é uma postura de jogador indiferente, que pra mim é muito pior do que o jogador que, se eu cobrasse, abaixasse o vidro e falasse: e você quem, cara? E você quem? Eu tô e tentando.
0: Você tá fazendo o quê?
1: Eu tô trabalhando, jogando, cara.
0: Eu tô dando sangue, eu tô ralando, eu tô sangrando. E você tá fazendo o quê, seu orelha seca, pega
1: e
0: rato?
1: E o Neymar pode fazer isso dentro do Santos porque ele dá resultado. Não resultado estatístico, porque para ele ter estatística ele precisa dar uma assistência, e é muito difícil ele conseguir dar uma assistência, porque toda bola que ele entra dentro da área é complicada de ser finalizada.
0: Ele dá, mas os caras não finalizam. Exatamente. Ele deu 20 assistências ontem, os caras finalizaram uma que não tinha como o Rony errar.
1: Mas se você pegar melhores momentos, não precisa nem ter assistido o jogo, pega melhores momentos, melhores criações do Santos. Só dá o Neymar. A bola sempre vai passar pelo pé do Neymar, porque hoje, pra mim, isso não sai da minha cabeça, o Neymar no Santos é o maior desperdício de jogador do... Hoje em dia, o maior do planeta.
0: Se o Neymar tivesse no Palmeiras, cara?
1: Eu ia ser totalmente bizarro, que inclusive é o time dele de infância, né?
0: Ele é torcedor, o Neymar era palmeirense.
1: Do Palmeiras.
0: Quando ele era criança. Se o Neymar tivesse no Palmeiras, cara... Com o time que o Palmeiras tem, se o Neymar tivesse no Flamengo... Se o Neymar tivesse até no Mirassol, cara... Ele ia render mais do que ele rende no Santos. Pode escrever o que eu tô falando pra vocês, porque no Mirassol tem técnica e o Guarnais é muito melhor que o Cuca, hein? Mas muito. E o Guarnais é bem mais novo, é dessa nova geração de técnico, é da geração do Rogério Ceni, o Guarnais. Mas, cara, é muito mais coisado do que o Cuca, do que qualquer um. Agora, falando do Neymar ainda, eu queria falar pra vocês, Valentim Barbizan, Fabinho, João Neto, Marco Furini... E todos que estão aí nos ouvindo. O Neymar é hoje o único jogador brasileiro que representa aquela geração de 94 e de 2002. Dos últimos dois mundiais.
1: Até porque ele é o último jogador da geração
0: do Romário. Aquele cara encardido, aquele cara raiz, aquele cara briguento. Aquela geração de 2002 que era menos encardido, menos briguento, mas que respondia dentro de campo. Os caras quebravam o Ronaldinho Gaúcho, aí vinham os outros para quebrar os caras e o Ronaldinho respondia na bola. Mas jogador raiz, jogador que bate no peito. O Neymar foi o único macho dessa atual seleção. O goleiro da Noruega tava zoando naquele momento do pênalti, tava tirando onda. O Neymar bateu no peito e falou: vem em mim, que é comigo o negócio. Foi lá, fez o gol e foi bater de frente com o goleiro. Mas tem que fazer isso mesmo, cara. Foi bater de frente com o goleiro. O único que representa a velha geração, geração raiz, jogador raiz, raçudo, que bate de frente, que briga e que assume responsabilidade, hoje é o Neymar, cara. Não tem mais, não.
1: E pra mim é muito triste, cara. Muito triste. De verdade, isso é... Aproveitando, falando que... Terminando isso... Que ele é o último jogador dessa geração, que representa essa geração, porque ele realmente é um dos jogadores dessa geração que acabou. 2010, o Dunga não quis convocar o Neymar porque era muito novo. Você imagina na Copa da África do Sul, Robinho, nossa, Kaká, Neymar, brincando ali? Era uma seleção muito, mas muito forte.
0: Ele tinha 17 anos, não tinha?
1: Ele tinha 17 para 18 já. Pra 18. Porque em 2011 eles foram campeões da... 2012 foram campeões da Liberta, ele tinha 19. Então ele já tinha 17 anos. Era uma seleção muito, mas muito forte, que não virou...
0: Poderia ter sido campeão igual o Pelé, com 17 anos.
1: Que não virou, porque a gente teve ali Daniel Alves no seu auge, né? Daniel Alves, que é um dos maiores campeões de campeonatos. Ganhou do Champions, ganhou La Liga umas 8 vezes.
0: Aí chegou no São Paulo e quis jogar de 10, igual o Luciano. Sempre foi lateral direito.
1: Então, cara, eu eu não sei. Uma das maiores tristezas é o Dunga não ter convocado o Neymar, porque talvez o destino daquela Copa seria diferente. E o destino do Neymar hoje seria diferente, porque ele teria uma Copa a mais. Teria mais experiência dentro de Copas do Mundo.
0: É isso aí. Nós vamos agradecer os nossos parceiros, o pessoal que está aqui conosco toda noite. E se você vai na Fé do Senhor Bom Jesus, que tem hoje, tem grupo nós, inclusive, que tem boné da Copercitos lá com o Marcos se deu para dar na festa, viu, gente? João Moreira vai dar boné para vocês lá da Copercitos na Fé do Senhor Bom Jesus. Agradecer todos os nossos parceiros aí. Sai daí, não! Que a gente volta já.
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2: Já estamos de volta hoje, quarta-feira, dia 5 de agosto. Olha, gente, a Copa do Brasil pegando fogo aí. Hoje, várias partidas, né? Pela Copa do Brasil ainda. O Atlético Mineiro e o Santos já conseguiram a sua classificação para as quartas de final da Copa do Brasil. Muito importante isso, muito bacana. E hoje aí nós temos vários jogos, né? Ó, agora às 7 da noite, Cruzeiro e Chape. É, 19h30, Grêmio e Mirassol. Né? Tá 1x1, viu? É o jogo de volta. Cruzeiro e Chapecoense está 0x0, mas a Chape não vai aguentar o Cruzeiro, com o Cruzeiro jogando dentro de casa. Grêmio e Mirassol 1x1. Difícil para o Mirassol segurar o Grêmio lá em Porto Alegre também. Fluminense e Vasco 0x0. Dois times mais ou menos parecidos. O Vasco pode ser pior que o Fluminense um pouquinho. Vamos ver. O mandante é o Fluminense. Acho que joga no Maracanã, né? Fortaleza e Palmeiras 3x0 para o Verdão. O Verdão joga lá em Fortaleza. Hoje também às 21h30, 9h30 da noite. Aí amanhã tem Vitória e Atlético Paranaense, 2x0 pro Atlético Paranaense, tá o placar. E amanhã às 8 da noite, esses dois jogos de amanhã às 8 da noite, tá Corinthians e Inter de Porto Alegre, tá 2x0 pro Inter, beleza? E aí vamos ver quem são os oito que passam Pascoal de final, Big Joe.
3: E hoje aconteceu uma coisa muito interessante no futebol europeu, né? Futebol brasileiro, mas futebol europeu também, uma movimentação estranha, porém real. É, ontem foi anunciado oficialmente que o Vini Júnior não teria renovado o contrato dele com o Real Madrid, né? Próximo já ao fim da janela de transferência, a resposta final foi não. Então a gente não sabe se pode ocorrer uma renovação fora dessa negociação primordial, nessa primeira negociação. Porque o que saiu, o próprio jornal A Marca, que é o principal ali conector, né, da mídia brasileira com a mídia, né, a mídia brasileira com a mídia espanhola, eles declaram que chegou muito perto do Vini fechar. Muito, muito perto do Vini fechar. Só que ele não fechou por algum fator que não foi revelado, segundo o jornal. Hoje, o Vini apagou todas as fotos dele, arquivou, né, bem provavelmente. Depois ele volta as fotos. Arquivou todas as fotos, tirou a foto de perfil e não tem mais nada no perfil dele. O perfil dele tá seco. Só tem a fotinha cinza lá, o nome, alguns stories de patrocinadores e nada mais. Porque os patrocinadores pedem pra não tirar os destaques, né? Tá seco. Por quê? Agora a gente não sabe. Se é tática de marketing do Real Madrid pra anunciar uma mega renovação que ninguém esperava, ou se é tática do Arsenal pra poder anunciar o menino. A gente vai descobrir ali dentro de 48, 72 horas a partir de hoje, bem provavelmente. Porque se tirou hoje, são ali 48, 72 horas. O que eu acho? O que eu penso?
2: Hoje aconteceu uma reunião. Vê aqui essa reportagem, ó. A ESPN que publicou. Via ESPN, a TNT Sports está publicando, mas é a ESPN que apurou que hoje, quarta-feira, teve uma reunião.
3: Teve outra reunião.
2: Que o Real Madrid subiu a oferta para deixar, porque o pedido do Vini é ficar igualado com o Mbappé. Ele quer ganhar o mesmo que o Mbappé ganha. Ele não acha justo ele ganhar menos que o Mbappé hoje. E aí hoje, de acordo com a ESPN.com.br, teve essa reunião e o Real Madrid subiu a oferta. Então eles estão conversando, estão mais próximos da renovação aí.
3: E aí, fontes próximas negam qualquer contato. Isso eles falam bastante que toda a parceria ali do Vini, né, nega o contato com o Arsenal. Eu acho muito estranho, porque o Arteta já deixou bem claro que o bolso está aberto, né? que o bolso do Arsenal tá aberto.
2: E o Arteta falou
3: com o Vini. O Arteta quer. Fez e se eles estão negando...
2: Apresentou pro Vini via WhatsApp ou...
3: Sim, eles chegaram...
2: Ou e-mail ou videoconferência. Apresentou a proposta do Arsenal, quer montar um time em torno do Vini Júnior. Pra ele ser o cara, ser o pilar do time.
3: É, ser o cara do time, o que a gente falaria na NBA, o franchise player, né? E aí, cara, por que que eu acho estranha essa história de... próximos negarem contato. Se eles estão negando contato, alguma coisa aí o Vini quer. Ou ele quer disfarçar para poder fazer a maior contratação da história da Europa e ser surpreendente para todo mundo e ser lindo e aí no outro ano ganhar a Champions League. Se ele quer fazer isso e por isso estão negando, pode ser. Também pode ser dele estar negando esse contato para não afetar a proposta do Real Madrid. Essa segunda teoria, que né, negar o contato para não afetar a proposta do Real Madrid, eu acho meio impossível. Porque se você sabe que tem a proposta, opa, salário aumenta. Foi o que aconteceu com o Rogério Ceni. O Rogério Ceni teve a proposta do Arsenal lá em 2006, se não me engano, temporada 2005-2006, ele teve a proposta do Arsenal, pós-jogo contra o Liverpool, né? O Arsenal viu aquele jogo e quis contratar o Rogério. O Rogério recebeu o contrato e falou... Não, só que ele avisou a diretoria de São Paulo. Ó, estão enchendo meu saco aqui. O que a diretoria de São Paulo fez? Mesmo ele dizendo não, subiu o salário. Por quê? Porque precisa segurar um jogador desse. Se o Arsenal tá querendo, vamos subir o salário desse cara, vamos segurar mais ele. Agora na próxima renovação, aumentar mais ainda a multa rescisória dele e deixar ele quietinho aqui. E realmente funcionou. Ficou de 2006 até 2012, foi se aposentar em 2013.
2: Então... esse contato do Arsenal com o Rogério, diferente do que aquela jornalista lá falou, sim, aquela vez, e o Kleber Machado colocou ele ao vivo para confrontar ela.
3: Até porque todo mundo sabia que era um contato real.
2: E foi verdade, o Arsenal falou pro São Paulo, ó, nós temos interesse no Rogério sim, inclusive já procuramos ele, oferecemos salário para ele, então, é,
3: já tá
2: nós
3: chovendo.
2: Vamos ter que levar o seu hoje, porque senão você vai molhar o cabelo branco aí. E aconteceu realmente esse contato do Arsenal com o Rogério, e o Arsenal assumiu pro São Paulo que tinha feito o contato,
3: sim,
2: e tinha interesse no Rogério. Aí o São Paulo não deixou ele sair.
3: E, o São Paulo...
2: e ele ficou por amor ao São Paulo. Ele ficou por amor ao São Paulo. Se ele tivesse ido pro Arsenal naquele momento, ele poderia ter feito aquele boom na carreira dele, que é um goleiro excepcional.
3: E ele seria reconhecido mundialmente, né?
2: E aí ele teria Copa do Mundo já em 2010, seria... provavelmente ele estaria convocado como goleiro principal, 2014.
3: Seria outro tipo de jogador, seria um jogador reconhecido mundialmente, que só quem estuda muito futebol lá de fora conhece o Rogério aqui.
2: Quem acompanha números conhece, porque o Rogério é o segundo maior pegador de pênalti.
3: É o maior goleiro artilheiro da história.
2: É o goleiro que é o único gol, é o goleiro que tem mais de 100 gols na carreira.
3: Tem mais gol que muito jogador, muito atacante, inclusive.
2: O jogador... Tudo isso no livro do recorde. Que tem mais tempo de clube, de um único clube, é o que mais jogou por um único clube, é o que tem mais partidas disputadas, e é um monte de coisa aí. Então, quem acompanha esses números, quem gosta desses números aí de recordes, conhece o Rogério Ceni.
3: E aí, hoje, vendo de fora, acompanhando ambos os times, que inclusive são os dois times, isso é muito engraçado, são os dois times que eu mais simpatizo, e o jogador que eu mais simpatizo na Europa hoje, sempre gostei muito do Real, de um tempo pra cá, tô assistindo muito o Arsenal, acompanhando muito o Arsenal, que eu me identifiquei com o time.
2: Comprou até camisa do Arsenal, tem camisa do Arsenal.
3: Tem que comprar desse ano, inclusive. Ah. Então, cara, eu vejo pro Vini uma... ótima proposta largar o Real Madrid, mesmo que a proposta salarial do Real Madrid seja mais alta. Hoje, eu não vejo mais como espectador de fora, né? Não sei como que tá lá dentro, mas aqui de fora eu não vejo mais o Real Madrid ganhando Champions por um bom tempo. Até um daqueles jogadores, que bem provavelmente vai ser o Jude Bellingham, fazer ali seus 32 anos e conseguir liderar o grupo e colocar as peças em ordem. Até isso, você esquece, não tem Champions pro Real.
2: Enquanto o Mbappé for o líder...
3: Enquanto o Mbappé, que é um líder que chegou ontem, moleque, novo, não vai ter líder. Então não vai ter líder. O líder tem que ser um cara que tá ali de muito tempo, que é o que a gente falou, acho que no programa de segunda-feira, Kroos, Modric era isso. O Kroos e o Modric faziam esse serviço perfeitamente. Casemiro, o Marcelo, quando era ainda de lá, o Cristiano Ronaldo, não era líder. Quem era líder era o Marcelo e o Sérgio Ramos. Quem mandava ali naquele time eram os dois. Modric era mais novo e aí ele também recebia a ordem. Então, pra mim, o Vini hoje no Arsenal seria uma bela de uma jogada. O Arsenal podia ser campeão aí de tudo. Premier, Champions, e aí Copa da EFL, né, lá deles. Mas não sei não, viu? Não sei não. Porque não é por amor. O Vini não fica por amor ao Real Madrid, porque ninguém tem amor pelo Real Madrid, né? Nenhum daqueles jogadores que estão ali hoje tem amor pelo Real Madrid. O Sérgio Ramos tinha. Quem mais que teve amor pelo Real Madrid? O Kroos teve. O Marcelo teve. Esses outros jogadores, não. Eu acho que eles não amam o Real Madrid nesse nível pra ficar, não.
2: É isso mesmo. Quero mandar um abraço pra Fatinho e pro Tizil. Quero falar pra vocês, ó. Pra você, não sei se você sabe, nós vamos pro intervalo já, Hélio. Tá chovendo, viu, gente? Então põe um trem aí pra não molhar a careca lá na Feira de Agosto. Hoje tem grupo nós. Vale a pena. Amanhã é dia santo aqui em Montreal, dia do padroeiro, dia 6. Então, comércio fechado, repartições públicas fechadas, aí bancos fechados amanhã, né? Algumas fábricas vão trabalhar porque trocaram esse dia, mas é uma grande parte não vai funcionar. Então tem grupo nós hoje lá na festa do Senhor Bom Jesus. O São Paulo pagou o transferban para Lazio, pagou 1 milhão e 5 mil euros, cerca de 6 milhões de reais. Já pagou e já comunicou a FIFA, então vai poder registrar os seus jogadores. Na volta nós vamos falar para vocês do grande interesse da Roma, Hélio de Pontes, no Endrick. O Endrick também é incomodado lá no Real Madrid, não está se sentindo acolhido em casa, quer mais espaço, quer mais minutagem, não sente que o Mourinho vai dar espaço para ele. E a Roma tá de olho, e a Roma quer ele. Já pensou o Endrick na Roma? Ia fazer um boom na Roma, assim, ia ser...
3: Até porque a gente já tem o Wesley trem, jogando na lateral direita, que é um jogador como
2: o Wesley,
3: a gente
2: que era,
3: sabia,
2: do Flamengo, isso, que machucou na Copa.
3: Que a gente já esperava uma Copa muito boa dele, porque ele é um lateral direito de criação. Ele recebe essa bola no meio de campo, ali naquela área entre o meio de campo e a grande área, não atrás disso. Ele recebe a bola nessa areazinha
2: E vai.
3: Motorzinho na perna, cruzamento na área. Se o Endrick estiver lá dentro, ele consegue receber essa bola. Criação pelo meio. Endrick recebe, consegue limpar e bater. Seria bom pra ele também, viu?
2: Muito.
3: Seria uma boa proposta.
2: Isso aí. Vamos agradecer mais uma vez os nossos parceiros. Pessoal que está toda noite aqui conosco. Sai daí não, que a gente volta já.
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4: Já estamos de volta hoje, quarta-feira, dia 5 de agosto. Ô, Comim, pode deixar Comim, parmeirense, grande abraço. Tá separado para você, viu? A gente se encontra, a gente combina. Tá no carro e eu te entrego assim que a gente se encontrar. Tá separado, meu amigo Comim? Parmeirense!
5: São Paulo resolveu o transfer ban. Acabou de sair.
4: Eu falei, você não ouviu?
5: Você falou?
4: Falei.
5: Ixi, eu não ouvi, não prestei atenção.
4: Falei, olha lá.
5: Não prestei atenção.
4: Falei, pagou 1 milhão, cerca de 6 milhões de reais, já comunicou a FIFA, só tá esperando a FIFA dar baixa, já mandou o recibo, pagou a Lazio, pagou agora há pouco, pagou hoje.
5: Acabou de pagar.
4: É. Eu falei.
5: Não prestei atenção.
4: Antes do intervalo. Aí eu falei, inclusive, que a gente ia falar do Hendrick, porque aí você falou do Wesley, falou como que o Wesley joga, que ia ser muito bom pro Hendrick. Então, a Roma tá observando muito de perto o Hendrick. E o Hendrick tá incomodado porque nos treinamentos, no dia a dia, ele tá sentindo que ele não tem o apoio, não tem o espaço que ele precisa do Mourinho. E ele já falou, se eu não for jogar, eu quero sair. E aí o Real Madrid tá estudando aí emprestar o Hendrick até com opção de compra. E a Roma é a primeira na fila. É a primeira. E se eu vou falar uma coisa para você. A Roma é um time mediano. Não tá na primeira prateleira, na minha visão. O Hendrick estando lá, o Wesley, que é um ótimo lateral, a Roma se reforçando nesse tanto, só do Hendrick ir para a Roma já vai mudar a visão para
5: a
4: Roma,
5: entendeu? A Roma tem potencial, sim.
4: Tem potencial, mas não vejo a Roma na primeira prateleira.
5: É, a Roma não é mais um time nem de Conference nem de Europa League, é um time de Champions hoje. Para mim, eu não sei se ela classificou para...
4: Não lembro.
5: Essa eu sei que não, mas eu não sei se ela se classifica para a próxima. Mas eu vejo a Roma como um time de Champions. É um time que vem evoluindo muito e tá em construção. Uma construção nova,
4: sim,
5: né?
4: Sim.
5: Molecada nova, que uma compra do Hendrick seria muito boa pra eles. Porque você pega um moleque cru, né? Que o Hendrick ainda é muito novo, não conseguiu mostrar tudo que ele tinha. Mostrou um pouco no Lyon, mas, sinceramente, eu prefiro muito mais assistir a Série A da Itália do que assistir o Lyon, assistir a Ligue 1. Então, cara, de verdade, eu gosto muito do Hendrick na Roma, não só para desenvolvimento do Hendrick, mas para ver mais um time que faz muito tempo que não disputa nada. Eu acho que eu não vejo a Roma disputando nada desde a época de Dybala na Roma, e voltar, né? Voltar a Roma ali, ver de novo a Roma respirando os ares do grande futebol europeu. Loucura do Real Madrid, já passou da hora do Florentino Pérez falar, usa o moleque que eu não comprei à toa, por favor, usa o menino, que eles pagaram uma grana preta no menino e vão vender mais barato pra Roma, se for vender, porque o moleque quer sair, já não tá dando mais certo. Era hora do Florentino falar, ó, ou você usa o moleque ou você vai tomar carco, velho. Não vai dar certo, não dá certo isso daqui. Porque ninguém usa, ninguém usa, ninguém gosta de usar o menino. Eu acho isso daí loucura, simplesmente loucura. Eu acho que é encanação mesmo com ele.
4: É isso aí. Gente, valeu Hélio, valeu Big Joe. Muito obrigado pelo carinho da sua audiência. Até amanhã, se Deus quiser. E aquele abraço.
5: Um abraço a todos.
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6: Amigo ouvinte, boa noite.
8: Em Brasília, 19 horas.
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10: Olá, boa noite.
8: Boa noite para você que nos acompanha em todo o país.
10: Quarta-feira, 5 de agosto de 2026.
8: Vamos ao destaque do dia.
10: Lei consolida regras para o transporte rodoviário de cargas no país.
8: E estabelece o pagamento do piso mínimo do frete a motoristas. Gabriela Noronha.
11: A lei estabelece prazo de até 30 dias úteis para o pagamento do frete. Também estão previstas punições mais duras para empresas que contratarem fretes abaixo do piso mínimo.
10: Educação.
8: Desempenho de mais de 30 milhões de estudantes brasileiros passa por avaliação.
10: Divulgados os dados do Índice de Desenvolvimento da Educação Básica. Jéssica Gonçalves.
12: O IDEB permite acompanhar o desenvolvimento da educação básica brasileira. Os dados indicam a evolução da aprendizagem e a estrutura da rede de ensino.
8: E professores podem participar do Banco de Avaliadores do Programa Nacional do Livro e do Material Didático.
10: Eles vão ajudar a escolher as obras que irão para as salas de aula da Rede Pública de Ensino. Luciana Colares de Holanda.
13: Hoje são cerca de 20 mil profissionais cadastrados e os avaliadores são capacitados para atuar na avaliação das obras.
8: Hoje na apresentação da Voz do Brasil, Mariana Jungmann e Luciano Seixas.
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8: Agora é lei. Estão em vigor novas regras para o frete dos caminhoneiros.
10: A lei trata do pagamento mínimo pelo transporte e medidas de fiscalização e punição em caso de não cumprimento.
11: A nova lei consolida regras para o transporte rodoviário de cargas no país e estabelece o pagamento do piso mínimo do frete a motoristas, com metodologia de cálculo pela Agência Nacional de Transportes Terrestres, a ANTT. Guilherme Boulos, ministro da Secretaria-Geral da Presidência, falou sobre a medida.
14: O piso do frete é o valor mínimo que um caminhoneiro, sobretudo um caminhoneiro autônomo, que trabalha para levar mercadorias e abastecer o povo brasileiro nos quatro cantos, é um valor mínimo que ele tem que receber por frete, por viagem que ele faz, por entrega que ele faz.
11: A lei estabelece ainda prazo de até 30 dias úteis para o pagamento do frete, além da atualização da tabela a cada 6 meses. Também estão previstas punições mais duras para empresas que contratarem fretes abaixo do piso mínimo, com multas que podem chegar a R$1 milhão. E para que seja cumprido o piso, o texto determina a obrigatoriedade da apresentação do Código Identificador da Operação de Transporte, CIOT, antes do caminhão iniciar a viagem, o que também impacta na fiscalização, como explica o ministro dos Transportes, George Santoro.
15: O CIOT também é um mecanismo de combate ao comércio ilegal de mercadorias, ao comércio feito sem nota fiscal. Ele vincula todo o transporte de mercadorias aos documentos eletrônicos fiscais.
11: Originalmente publicado como medida provisória, o texto passou por uma série de mudanças no Congresso Nacional, sendo aprovado no Senado em julho deste ano. Com a sanção, o texto vira uma regra permanente. Reportagem Gabriela Noronha.
8: desempenho de mais de 30 milhões de estudantes brasileiros passou por uma nova avaliação de aprendizagem.
10: Foram divulgados hoje os dados mais recentes do IDEB, o Índice de Desenvolvimento da Educação Básica, e também as médias em português e matemática do SAEB, o Sistema de Avaliação da Educação Básica.
8: Os índices consideram os anos iniciais e finais do ensino fundamental e também do ensino médio na rede pública e privada.
10: O resultado foi anunciado pelo Ministério da Educação. Confira os detalhes na reportagem de Jéssica Gonçalves.
12: Para calcular o IDEB, que é o Índice de Desenvolvimento da Educação Básica, o MEC utiliza as taxas de aprovação coletadas pelo Censo Escolar, junto com o desempenho dos estudantes em língua portuguesa e matemática no SAEB, o Sistema de Avaliação da Educação Básica. O IDEB permite acompanhar o desenvolvimento da educação básica brasileira. O cálculo é feito por meio de uma escala que vai de 0 a 10. O índice dos anos iniciais do ensino fundamental passou de 6 em 2023 para 6,3 em 2025. Na rede pública, a pontuação foi de 5,7 para 6,1 em 2 anos. Para os anos finais do ensino fundamental, o IDEB nacional subiu de 5 para 5,3. Na rede pública, o indicador alcançou pontuação 5 contra 4,7 em 2023. No ensino médio, o IDEB passou de 4,3 para 4,5. Os dados indicam a evolução da aprendizagem e a estrutura da rede de ensino, que atende mais de 30 milhões de estudantes em todo o território nacional. Para o ministro da Educação, Leonardo Barchini, os resultados apontam qual deve ser a prioridade daqui para frente.
14: Toda a estratégia do Ministério da Educação, que é demanda do Plano Nacional de Educação aprovado em abril deste ano, é que a gente tenha um foco especial na aprendizagem.
12: Já o SAEB, o Sistema de Avaliação da Educação Básica, é aplicado a cada 2 anos para medir o desempenho de estudantes da educação básica por meio de testes e questionários. Em uma escala que vai de 0 a 500, no 5º ano do ensino fundamental, a nota em português passou de 207 para 215 pontos. Em matemática, de 218 para 227. Já no 3º ano do ensino médio, em português, o resultado foi de 269 para 272. Em matemática, de 263 para 268. Em 2025, foram avaliados quase 6 milhões de alunos em mais de 70 mil escolas. Reportagem Jéssica Gonçalves.
8: Estudantes que participam do processo seletivo do ProUni, o programa Universidade para Todos, podem conferir o resultado da segunda chamada.
10: O prazo para os pré-selecionados comprovarem as informações da inscrição começou hoje e vai até sexta-feira da próxima semana, dia 14.
8: A documentação exigida para essa comprovação deve ser apresentada diretamente na instituição de ensino superior para a qual o estudante foi pré-selecionado.
10: O resultado pode ser acessado pelo portal Acesso Único ao Ensino Superior, em acessounico.mec.gov.br.
8: O Ministério da Educação chama professores e especialistas de todas as regiões do Brasil para participar do Banco de Avaliadores do Programa Nacional do Livro e do Material Didático.
10: O programa é responsável pela distribuição de livros para estudantes e professores da rede pública de ensino. As obras são renovadas a cada 4 anos.
8: Confira na reportagem de Luciana Colares de Holanda.
13: Professores e especialistas de todo o país podem participar da escolha dos livros que vão para as salas de aula da rede pública de ensino. Estão abertas as inscrições para o Banco de Avaliadores do Programa Nacional do Livro e do Material Didático, o PNLD. Os selecionados vão avaliar as obras inscritas nos editais do PNLD Atos Finais, voltado às obras didáticas, e do PNLD Literário Equidade, destinado às obras literárias. Nessa etapa da seleção, terão prioridade professores de língua portuguesa, matemática, história, geografia, ciências, arte, educação física e língua estrangeira. Pedagogos e profissionais formados em letras, com foco em literatura e formação de leitores, também terão preferência. De acordo com Anita Stefani, diretora de apoio à gestão educacional da Secretaria de Educação Básica do MEC, hoje são cerca de 20 mil profissionais cadastrados. O banco é atualizado constantemente e os avaliadores são capacitados capacitados para atuar na avaliação das obras.
16: Essa capacitação busca garantir que todos os participantes utilizem os mesmos referenciais durante a análise e utilizem, né, de uma forma correta as fichas de avaliação, contribuindo para a qualidade técnica.
13: A participação no banco de avaliadores do PNLD é voluntária e gratuita. E a diretora de apoio à gestão educacional, Anita Stefani, explica que os profissionais selecionados no processo de avaliação pedagógica têm acesso a diferentes oportunidades de aprimoramento e reconhecimento.
16: Ao avaliarem as obras, eles estão também se formando como analistas de materiais didáticos e críticos em conteúdos, seja para a elaboração de materiais para os seus estudantes, quanto para a aplicação dessas obras didáticas na sala de aula.
13: Para se inscrever, basta acessar a página da plataforma de avaliação pedagógica do PNLD no endereço pnld-avaliação.mec.gov.br e preencher as informações de perfil profissional. É preciso ter diploma de licenciatura plena ou de magistério reconhecido pelo Ministério da Educação e concluir um curso obrigatório disponível na própria plataforma. Reportagem Luciana Colares de Holanda.
10: E atenção para os prazos do Exame Nacional de Desempenho de Estudantes, o ENAD 2026.
8: Os inscritos para os cursos de bacharelado e tecnologia que tiveram o pedido de atendimento especializado negado podem recorrer da decisão até sexta-feira, dia 7 de agosto.
10: O recurso deve ser enviado pelo sistema ENAD, com a documentação que comprove a necessidade de atendimento, conforme as regras do edital. O resultado da análise será divulgado em 14 de agosto.
8: O atendimento especializado é destinado aos participantes que necessitam de recursos específicos para realizar o exame.
10: As provas do ENAD 2026 para os cursos de bacharelado e tecnologia serão aplicadas no dia 29 de novembro.
8: O Serviço Geológico do Brasil faz o monitoramento das bacias hidrográficas brasileiras. Isso quer dizer que ele monitora a subida e descida dos principais rios do país.
10: O trabalho ajuda na agricultura, previne situações trágicas relacionadas a enchentes e orienta prefeituras em situações de seca, por exemplo.
8: Este ano, o Serviço Geológico do Brasil também faz parte do grupo de órgãos federais que está atuando no painel do El Niño e vem acompanhando e divulgando boletins sobre os impactos do fenômeno climático.
10: Sobre tudo isso, nós conversamos mais cedo com a chefe do Departamento de Hidrologia do SGB, Andréa Germano. Acompanhe. Doutora Andréa, bem-vinda à Voz do Brasil. É um prazer ter a senhora conosco aqui. Vamos falar então de El Niño, né? O Serviço Geológico do Brasil divulgou algumas previsões para as principais bacias hidrográficas do país para os próximos 3 meses. E aí eu queria começar então falando por região, começando aí pela região norte e, né, Amazônia. Os principais rios, pelo que eu já dei uma olhadinha, ainda estão nos níveis normais, mas já em situação de vazante. O que a gente pode esperar para os próximos 3 meses?
17: Muito obrigada pelo espaço. O Serviço Geológico do Brasil agradece. O Serviço Geológico do Brasil é uma empresa ligada ao Ministério de Minas e Energia. E realmente a gente faz esse acompanhamento dos rios e monitoramento dos rios há 57 anos. Cobertura de toda a rede hidrometeorológica nacional e monitoramento de níveis de rios e volume de chuvas. A região norte hoje está nesse período, como você falou, já de vazante, né? Na sua normalidade, em todos os rios, na sua normalidade. E assim, o que preocupa é esse atraso do início das chuvas. Isso pode prejudicar aí a vazante, no caso, não ser mais crítica, né? Então, assim, esse atraso do período de chuvas realmente é a nossa preocupação, mas por enquanto na sua normalidade. A gente faz simulações, né, para caso não chova, caso chova, então a gente vai tendo esse acompanhamento diariamente num cenário de 3 meses para poder também ter providências, defesa civil, tomar providências logísticas para as ações do norte.
10: Quer dizer assim, se a gente já está com os rios em vazante e as chuvas atrasaram, a gente pode ter uma baixa mais acentuada, é isso?
17: Exatamente, essa é a grande preocupação.
8: E no Nordeste há um alerta sobre os níveis dos reservatórios, né?
17: É, exatamente. O SGB, ele acompanha junto com a Agência Nacional de Águas os reservatórios, né, através do sistema de acompanhamento dos reservatórios do Nordeste, também dos 9 estados do Nordeste, também em Minas Gerais. Mas a situação hoje, em 5 de agosto, é de normalidade também, 50%, 51% da sua capacidade. Né? Então a gente está mantendo esse percentual desde abril. Então ainda não é uma preocupação a região Nordeste.
18: Muito bem, então vamos falar agora de Sul, onde o El Niño talvez seja a região onde talvez a gente já esteja sentindo essa questão do El Niño de maneira mais intensa, né, mais acentuada. Já há problemas de cheias e transbordamentos. Como é que deve ser o próximo trimestre por lá, onde o alerta é maior?
17: E como você falou, né, a previsão de chuvas acima da média do El Niño pode levar muitos os rios, já materializado agora no mês de julho, tivemos muitas inundações. Para você ter uma ideia, mês de julho no sul, na região do Rio Grande do Sul, em média chover 130 milímetros, a gente teve localidades com 430 milímetros, provocando então grandes impactos aí de inundação, e a preocupação geralmente é essa, de o solo já está muito úmido e ainda esse aumento das chuvas na região sul poder causar mais impactos de inundações na região sul.
8: Agora, no Cerrado e Pantanal, André, onde já costumamos ter seca nesse período, o que esperar para as bacias desses biomas?
17: Então, no Cerrado, na região sudeste, em termos de chuva, os modelos meteorológicos, que nós do Serviço Geológico, a gente não trabalha com meteorologia, né? A gente usa a meteorologia para poder explicar a hidrologia, mas os modelos de meteorologia estão muito discrepantes, vamos dizer assim. O que a gente entende agora nesse momento, não dá para falar do cenário de chuva, mas nesse momento que realmente as temperaturas já estão muito elevadas, aí sim a preocupação é mais para a questão de incêndios florestais. Então, monitoramento de rios, ainda estamos na normalidade para
18: tudo indicando ainda que Cerrado e Pantanal, em termos de águas, devem ficar ainda dentro da normalidade.
17: É, estamos já desde 2020, assim, com uma tendência de depreciação da capacidade dos rios na região do Pantanal, principalmente. Então, assim, na normalidade, já não digo que já, a gente já não vai, vem vivendo muito tempo isso. Então, mas não vai ser mais crítico ou menos crítico este ano especificamente.
18: É, quando a gente fala, então, de mudanças climáticas, é disso que a gente fala, né? A gente vai observando uma mudança no comportamento natural, no comportamento da natureza ao longo do tempo, né? Não é só no trimestre, não é só no ano. Perfeito. Como a senhora disse, já vem desde 2020.
17: Perfeito, né? A gente não tem mais um Pantanal, uma região alagada há muitos anos. Então, isso realmente é um mudanças climáticas, não só o efeito de El Niño também, né? Então, isso é uma mudança climática que a gente vem evidenciando, principalmente nessa região.
8: Agora, doutora Andréia, como é que funciona esse monitoramento do Serviço Geológico do Brasil? Conta para o nosso ouvinte um pouco mais sobre como é esse trabalho.
17: O Serviço Geológico é o grande parceiro no campo e no escritório para fazer esse monitoramento, né? Além desse trabalho contínuo de monitoramento, de saber essas séries hidrológicas de longo período que nós monitoramos, né? A gente tem um serviço desde a década de 80, daí de realizar previsões hidrológicas, não só o momento atual, mas essas previsões hidrológicas, né, futuras. Começamos aí com bacias como o Pantanal, o Amazonas, e o Rio Doce, que são bacias mais lentas, mas depois dos booms, dos desastres, como a gente chama aí nos anos de 2011, 2012, 2013, a gente começou a fazer sistemas de previsão hidrológica em bacias mais rápidas e também com o advento também do todo um monitoramento automático muito mais especializado, né? Então, assim, o que a gente faz? Além desse monitoramento do campo, a gente no escritório recebe essas informações automáticas que vêm pelos satélites, né? Então, de hora em hora, a gente está recebendo o nível dos rios, a quantidade de chuva, e rodamos modelos matemáticos, hidráulicos, hidrológicos, para fazer essas previsões. Aí você vai me dizer, então a gente consegue saber com muita antecedência se vai inundar? Depende da região hidrográfica, depende da resposta da bacia hidrográfica. Então, se há localidades que a gente consegue fazer essa previsão com 75 dias de antecedência, mas outras outras localidades, em bacias mais de alta declividade, com uma menor área de drenagem, com até 4 horas de antecedência. Mas o que permite, no caso de inundações, retirar as famílias, retirar, então, sim, permite, a gente salva vidas com esse monitoramento e com esse sistema de previsão hidrológica.
8: Muito bem, nós conversamos com Andréa Germano, chefe do Departamento de Hidrologia do Serviço Geológico do Brasil. Muito obrigado por sua entrevista aqui à Voz do Brasil.
17: Muito obrigada a vocês. Até logo. Tchau, tchau.
10: A segurança no abastecimento de água passa também pela recuperação do meio ambiente.
8: Está aberta uma chamada pública para apoiar projetos de restauração ecológica e soluções voltadas à proteção de mananciais que abastecem grandes centros urbanos.
10: A chamada foi feita pelo Banco Nacional de Desenvolvimento Econômico e Social e deverá prever investimentos de 15 milhões e 20 milhões de reais com prazo de execução de até 48 meses.
8: As ações devem ter foco em restauração ecológica e em soluções baseadas na natureza, para combater a escassez de água nas regiões metropolitanas, como explica o superintendente da área de meio ambiente do BNDES, Nabil Kadri.
19: As propostas enviadas devem incluir ações de restauração ecológico-produtiva utilizando vegetação nativa, em áreas estratégicas para proteção dos recursos hídricos, incluindo nascentes, margens de rios e outras áreas relevantes para a conservação dos mananciais.
10: Os projetos deverão contemplar regiões do Distrito Federal e entorno, São Paulo, Rio de Janeiro, Ceará, Mato Grosso, Rondônia e Acre.
8: Mariana Dias Vilas Boas, pesquisadora do Serviço Geológico do Brasil, fala sobre a importância da recuperação e preservação de mananciais que abastecem grandes cidades.
20: Com a ampliação da vegetação, a gente vai ter uma maior taxa de infiltração, esses aquíferos vão ter mais água, vai chegar mais água também nos rios, através desses afloramentos das nascentes. Então, os projetos de recuperação, eles são projetos importantíssimos e têm uma relação direta com a segurança hídrica nas grandes cidades. E reduz as consequências de inundação, eu aumento a recarga dos aquíferos.
10: A chamada pública está aberta até o dia 9 de setembro e pode ser consultada no site do BNDES.
8: O Brasil assumiu a presidência pro tempore da Aliança para a Segurança, a Justiça e o Desenvolvimento.
10: A entidade reúne países da América Latina e Caribe.
8: Na reunião de cúpula em Brasília, o Banco Interamericano de Desenvolvimento anunciou $4 bilhões para as ações integradas de combate ao crime organizado na região.
21: A América Latina concentra 8% da população mundial e é responsável por 1/3 dos homicídios ocorridos no mundo, de acordo com dados da Polícia Internacional. Esses números levaram à criação da Aliança para a Segurança, a Justiça e o Desenvolvimento, composta por 23 países e 14 instituições, como a Interpol. Um encontro em Brasília discute estratégias de prevenção e combate ao crime organizado na América Latina e Caribe. No primeiro ano de atuação da Aliança no combate ao crime organizado, foram destinados $1 bilhão e 400 milhões, o que corresponde a 60% dos recursos previstos para os 3 primeiros anos da iniciativa. A alta demanda dos países membros levou o Banco Interamericano a reavaliar os recursos destinados ao programa, elevando o montante para $4 bilhões. O ministro da Justiça do Brasil, Wellington Lima Silva, fala sobre a importância da aliança.
22: Nós estamos absolutamente convencidos da necessidade de intensificar essa interlocução com organismos multilaterais, em estabelecer tantas quantas sejam as tratativas, as interlocuções necessárias para aperfeiçoar e aprimorar essa estratégia.
21: Um protocolo também foi assinado para o repasse de R$5 bilhões ao Brasil, que assumiu a presidência pro tempore da Aliança pelos próximos 12 meses. Reportagem Cleide Lopes.
10: O Comitê Comitê de Política Monetária, o Copom, reduziu a taxa Selic, que é a taxa básica de juros da economia, de 14,25% para 14% ao ano.
8: Em comunicado divulgado hoje, o Copom afirmou que o cenário internacional ainda exige cautela por causa das incertezas sobre os conflitos no Oriente Médio.
10: A taxa Selic influencia outras taxas de juros no país, como as taxas de empréstimos, financiamentos e aplicações financeiras.
8: E essas foram as notícias do Governo Federal.
10: Uma realização da Secretaria de Comunicação Social da Presidência da República.
8: Com produção da Empresa Brasil de Comunicação.
10: Fique agora com o Minuto do TCU. Em seguida, as notícias do Poder Judiciário e do Congresso Nacional. Boa noite.
8: Boa noite e até amanhã.
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23: Você vai ouvir agora notícias do Poder Judiciário.
24: Supremo Tribunal Federal começa a julgar se proibição a jogos de azar é compatível com a Constituição de 1988.
25: Presidente Lula sanciona projeto de lei que regulamenta relevância para admissão do recurso especial no STJ.
24: Acordo firmado entre Tribunal Superior Eleitoral e Advocacia Geral da União prevê boas práticas sobre o uso da inteligência artificial nas eleições deste ano.
25: Boa noite, eu sou Marcela Luiz.
24: E eu sou Walter Lima.
25: O plenário do Supremo Tribunal Federal começou a analisar na sessão de hoje se a proibição

0: de 1988, ou se ela ficou ultrapassada.
1: Na prática, o Supremo vai decidir se a exploração de jogos de azar deve continuar proibida e punida pela legislação penal brasileira, ou se essa proibição é incompatível com a Constituição.
0: A decisão, porém, não tratará da regulamentação de cassinos ou da exploração comercial dos jogos, temas que devem ser abordados em outras ações que tramitam na corte.
1: O julgamento vai continuar na sessão plenária de amanhã.
0: O presidente da República, Luiz Inácio Lula da Silva, sancionou o projeto de lei que regulamenta a relevância para a admissão do recurso especial no Superior Tribunal de Justiça.
1: O projeto foi convertido na Lei 15.484 de 2026. Fátima Uchoa.
2: Com a relevância, segundo o presidente do STJ, ministro Herman Benjamin, o tribunal poderá concentrar esforços nos recursos que tratam de temas com maior impacto para a sociedade.
3: Não é de uma lei para atender interesses do Superior Tribunal de Justiça, mas da celeridade, da qualidade e da efetividade da prestação jurisdicional.
2: A nova lei deve tornar a prestação jurisdicional mais eficiente e permitir que o STJ concentre a atuação em casos com maior impacto jurídico, econômico, político ou social, que sejam importantes para uniformizar a interpretação da legislação federal, sem limitar o acesso dos brasileiros à justiça.
0: Tribunal Superior Eleitoral e Advocacia Geral da União assinam um acordo de boas práticas sobre uso da inteligência artificial nas eleições 2026.
1: O principal produto da parceria é o lançamento de um guia de boas práticas sobre o uso de IA no processo eleitoral. Fábio Ruas.
4: O documento vai servir como um manual de conduta com diretrizes técnicas detalhadas para partidos, candidatos, plataformas digitais, órgãos públicos e para a sociedade civil. O acordo ainda prevê a realização de cursos, seminários, workshops e eventos relacionados ao uso da inteligência artificial nas eleições, entre outras medidas.
0: Tribunal Superior do Trabalho mantém entendimento sobre desconto de dias parados em greves de longa duração.
1: Com a decisão, empresas vão poder descontar metade dos dias e trabalhadores vão ter de compensar a outra metade. Marla Lacerda.
5: A sessão de dissídios coletivos do TST autorizou duas empresas de Indaiatuba, no interior de São Paulo, a descontar metade dos 36 dias da greve realizada pelos empregados. Nessas situações, a Justiça do Trabalho admite, como regra adotada pela jurisprudência da Corte, a compensação da outra metade dos dias de paralisação. Esse entendimento, ele busca equilibrar o direito de greve com os efeitos da suspensão do contrato de trabalho durante o movimento. Para os ministros, o desconto integral dos dias parados pode gerar prejuízos econômicos excessivos aos trabalhadores.
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0: Uma boa noite.
1: E até amanhã.
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8: Eu sou Paula Groba.
9: E eu sou Humberto Pinheiro.
8: E estes são os destaques de hoje do Jornal do Senado, que começa agora.
9: Senado pode tornar hediondos e inafiançáveis crimes de pedofilia.
8: Pessoas com deficiência poderão ser consideradas idosas aos 50 anos.
9: Fim da aposentadoria compulsória como punição avança no CNJ e no Senado.
8: Boa noite.
9: Boa noite.
8: Crimes sexuais contra crianças e adolescentes podem passar a receber a punição mais rigorosa prevista na legislação brasileira.
9: O plenário do Senado pode votar o projeto que torna hediondos e inafiançáveis os crimes de pedofilia e outras violências sexuais contra crianças, adolescentes e pessoas vulneráveis. A reportagem é de Bruno Lourenço.
10: Projeto de lei aprovado na Comissão de Constituição e Justiça inclui no rol dos crimes hediondos condutas como a corrupção de menores, a satisfação de lascívia, caracterizada pela prática de atos

0: libidinosos, na presença de criança ou adolescente, a divulgação de cena de estupro de vulnerável e o compartilhamento de pornografia. A matéria também classifica como hediondos os crimes previstos no Estatuto da Criança e do Adolescente ligados ao tráfico internacional de crianças e à pornografia infantil, como defendeu a relatora, senadora Elisiane Gama, do Maranhão.
1: Nosso relatório é pela aprovação do projeto de lei com a redação corrupção de menores, satisfação de lascívia mediante presença de criança ou adolescente, favorecimento da prostituição ou de outra forma de exploração sexual de crianças e adolescentes ou de vulnerável, divulgação de cena de estupro ou de cena de estupro de vulnerável, de cena de sexo ou de pornografia.
0: O senador Everton, do PDT do Maranhão, apresentou proposta semelhante e pediu que as duas matérias sejam analisadas em conjunto pelo plenário.
2: Em que eu propus o aumento da pena dos crimes cometidos contra a dignidade sexual quando praticados na presença física ou virtual de crianças, adolescentes e também cônjuge, companheiro ou parente de vítima, consanguíneo ou afim, em linha reta ou colateral até o quarto grau.
0: A CCJ aprovou um pedido de urgência para votação no plenário.
3: E a Comissão de Relações Exteriores iniciou as discussões sobre as barreiras da União Europeia à carne brasileira.
4: O grupo de trabalho que trata do acordo do bloco europeu com o Mercosul ouviu integrantes do governo e do setor privado. Repórter Pedro Pincer.
5: A partir de 3 de setembro, passam a valer novas regras da União Europeia sobre o uso de antimicrobianos na produção animal. O bloco exige que o Brasil consiga comprovar que a carne exportada não foi produzida a partir de animais submetidos ao uso de antimicrobianos proibidos pelas autoridades europeias. De acordo com o presidente da comissão, senador Nelsinho Trade, do PSD de Mato Grosso do Sul, é preciso ouvir os setores que podem ser afetados pelas normas e buscar soluções em conjunto com o governo e a iniciativa privada.
6: Setores que, porventura, venham a se sentir prejudicados, nos acionam, que nós iremos promover debates dessa natureza.
5: O chefe da missão do Brasil junto à União Europeia, embaixador Pedro Miguel da Costa e Silva, afirmou que o país terá de comprovar, por meio de auditorias, que consegue separar os produtos destinados ao mercado europeu e garantir que eles atendam às exigências do bloco. Representantes do setor privado afirmaram que o Brasil já dispõe da tecnologia necessária para fazer esse controle.
3: Aguarda votação no plenário um projeto que reduz para 50 anos a idade em que uma pessoa com deficiência seja considerada idosa.
4: O impacto do envelhecimento é maior para esse grupo de pessoas consideradas vulneráveis. Segundo a Organização Mundial da Saúde, pessoas com deficiência apresentam maior risco de desenvolver doenças crônicas, pior estado de saúde e, em alguns casos, podem morrer até 20 anos antes da população sem deficiência. Repórter Patrícia Oliveira.
7: O projeto que considera idosa uma pessoa com deficiência já a partir dos 50 anos, estende para esses indivíduos os mesmos direitos e a proteção garantidos às pessoas da terceira idade. A condição de idoso deverá ser definida por avaliação individual, médica, psicológica e social, como destacou o relator do projeto na Comissão de Assuntos Sociais, senador Flávio Arnes, do PSB do Paraná.
8: Conforme a deficiência, podemos observar reduções na expectativa de vida que variam até algumas décadas para baixo. Se compararmos com a média da população, estamos longe de um patamar de igualdade.
7: Para o senador Paulo Paim, do PT do Rio Grande do Sul, relator na Comissão de Direitos Humanos, a proposta viabiliza a aplicação de conceitos de envelhecimento ativo específicos para pessoas com deficiência.
9: Minimizando os possíveis impactos negativos do avanço da idade em um grupo social especialmente vulnerável.
7: O projeto que altera o Estatuto do Idoso já foi aprovado também na Câmara dos Deputados e está pronto para votação no plenário do Senado.
3: E a aposentadoria compulsória de magistrados pode deixar de ser uma punição prevista na Constituição. Depois de o Conselho Nacional de Justiça oficializar o fim dessa penalidade no âmbito administrativo, o Senado pode analisar uma proposta que muda a Constituição sobre o mesmo tema.
4: A relatora, senadora Elisiane Gama, do Maranhão, afirmou que a decisão corrige uma distorção histórica. Repórter Pedro Pincer.
5: O Conselho Nacional de Justiça aprovou por unanimidade a proposta de resolução que acaba com a aposentadoria compulsória como a sanção disciplinar mais grave a juízes. A resolução aprovada segue entendimento da primeira turma do Supremo Tribunal Federal e também prevê a possibilidade da demissão como uma das hipóteses de punição. E o plenário do Senado pode pode votar uma proposta de emenda à Constituição que prevê o fim da aposentadoria compulsória como punição aos magistrados, promotores e procuradores e militares. De autoria do então senador Flávio Dino, atualmente ministro do Supremo Tribunal Federal, o texto foi aprovado pela Comissão de Constituição e Justiça em abril. A relatora, senadora Elisiane Gama, do Maranhão, afirmou que a decisão corrige uma distorção histórica.
10: É inadmissível o que a gente viveu ao longo da história do Brasil com esse tipo de prêmio para quem comete um crime, de que nós não podemos permitir castas de servidores públicos com privilégios.
5: Pelas novas regras, nos casos mais graves, o magistrado poderá ser colocado em disponibilidade com proposta de perda do cargo. Nessa hipótese, será imediatamente afastado das funções e passará a receber remuneração proporcional ao tempo de contribuição até a decisão definitiva do STF sobre a eventual perda do cargo.
3: Você sabia que nas eleições, os votos em branco e nulos não são transferidos para nenhum candidato e não podem cancelar uma eleição?
4: Na prática, quem escolhe uma dessas opções deixa a decisão para os demais eleitores. Conheça mais sobre esses dois tipos de votos com a repórter Marcela Cunha.
11: Voto em branco vai para quem está na frente? E uma maioria de votos nulos pode cancelar a eleição? A resposta para as duas perguntas é não. Para votar em branco, o eleitor aperta a tecla branco e confirma. O voto nulo acontece quando é digitado um número que não corresponde a nenhum candidato ou partido. Nos dois casos, o voto é excluído da contagem que define o resultado. Não é transferido, não beneficia nenhum candidato e não é somado ao vencedor. O consultor legislativo do Senado, Gilberto Guerzoni, explica como essas duas situações aparecem na urna.
12: Mas a gente já viu que reduziu bastante o número de votos em branco, né, já que a urna eletrônica abre uma tela, o eleitor tem que fazer alguma coisa de forma ativa ali, né? Ou ele propositalmente coloca um voto inexistente e confirma, o que leva à anulação do voto, ou ele tem que apertar a tecla de voto em branco.
11: Além de expressar uma decisão consciente, o voto nulo também pode ser resultado de um erro na digitação. Em 2026, serão 6 votos para deputado federal, deputado estadual ou distrital, 2 senadores, governador e presidente da República. Por isso, a recomendação da Justiça Eleitoral é levar uma colinha de papel.
3: E ao participar da abertura da exposição O Caminho do Voto, promovida pelo Tribunal Superior Eleitoral, o presidente do Senado, Davi Alcolumbre, afirmou que o processo eleitoral brasileiro está entre os mais confiáveis do mundo. Ele também elogiou a decisão do presidente do TSE, ministro Nunes Marques, de levar a mostra ao Congresso Nacional.
4: A exposição, aberta à visitação no anexo 1 do Senado, apresenta as etapas do sistema eletrônico de votação, do desenvolvimento das urnas à totalização dos votos e integra a programação da Semana Nacional do Sistema Eletrônico de Votação.
13: As pessoas que visitarem a exposição sairão daqui conhecendo melhor o percurso do seu voto e o papel que ele desempenha na construção do nosso país. Um Brasil comprometido com a democracia, com as eleições livres e diretas, com a alternância de poder e com a transparência no processo eleitoral.
4: Edição de Paula Grova e trabalhos técnicos de João Lira, o Jornal do Senado fica por aqui. Acompanhe agora as notícias da Câmara dos Deputados. Boa noite.
3: Boa noite e até amanhã.
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15: Câmara reforça a indenização por dano moral à vítima de violência doméstica.
16: Proposta facilita acesso de motoristas a postos de combustível nas estradas.
15: Projeto busca garantir saúde ginecológica de meninas a partir dos 10 anos.
17: Boa noite. Os deputados analisam proposta que visa assegurar a saúde ginecológica de meninas a partir dos 10 anos de idade no SUS. O projeto está em regime de urgência e pode ser incluído na pauta de votações do plenário a qualquer momento, como informa o repórter Antônio Vital.
18: Está pronto para ser votado no plenário da Câmara, projeto que torna a regra a primeira consulta ginecológica das meninas a partir de 10 anos de idade no SUS, o Sistema Único de Saúde. O projeto foi apresentado pelas deputadas Adriana Ventura, do Novo de São Paulo, e Grace Elias, do PL de Minas Gerais, com o objetivo de permitir que as meninas e suas famílias recebam orientações preventivas e adequadas sobre temas como vacinação contra o HPV, cuidados de higiene íntima, preparação emocional para a primeira menstruação e informações sobre métodos contraceptivos. A vacina contra o HPV é recomendada a partir dos 9 anos de idade. A proposta obriga o Ministério da Saúde a elaborar um protocolo para o atendimento ginecológico dessa faixa etária. As meninas deverão ser encaminhadas à primeira consulta quando houver sinais de proximidade da menarca, como é chamada a primeira menstruação. Além disso, determina que as secretarias estaduais e municipais de saúde providenciem a formação contínua dos profissionais da área, especialmente ginecologistas, para que estejam preparados para atender as meninas. O texto também estabelece que a consulta será acompanhada por um responsável e, quando necessário, uma equipe multidisciplinar, que poderá incluir psicólogos e enfermeiros. De acordo com a deputada Adriana Ventura, uma das autoras da proposta, o objetivo é reduzir a incidência de gravidez precoce na adolescência, evitar doenças sexualmente transmissíveis e contribuir para a prática de hábitos saudáveis.
19: Tanto a vacinação como a HPV, que é recomendada a partir dos 9 anos, cuidado de higiene íntima, preparação emocional para essa fase da primeira menstruação e demais, bem como informação sobre métodos contraceptivos, isso é importante para prevenir gravidez precoce e outras complicações de saúde. Ele é muito simples, mas a gente acredita que ele pode provocar mudanças profundas na orientação das meninas brasileiras.
18: O projeto que torna regra, a primeira consulta ginecológica das meninas a partir de 10 anos de idade no SUS, ganhou regime de urgência e pode ser votada a qualquer momento no plenário da Câmara, sem passar pela análise das comissões permanentes da Casa. Da Rádio Câmara, de Brasília, Antônio Vital.
14: Educação.
15: Jorge Sola, do PT da Bahia, defende projeto de sua autoria que regulamenta as escolas de saúde pública do SUS. A matéria já aprovada na Câmara e em tramitação no Senado reconhece instituições estaduais e municipais que formam profissionais, organizam estágios e apoiam residências.
20: Essa rede de escolas de saúde pública precisa e merece o seu reconhecimento, a sua regulamentação, para que dê, primeiro, mais visibilidade, mais estabilidade e maior capacidade de ampliar o orçamento destinado à formação de recursos humanos, ampliar o empoderamento dessas escolas para o ordenamento das práticas e dos estágios. Muitas vezes você tem a necessidade de organizar as vagas dos hospitais públicos, nos hospitais da rede do SUS para a formação profissional e até, né, definir políticas públicas que visem estimular a formação de profissionais que ainda temos uma carência.
16: Jorge Sola assinala ainda que as escolas têm papel central na organização dos processos seletivos para residências médicas e na formação de especialistas em áreas com carência no país. Para ele, a falta de um marco legal e de uma estrutura de articulação nacional limita o potencial das instituições.
15: Professora Luciane Cavalcante, do PSOL de São Paulo, é autora do projeto que isenta do imposto de renda professores e demais profissionais da educação básica e superior. Ela explica que a medida busca valorizar a categoria e ampliar os investimentos na educação.
16: A deputada afirma que o Brasil investe pouco em educação, paga baixos salários aos docentes e que muitos municípios não cumprem o piso nacional do magistério. Professora Luciane Cavalcante argumenta ainda que, assim como outros setores recebem incentivos fiscais, os profissionais da educação devem ser priorizados.
21: Esse projeto, ele visa colocar no centro do orçamento público e do financiamento das políticas públicas os profissionais da educação. Quase 30% de todo o rendimento dos profissionais da educação ficam retidos na fonte com pagamento do imposto de renda. Os profissionais da educação já trabalham em várias escolas para poder complementar a sua renda. Eles trabalham com alto número de estudantes por turma, então eles precisam desse investimento.
14: Trabalho.
15: A Câmara aprovou o projeto de lei que limita a jornada máxima de trabalho dos psicólogos a 30 horas semanais, sem redução do salário. A repórter Maria Neves traz mais informações sobre o texto que já foi encaminhado para análise dos senadores.
22: Uma das autoras do projeto, a deputada Érica Cocai, do PT do Distrito Federal, explica que atualmente a lei que regulamenta a atuação dos psicólogos não prevê limite de jornada de trabalho. Com isso, eles ficam ficam submetidos a 44 horas semanais. De acordo com a deputada, a categoria é a única entre os profissionais que lidam com saúde e atenção psicossocial que não tem jornada de 30 horas.
0: Profissionais de psicologia têm o direito a uma jornada de trabalho que possibilite que ele tenha tempo para o seu aprimoramento acadêmico, mas ao mesmo tempo tempo para que possa cuidar da sua própria existência. Por isso, 30 horas para a psicologia é uma necessidade, não apenas dos psicólogos e psicólogas, mas uma necessidade do país que precisa desses profissionais atuando em todos os espaços.
22: A deputada Natália Bonavides, do PT do Rio Grande do Norte, também assina a proposta. Ao apresentar o texto, as autoras argumentaram que a redução da jornada de trabalho vai contribuir para a preservação da qualidade de vida e o adequado exercício da atividade profissional, que demanda elevado desgaste emocional e mental. O texto beneficia os profissionais com contrato de trabalho no setor privado. Para psicólogos que trabalham em empresas públicas, como seletistas, a nova jornada dependerá de dotação orçamentária e de autorização na Lei de Diretrizes Orçamentárias. Da Rádio Câmara de Brasília, Maria Neves.
14: Economia.
17: Marcelo Crivella, do Republicanos do Rio de Janeiro, aponta como positivos os resultados de emenda à Constituição que estende a imunidade de IPTU a templos religiosos instalados em imóveis alugados. Ele explica que a regra passou a valer em 2023.
1: Em 2022, ela foi promulgada, essa emenda à Constituição, em fevereiro de 2022. Como o IPTU incidia 1º de janeiro, ela passou a ter efeito apenas em 2023. O que significa ela? Antes dessa emenda, tinha a imunidade de IPTU apenas os templos próprios, aqueles que foram construídos pelos fiéis. Mas nós sabemos, pelo censo do IBGE 2022, que dos 580 mil templos religiosos, católicos, espíritas, evangélicos, 400 mil funcionam em imóveis alugados e eles não tinham a imunidade do IPTU. Com a emenda constitucional 116, passaram a ter.
2: Marcelo Crivella orienta igrejas, creches, asilos e orfanatos a procurarem as prefeituras caso tenham efetuado o pagamento do IPTU entre 2023 e 2026. Ele alerta que a cobrança é indevida nos casos amparados pela emenda, com possibilidade de restituição dos valores.
17: Bandeira de Melo, do PV do Rio de Janeiro, é um dos autores de projeto que cria um modelo próprio de funcionamento para as cooperativas solidárias. O texto define essas organizações como sociedades sem fins lucrativos, com regras de autogestão e articulação com a Política Nacional de Economia Solidária.
2: Bandeira de Melo informa que a proposta busca reduzir a burocracia para iniciativas da economia solidária, com prioridade para grupos economicamente frágeis. O projeto também prevê estímulo à participação das cooperativas solidárias em compras públicas, licitações e ações de desenvolvimento comunitário.
14: Desenvolvimento Regional.
17: Paulo Soares, do Podemos de São Paulo, apresentou o projeto que cria um programa para incentivar a universalização da coleta e tratamento de esgoto. Ele explica que a iniciativa também institui um fundo de assistência para socorrer municípios sem condições financeiras de investir no saneamento básico.
23: Uma defesa da sustentabilidade e da compensação ambiental. Em que sentido? Aquele município que está cumprindo com todos os seus deveres na questão de saneamento, nas questões ambientais todas, ele ser recompensado por um fundo. E esse fundo também, ao mesmo tempo, socorrer os municípios que não têm condições financeiras de avançar no saneamento básico. Essa é uma gestão que envolve meio ambiente, envolve saúde pública.
2: Paulo Soares pede urgência na aprovação da matéria, ressaltando que o saneamento ainda apresenta desigualdades profundas entre regiões do país. O congressista esclarece que os recursos do fundo virão de penalidades, de fiscalização e de aportes internacionais de fomento.
14: Turismo.
17: projeto de lei apresentado por Domingos Neto, do PSD do Ceará, visa facilitar o acesso de micro e pequenas empresas de turismo a financiamentos públicos. A proposta prioriza empreendimentos localizados fora das regiões metropolitanas.
2: O texto de Domingos Neto permite o uso de fundos garantidores e seguros de crédito em substituição ou complemento às garantias tradicionais. Para ele, a medida amplia o acesso aos recursos do Fungetur e dos fundos constitucionais para modernizar e fortalecer o turismo regional.
14: Transportes.
17: Avança na Câmara proposta que busca facilitar o acesso de motoristas a postos de combustível nas estradas. A repórter Silvia Munhato tem os detalhes.
6: A Comissão de Viação e Transportes da Câmara dos Deputados aprovou o projeto que busca melhorar o acesso dos motoristas aos postos de combustíveis e rodovias sob concessão pública. A proposta inicial do deputado Capitão Augusto, do PL de São Paulo, dava 180 dias de prazo para que as concessionárias elaborassem planos de adequação das rodovias, evitando retornos muito distantes. O relator, deputado Zé Trovão, do PL de Santa Catarina, afirma que o problema é real.
7: E esse motorista, às vezes, ele tem que caminhar 5, 6 quilômetros para frente, fazer um retorno e voltar. O que nós estamos determinando hoje é o seguinte: olha, nós vamos criar acessos mais claros e mais fáceis para esses motoristas, para que o cara não corra o risco, às vezes está na reserva, está chegando no final do seu combustível, vai fazer um retorno, ou um retorno que não está bem sinalizado, ou um retorno perigoso e acabar acontecendo um acidente.
6: Mas o deputado modificou o texto para atribuir à Agência Nacional de Transportes Terrestres a tarefa de tratar do problema no âmbito de sua atuação normativa e contratual. A proposta, que pretende facilitar o acesso do motorista aos postos de combustíveis em rodovias sob concessão, será analisada agora pela Comissão de Finanças e Tributação. Da Rádio Câmara de Brasília, Silvia Munhato.
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14: Segurança Pública.
2: Bibo Nunes, do PL do Rio Grande do Sul, é autor de projeto que amplia as punições para quem picha bens públicos ou privados. O parlamentar destaca que o texto prevê a suspensão da carteira de habilitação e das linhas telefônicas do infrator.
9: Nós temos que acabar com a pichação. Só suja a cidade. Tem que ser punido. É punindo que se gera respeito. Os pichadores, eles têm uma competição para ver quem é o louco mor, quem é o que consegue pichar e estragar o monumento que mais chame a atenção da sociedade. Então esse projeto é para dar penalidade, punir quem presta esse desserviço ao Brasil, que é a pichação. E que nós, brasileiros, possamos ter nossas cidades, os nossos monumentos respeitados.
17: O congressista observa que a pichação causa, além dos danos materiais, prejuízos ao turismo. Bibo Nunes acrescenta que o projeto inclui a cobrança do ressarcimento pela restauração do bem pichado, com responsabilização do autor ou dos responsáveis legais em caso de menor de idade.
2: Alexandre Leite, do União de São Paulo, propõe substituir a prisão em regime fechado pela prisão domiciliar para quem deixar de pagar pensão alimentícia. O projeto do deputado também permite monitoramento eletrônico e saída para o trabalho remunerado.
17: Alexandre Leite explica que a prisão em regime fechado ficaria restrita a casos excepcionais, quando houver ocultação de bens ou má-fé do devedor. Ele argumenta que a medida busca aumentar as chances de pagamento da pensão sem impedir o exercício da atividade profissional.
14: Justiça.
2: Os deputados aprovaram nova regra sobre indenização por dano moral à vítima de violência doméstica. Entenda na reportagem de Paula Bittar.
24: A Comissão de Constituição e Justiça da Câmara dos Deputados aprovou uma proposta que reforça na lei o direito de indenização por dano moral nos casos de violência doméstica e familiar contra a mulher, desde que haja pedido expresso da acusação ou da parte ofendida. A reparação será fixada pelo juiz, inclusive criminal. A relatora na comissão, deputada Eurídice da Mata, do PSB da Bahia, destacou a importância de garantir a indenização a essas mulheres.
5: Ela é uma vítima da violência e isso é conhecido pela sociedade e impacta sobre sua imagem na sociedade. E, portanto, ele garante o direito dessas mulheres a uma indenização por danos morais. A violência deixa as marcas que vão muito além das agressões físicas. Elas provocam sofrimento, ela compromete a saúde mental, ela afasta as mulheres do seu trabalho, ela deixa a mulher em situação de trauma. E por isso mesmo é essencial que a legislação assegure também o direito à reparação desses danos.
24: Segundo Lídice da Mata, a proposta tem inegável relevância, pois ao inserir a possibilidade expressa de reparação civil por dano moral decorrente de violência doméstica, fortalece a proteção dos direitos fundamentais à dignidade da pessoa humana, à integridade física, psíquica e moral e à igualdade de gênero, assegurando à vítima um instrumento adicional de reparação no âmbito civil. A proposta é que estabelece o direito de indenização por dano moral nos casos de violência doméstica e familiar contra a mulher já pode seguir ao Senado, a menos que haja recurso para votação pelo plenário da Câmara. Da Rádio Câmara de Brasília, Paula Bittar.
10: Consumidor.
11: Tarcísio Mota, do PSOL do Rio de Janeiro, é coautor de projeto que regulamenta a publicidade das apostas online. A iniciativa trata a atividade como tema de saúde pública e de defesa do consumidor, com o objetivo de restringir a propaganda das chamadas bets.
12: Do mesmo jeito que nós temos hoje regulações muito rígidas sobre propaganda, por exemplo, para as drogas legalizadas, como tabaco ou álcool, é preciso ter regras muito rígidas para as propagandas dessas casas de aposta online. Por exemplo, é inadmissível que elas continuem a financiar times de futebol, financiar campeonatos de futebol, que são inclusive a origem de grande parte dessas apostas. É inadmissível que no meio da transmissão de um jogo de futebol, você tenha propaganda dessas casas de aposta como se fossem simples informações jornalísticas.
13: Segundo Tarcísio Mota, o projeto cria medidas preventivas para reduzir o endividamento e os impactos do vício sobre as famílias. O parlamentar também defende regras mais rígidas com foco na proteção da saúde mental e dos direitos dos consumidores.
11: Projeto de Raimond, do PT do Rio de Janeiro, proíbe a veiculação de propagandas de apostas online em emissoras de rádio e televisão. De acordo com o deputado, a medida busca reduzir a exposição da população às chamadas bets em veículos que operam por concessão pública.
25: Então, o que a gente queria, na verdade, é que as bets não existissem no nosso país. Nós lutamos contra elas. Mas, enquanto a gente não consegue abolir as bets no Brasil, e nós haveremos de abolir um dia, nós queremos proibir que elas sejam divulgadas, publicizadas nos meios de comunicação de televisão e rádio.
13: Raymond explica que o objetivo é minimizar os impactos das apostas sobre a saúde mental, o orçamento das famílias e o endividamento da população. Ele acredita que reduzir o alcance desse tipo de atividade protege os consumidores mais vulneráveis.
11: Termina agora o Jornal Câmara dos Deputados, produzido pela Rádio Câmara, com trabalhos técnicos de Everson Urani e apresentação de Val Monteiro e Luciana Vieira. Uma boa noite para você.
13: A Voz do Brasil volta.
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trilha sonora perfeita da sua noite começa agora. É o Love Night no ar, trazendo lembranças, emoções e músicas eternas. Eu convido você para ficar conosco e curtir cada instante, relembrar momentos e fazer essa noite mais que especial. A gente começa com essa linda canção.

0: Agora faremos uma pausa no programa. É só um pequeno intervalo. Já já o Love Night volta com mais sucessos românticos para você. 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